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0: você em sua vida, viu? 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Deus abençoe!
1: Aplauda o Senhor pela vida do William!
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0: Clube da Madrugada e a hora certa, 12h52.
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2: Clube da Madrugada e a hora certa. 1 hora em ponto. Ótima madrugada.

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3: Clube da Madrugada e a hora certa, 2:04.

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2: Clube da Madrugada e a Hora Certa, 3:03.

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1: Clube da Madrugada e a hora certa, 4:03.

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1: Clube da madrugada e a hora certa, 4:28.

Legal. Essa é a banda Vitória Regia, já fomos apresentados. Eu vim aqui cantar para vocês. O Wagner entende isso. E vim filosofar. Agora eu vou filosofar. Tudo é tudo e nada é nada. Legal, agora eu vou filosofar mesmo.

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A paz de Jesus e o amor de Maria. Bom dia, meu irmão, bom dia, minha irmã. Louvado seja nosso Senhor Jesus Cristo. Louvado seja Deus. Que alegria estarmos mais uma vez juntos para louvar, para bendizer, para agradecer ao Senhor por tudo que Ele tem feito. Colocar o nosso coração diante do Senhor pedindo: toma conta de mim, Senhor. Toma conta dos meus, toma conta, Senhor, de tudo aquilo que colocas como sonho em nosso coração, como projeto que é teu, Senhor. Faz-nos cumpridor da tua palavra, Senhor. Faz-nos aquilo que nós precisamos viver. Que seja feita, Senhor, a tua vontade, Senhor, e não a nossa. Olha que coisa linda, hoje o Evangelho é forte. Hoje o Evangelho vai nos educar, nos formar, nos ensinar e saber quem é Deus em nossa vida. Olha que coisa linda, eu quero abraçar você que está junto conosco na 100.5 FM. Líder, um abraço para você, Deus seja louvado. Você que está conosco, alô Santa Rita, alô Bahia, alô João Pessoa, alô Cabedelo, alô você em Pitimbu, alô você em Alhandra, alô você no Conde. Alô, você que está conosco no Vale do Mamanguape. Alô, você que está em Rio Tinto, Mamanguape, Jacaraú, Lagoa de Dentro, Itapororoca, Curral de Cima. Louvado seja nosso Senhor Jesus Cristo. Estamos juntos. Alô, Sapé. Alô, Juarez Távora. Alô, você em Espírito Santo. Alô, você em Itabaiana. Alô, você em Itatuba. Alô, você que está junto conosco na 100.5 FM. Alô, você que está junto conosco também no site padrefabianomoura.com.br, na Rádio da Bênção, padrefabianomoura.com.br. Abraçar você que está juntinho conosco aí em Pernambuco, um abraço para você, Rosa Elma, Deus te abençoe, louvado seja nosso Senhor Jesus Cristo. Abraço para você também que está junto conosco no canal do YouTube, Padre Fabiano Moura. Abraçar você que está conosco no Paraná, abraçar você que está conosco no Ceará, abraçar você que está junto conosco no Rio Grande do Norte. Louvado seja Deus, obrigado pelo carinho da sua audiência, obrigado por você estar junto conosco. Vamos começar hoje rezando, colocando o nosso coração em Deus. Diante de tudo que nós temos vivido, diante de tudo que nós temos passado, coloca diante de Deus o seu coração necessitado, coloca diante de Deus a tua história, o teu momento, aquilo que tem atribulado, aquilo que tem tumultuado você, a sua preocupação, aquilo que tem gerado ansiedade, coloca tudo diante de Deus. É o Senhor quem estende os braços e diz: dá-me o teu coração, me entrega aquilo que tem tirado o seu sono, a sua preocupação. É a questão financeira? É a questão da saúde? É a questão dos relacionamentos? O que tem tumultuado você? O que tem tirado de você a alegria? O que tem consumido você é o medo? Coloca diante do Senhor, porque hoje o Senhor nos ensina a conectar com Ele, a estar junto com Ele, a estar ligado com Ele naquilo que é a mais linda e pura oração, que é a oração do Pai Nosso. Esse é o Evangelho de hoje. Hoje nós vamos conversar sobre isso. E sabe o que é que mais me chamou a atenção nessa leitura, nessa renovada leitura que faço sobre esse Evangelho do Pai Nosso? É descobrir que nós temos um Pai, que Deus é Pai. Meu irmão, minha irmã, se coloca nesse entendimento. Não é um Senhor, não é uma autoridade, é mais do que isso. É alguém que se inclina para ter um olhar sobre você de filho, de filha. O que isso significa? Significa que já não é apenas uma relação de poder, mas é uma relação de afeto, de amor, que vai muito além de uma autoridade, mas que envolve a cada um de nós no interesse de um coração de pai que se inclina por cada um de nós. Isso não é pouco, porque quando a gente pensa que a nossa solução, que tudo aquilo que nós precisamos, podemos ter
como resposta de Deus, e que esse Deus se coloca na condição mais privilegiada de um relacionamento, porque envolve o extremo afeto. Aí a gente começa a sentir a alegria, a segurança, a paz no nosso coração. Olha que coisa bacana isso, olha que coisa maravilhosa, olha que coisa linda. Não, não é qualquer um que está diante de você. É Deus que se coloca como pai. E quais são as condições de um pai? Quais são as qualidades de um pai? Quais são as virtudes de um pai? Tudo isso, quando a gente vê como Deus se apresenta para nós, o nosso coração se enche de confiança, de alegria, de certeza, porque ele vai dizer: ele é providência, ele é justiça, ele é amor, ele é cuidado, ele é proteção. Isso é pai. E foi sobre isso que, rezando, escrevi essa canção ontem. Como era que eu poderia entender a oração do Pai Nosso numa nova linguagem, nessa condição ou nesse aspecto de olhar para o Senhor e enxergá-lo como Pai, Pai Nosso? Porque, deixa eu contar para vocês, ontem à noite, quando eu fui preparar esse programa e preparar essa homilia,

Pai é providência, Pai é justiça. Tudo aquilo que a gente pode compreender de mais sublime, a gente entende na realidade do Pai. Eu quero que você, meu irmão, minha irmã, compreenda isso. Não é um Deus que está no céu, é um Deus que quer habitar dentro de você. Não é um Deus distante, é um Deus presente. Isso é ser Pai. Poderia o Senhor escolher algo maior do que esse lugar do ser Pai? Pai que protege, Pai que é resposta, Pai que é direcionamento, Pai. E quando eu ia então avançar nos versículos seguintes, que hoje a gente aqui vai ver, meu coração ficava envolvido. Que coisa linda, que coisa maravilhosa, eu poder olhar para Deus e dizer: não, não é um patrão, não é um senhor, não é um amigo, é mais do que tudo isso, é Pai. Que alegria, que bom, Senhor, poder te louvar e te agradecer, porque mergulho no teu coração e descubro a fonte de bondade do lugar que tu me colocas nesse mesmo coração e que me chamas a te colocar em meu coração. Obrigado, Senhor. Obrigado. Eu quero que você escute essa canção, faça dela a sua oração. Deus é Pai. Escuta que canção que Deus nos deu de presente para você.

991-46-1708, 991-46-1708. Abraçar você que está junto conosco, você que está na 100.5 FM, abraçar você que está junto conosco na Rádio da Bênção, no site padrefabianomoura.com.br, abraçar você também que está junto conosco no YouTube. Um abraço para Alessandra, que hoje também pede oração para Caio, que é o aniversário dele, o filho dela. Deus abençoe. Rosa Elma, em Pernambuco, Deus abençoe. Berenice, em Santa Rita, que Deus abençoe. Edna, no Paraná, que pede pelos padres da nossa igreja, Deus abençoe. Assis, motorista, aqui também está dizendo que está levando as crianças para a escola e todos os dias está ligado junto conosco. Assis, que é de Santa Rita. Um abraço também para Sheila, que é de Mangabeira, em João Pessoa. Deus abençoe, louvado seja nosso Senhor Jesus Cristo. Vamos juntos. Que música, hein? Que canção. Que presente Deus nos dá para falar para nós de quem Ele é em nossa vida. E eu convido você ao Evangelho de hoje. Prepara teu coração, porque o Evangelho de hoje está em Mateus, capítulo 6, versículos de 7 a 15. Mateus, capítulo 6, versículos de 7 a 15. Naquele tempo, disse Jesus aos seus discípulos: quando orardes, não useis muitas palavras, como fazem os pagãos. Eles pensam que serão ouvidos por força das muitas palavras. Não sejais como eles, pois vosso Pai sabe do que precisais muito antes que o peçais. Vós deveis rezar assim: Pai nosso que estás nos céus, santificado seja o teu nome, venha o teu reino, seja feita a tua vontade assim na terra como no céu. O pão nosso de cada dia nos dai hoje. Perdoa as nossas ofensas, assim como nós perdoamos a quem nos tem ofendido. E não nos deixeis cair em tentação, mas livra-nos do mal. De fato, se vós perdoardes os homens as faltas que eles cometeram, vosso Pai, que está nos céus, também vos perdoará. Mas, se vós não perdoardes aos homens, vosso Pai também não perdoará as faltas que vós cometestes. Queridos irmãos, como eu falava ainda há pouco, quando eu rezava pedindo a Deus o discernimento sobre essa palavra, eu não conseguia ir além daquilo que era o início da oração. Porque ter o entendimento de quem somos, quem é Deus e a relação que nos une, nos dá um entendimento da profundidade do que é, de quem somos, do que vivemos, quando colocamos o nosso coração no alto. Não é, meu irmão, uma relação de distância. É uma relação que, por amor, o Senhor se reclina e nos eleva para que a gente possa chamá-lo de Pai. Eu quero que você pense sobre isso.
que não é como pedir a qualquer pessoa diante das nossas necessidades, é pedir ao Pai. Não é sobre merecimento tantas vezes, mas é sobre bondade. Porque mesmo que a gente não mereça, muitas vezes recebemos das mãos generosas dos nossos pais o que precisamos. Aliás, como está escrito aqui, por ser pai, mesmo antes de nós pedirmos, quantas vezes já fomos agraciados? Porque o Pai já sabia, por habitar em nosso coração, o que nós estávamos precisando. E a palavra está dizendo isso. Olha, não é pela palavra que é dita. É muito mais pelo conhecimento que o Pai tem do que acontece no seu coração, do que você precisa, que as coisas acontecem. Não é por repetição de palavra, não é por exterioridade, é pela verdade de um Deus apaixonado que se coloca como Pai, que lhe coloca no lugar de filho, que você recebe tudo aquilo que você precisa. A oração do Pai Nosso é uma exaltação, é um grande louvor ao Pai que está no céu. Um céu que acontece dentro de nós, porque não é um Deus distante, é um Deus amoroso, que habita em cumplicidade conosco, conhecendo cada detalhe da nossa vida, conhecendo cada realidade do momento que estamos vivendo. E Deus conhece o que você está passando, do que você está precisando, mesmo antes de você falar. Olha que coisa forte isso. Porque significa dizer: você não está sozinha, você não está sozinho, você tem um pai. Não é um patrão. É um Deus amoroso que se encanta por você. Coloque Deus, coloque o seu Pai no lugar de honra desse coração. E por confiar nele, coloque diante dele tudo aquilo que você necessita. Como é forte ouvir o pão nosso de cada dia. Dai-nos hoje. Preste atenção nisso. Quando somos levados a pedir o pão de cada dia, colocamos nisso tudo uma confiança de quem sabe que hoje tu me dá o que eu preciso, amanhã tu estarás presente me dando também o que eu vou necessitar. Eu confio. Eu não preciso criar a minha própria segurança, porque a minha segurança, a minha confiança vem do Senhor. Porque eu tenho um pai que tem em suas mãos tudo o que eu preciso e que na hora certa estará sempre agindo em meu favor. Você já prestou atenção no desprendimento, na confiança de quem reza o Pai Nosso
pão nosso de cada dia nos dai hoje. Não é porque eu não mereço, não é porque somos mendigos de Deus, não, mas porque somos filhos e sabemos que amanhã Ele vai nos dar o necessário, o suficiente, recheado de sua generosidade. Não é porque pedimos pouco, pequeno, esmola, não, não é isso. É porque confiamos. E a oração do Pai Nosso é uma oração de confiança. É uma oração de quem sabe que pode depender dele. Aquele que pode apagar as manchas, as faltas, os erros, porque é bom. Meu irmão, minha irmã, a oração do Pai Nosso é uma oração de misericórdia, como expressão da generosidade de Deus e um convite à justiça. Porque existe não apenas um receber, mas um compromisso de um ofertar-se, de poder ser a mão do Deus que é providência na oferta dos outros, para os outros. Porque fala numa reciprocidade a oração do Pai Nosso. Vê que profundidade é isso. Perdoa, Senhor, assim como eu sou chamado a viver o perdão. Você entende que é uma multiplicação de um coração que é generoso, que nos educa e nos leva a também viver o perdão? Você compreende isso? Olha que coisa profunda isso. Mas se é pai, e pai tem um carimbo de proteção, o Senhor nos ensina a confiar mais uma vez no cuidado, na vigilância, na guarda dele, na proteção dele, nos livrando de todos os males, porque pai é proteção. Pai é a figura que nos livra dos perigos. Olha quanta coisa e muito mais eu poderia falar aqui a respeito desta oração que o Senhor nos ensinou. Mas começa por uma certeza: Deus é Pai. O céu não é algo distante, é algo que vem habitar em você. Eu quero que você agora sinta o calor do coração de Deus aquecendo o seu coração. Você que chora, você que tem chorado, escute isso. Você não está sozinha. Você tem um pai. E para cada pai, o filho é sempre único. Existe um lugar em que somente você pode ocupar no coração do seu pai, no coração de Deus. É seu, é um lugar de honra. Portanto, olha para o seu Senhor,
e sentindo no coração, diga: dele eu sou filha, dele eu sou filho, e por isso eu posso me soltar dentro dessa casa que é o coração dele. Eu posso ser eu. Eu não preciso estar maquiado, maquiada. Eu posso rasgar o meu coração e colocar tudo que eu tenho passado, que eu tenho vivido. Eu posso dizer a ele dos meus medos e ter a proteção que eu tanto necessito. Não é um Deus distante, é um Deus de intimidade, porque com o Pai a gente é íntimo. Escuta mais uma vez essa canção, faz dela a tua oração.

0: Louvado seja nosso Senhor Jesus Cristo, louvado seja nosso Senhor Jesus Cristo. Que palavra, hein? Que palavra. É, você não é qualquer uma, você não é qualquer um. Você é filho, você é filha. Que lugar especial. Quando a gente fala sobre isso, basta a gente pensar um pouco, né? Que lugar a gente ocupa no coração dos nossos pais, do nosso pai, da nossa mãe, ser filho, ou mesmo olhar para o nosso coração e ver que lugar os nossos filhos ocupam na nossa vida. É assim que você é vista, é assim que você é por esse Deus que é apaixonado. Você é filho, você é filha do Senhor. Sabe quem está aqui comigo? Diácono Rodrigo, a paz de Jesus e o amor de Maria, diácono.
1: Bom dia, Padre Fabiano, sua bênção, Padre.
0: Deus abençoe.
1: É, Padre Fabiano, quintou hoje, né, Padre Fabiano? Hoje, para a turma das redes sociais aí, sabe que hoje não é dia só de TBT, hoje é dia de missa, da restauração hoje da nossa comunidade. Você da Grande João Pessoa aqui está convidadíssimo a participar ali no Altiplano. Entre no Instagram da comunidade, Paróquia Maria Mãe da Misericórdia, lá você vai ter o endereço, vai ter a programação, tudo certinho. Todos convidados a comparecer hoje à missa com o Padre Fabiano.
0: E hoje o tema, Diácono Rodrigo, me permita falar, é a respeito do perdão. Tá? A gente vai trabalhar hoje no segundo mergulho, né, de Naamã, né, na missa da restauração. Hoje a gente vai falar sobre perdão, como é que a gente vive esse caminho interior de reconciliação com Deus, com os irmãos e conosco. Então a palavra hoje vai ser voltada para o perdão. E eu convido você a estar junto conosco, 19h30, na paróquia Maria Mãe da Misericórdia, no Altiplano, em João Pessoa.
1: Pois é, quem nunca passou por uma situação que tem, né, uma dificuldade, uma mágoa, enfim, esse é um momento importante para você expor isso a Deus, né, e Deus fazer essa obra em sua vida, lhe tocar, lhe restaurar, para você seguir sua vida de forma mais leve, mais serena, né, isso, Padre Fabiano.
0: É isso, Diego.
1: E eu escutando aqui o senhor, Padre Fabiano, nessa homilia com esse evangelho sobre o Pai Nosso, né, e como inclusive a gente conversou aqui há pouco instante, Padre Fabiano perguntando sobre meu pai também já é falecido, pai do Padre Fabiano também já é falecido, mas a gente sabe que nós temos nossas mães ainda presentes, graças a Deus, mas nós sabemos que temos um pai lá no céu, que esse é o pai de todos nós, o pai de todos que já tiveram aqui nesse plano terrestre, o pai dos que estão aqui agora e o pai dos que vão vir, e sabemos que podemos recorrer a ele, que como o Padre Fabiano falou, não é difícil, não é burocrático recorrer ao nosso pai. Ele mesmo falou que onde um ou mais estiver reunidos em meu nome, eu estarei presente. Na Eucaristia ele se faz presente nas missas, né, Padre Fabiano? E olha que eu estava fazendo reflexão antes de entrar aqui na minha participação. Pai, pai da origem, a quantas palavras, né? A padre, a papa, a patriarca. É, como é importante essa palavra, né? Ter esse pai que nós podemos recorrer através de vários caminhos, inclusive. Através da oração, do louvor e da palavra, da Bíblia.
0: Diácono, numa palavra, como você definiria seu pai? Seu pai.
1: Organização. É, muito, muito organizado. Meu pai era muito organizado. Ele tinha ele, com documentos, ele gostava muito de papel. Na época era muito papel, não era no mundo... Meu pai já morreu, eu estava lembrando que o Padre Fabiano aqui já faz mais de 10 anos, então era numa lógica ainda de muito documento físico, né? Hoje em dia é tudo muito digital, mas ele era muito organizado com os documentos dele, com as coisas dele, muita organização ele.
0: E na relação com você, qual seria a palavra?
1: Padre Fabiano aqui no ao vivo aqui pegando a gente aqui, mas seria de carinho. Meu pai expressava muito o sentimento dele com muita facilidade, de carinho, embora não tivesse presente tanto no dia a dia, assim, ele sempre estava muito atribulado de trabalho, sempre fora de casa e tal. Mas quando ele estava presente, ele expressava com muita facilidade o carinho que ele tinha para a gente. Por mim e por minha irmã, né? Somos dois lá em casa.
0: Então você se sentia abastecido por um amor, né? Que trazia também uma compreensão de cuidado, de proteção, de providência. né, de tudo aquilo que ele estava sempre, mesmo não presente fisicamente, mas cuidando de tudo para gerar em você, né, essa certeza de um amor, é isso?
1: De um amor, sim, de um amor. A parte da segurança mais está mais ligada na minha realidade, está mais ligada à minha mãe. Minha mãe passava mais essa questão da segurança, de estar, do apoio, assim, de estar, vamos ali junto e tal, de levar para o mundo, assim. Meu pai era mais do cuidado, assim, do carinho mesmo, de abraço e tal, mas ele tinha muita essa relação com ele. Ele não tinha não era aqueles homens que tinham dificuldade de distância, assim, de manter uma certa distância do contato físico. Eu tinha com meu pai um contato físico muito
0: tranquilo. O quanto você vê em Deus de seu pai, o quanto Deus trouxe para o coração do seu pai, e que você pôde conhecer, você estava falando ainda há pouco, né, o quanto ele era participante, né, da espiritualidade, da vivência da espiritualidade com relação a isso. Como a imagem desse pai replica, né, a figura de Deus? Como é que você pode dizer, seria, em que sentido que você pode alcançar o tamanho de Deus a partir do aprendizado que você viu no próprio seu pai, nas atitudes do seu pai?
1: Bom, meu Deus estava, eu via a presença de Jesus, meu pai, a muito momento. Meu pai é muito religioso, inclusive ele fez vários cursos de teologia, viu, padre? Estudava muito, chegou a ser seminarista, depois de casar, depois de pai, inclusive, depois de ter sido um homem casado e tal. Ele sempre foi muito vinculado a Jesus, a espiritualidade dele era muito forte. Então havia essa, talvez, uma humildade, uma certa incompreensão em alguns momentos.
0: Porque a gente está falando isso e a gente transfere, né? Dentro de uma leitura, a gente transfere muito para Deus aquilo que a gente vê. E veja que nós estamos chamando pai, né? Essa figura que está na nossa vida para Deus, ao mesmo tempo trazer de Deus a figura, né, suprema, maior, para alguém. O amor de Deus, ele é conhecido a partir da profunda experiência que nós temos, principalmente com o nosso pai e com nossa mãe, né? Então, quando a gente tem esse olhar, né, esse mergulho, é onde a gente conhece e consegue entender um pouco, uma parcela daquilo que é o amor de Deus. Porque o amor de Deus é aquele que é capaz de se sacrificar, de tirar dele para colocar para você, né? Então, essas experiências é que nos falam que o amor existe. Porque talvez a gente não seja capaz de perceber isso em outras pessoas. Mas com a mãe, com o pai, não. É diferente. Não é sobre justiça, é sobre bondade. Porque nós recebemos muito mais até do que nós ofertamos. De quem renuncia a um sono para poder cuidar de nós. De quem renuncia a um próprio alimento. Se tiver para um, é para você, que é filho, filha, que vai receber. O pai deixa de comer, a mãe deixa de comer para colocar na boca do filho. Em outras palavras, é quando a gente aproxima um pouco o entendimento de quem é Deus na nossa vida. E toda fala de hoje é no sentido de você descobrir que não é uma autoridade, é um amor. Isso é Deus em sua vida, que não é um medo, mas é uma bondade. Você está entendendo? Então essa é a maturidade espiritual que nós precisamos entender. Olhar para Deus e entendê-lo como Pai, como expressão maior do que é conhecido por nós como amor. Isso é Deus, isso é o Senhor. Viver essa realidade em que a gente não vive de aparência, mas que a gente pode rasgar o coração e dizer: Senhor, está doendo, pai, está doendo, pai, né? Como é lindo, né, a palavra que também vai falar, Abá, pai, que quer dizer papaizinho, paiinho nosso, o nosso paiinho nordestino, na intimidade mais profunda de um amor que protege, que cuida, que está atento, que está sabendo o que precisamos mesmo antes de pedir. É assim que está na palavra. Isso é amor, isso é segurança, isso é proteção. Isso é sem palavras. Por isso mesmo não são as palavras que definem essa relação. Toda espiritualidade, eu tenho falado muito isso aqui, toda espiritualidade, meu irmão, minha irmã, ele vive na experiência do amor. Muito mais do que você tentar entender Deus, porque toda vez que nós colocamos dentro de um conceito, nós colocamos numa caixinha, nós diminuímos Deus para caber dentro da gente, no nosso entendimento. E é Ele mesmo quem se diminui fisicamente para caber dentro de uma Eucaristia, para poder caber dentro de nós, sendo Ele inteiro na grandeza dEle, para que nada se perca. Olha que profundo é isso. Olha, Deus que se coloca presente em corpo e sangue, alma e divindade inteiro, completo, para caber dentro de nós. É o amor. O amor que nós podemos definir como maior excelência, maior que tudo, que é o amor de pai, o amor de mãe. Por falar em amor de mãe, Diácono Rodrigo, também uma das canções mais bonitas que eu mais gosto é uma canção que se chama Mãe do Silêncio. Deus se coloca como pai, mas entenda como amor. Amor que se replica e se mostra presente no coração de quem é pai, no coração de quem é mãe. Não é? E eu queria que a gente ouvisse essa canção também, que se chama Mãe do Silêncio. Que você possa ouvir essa canção. É isso, Diácono?
1: Perfeito, já está aqui na agulha. Posso?
0: Vamos lá!

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1: Mandar um abraço para as pessoas que estão conosco. Pessoal do Ministério Público, Marlene, Nadiane, Deus abençoe. Mandar um grande abraço também para a Sheila, que manda para nós a mensagem da emoção pela lembrança do Pai. Vamos rezar. Senhor, obrigado por poder olhar para Ti e chamar-Te de Pai. E isso significa tudo. Tu conheces todas as verdades do nosso coração. E eu te peço agora, Senhor, recolhe a necessidade de cada filho, filha, que agora reza conosco e concede, de acordo com a tua vontade, a graça, a bênção e o milagre que precisam. Tudo isso nós te pedimos dizendo: Pai nosso que estás nos céus, santificado seja o vosso nome, venha a nós o vosso reino, seja feita a vossa vontade assim na terra como no céu. O pão nosso de cada dia nos dai hoje, perdoai-nos as nossas ofensas, assim como nós perdoamos a quem nos tem ofendido. Não nos deixeis cair em tentação, mas livrai-nos do mal, pois vosso é o reino, o poder e a glória para sempre. Amém. Ave Maria, cheia de graça, o Senhor é convosco. Bendita sois vós entre as mulheres, bendito é o fruto do vosso ventre, Jesus. Santa Maria, Mãe de Deus, rogai por nós, pecadores, agora e na hora de nossa morte. Amém. E não há maior poder do que o poder da Santíssima Trindade. E é nesse poder que nós nos revestimos. Revestimos a nossa família, dizendo em nome do Pai, do Filho e do Espírito Santo. Amém. A paz de Jesus e o amor de Maria. Um santo e lindo dia para você, meu irmão. Para você, minha irmã.
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0: capital da Paraíba e de todos os paraibanos. 7:06.
1: Eu confirmo, hein, João Pessoa? 7:06.
0: Bruno Welling.
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0: durante agenda em Cuité de Mamanguape. Governador Lucas Ribeiro sobe o tom, alfineta adversários e dispara. Tem gente indo às feiras tomar cafezinho, enquanto isso nós entregamos obras.
1: Investigação da Polícia Federal. O presidente da Câmara dos Deputados, paraibano Hugo Mota, pede ao ex-dono do Banco Master, Daniel Vorcaro, empréstimo de 22 milhões para a cunhada.
2: Torpedo, presidente da Assembleia Legislativa da Paraíba, deputado Adriano Galdino, manda recado e avisa que deputados faltosos terão salários descontados após ausência em sessão na cidade de Campina Grande. E também teve críticas ao prefeito Bruno Cunha Lima e a gente detalha daqui a pouco.
0: Sem saber que estava sendo filmado, presidente da República Lula diz que nunca foi de esquerda. Durante conversa com o chefe do Fundo Monetário Internacional, o FMI, reunião na França, meu amigo.
1: Indireta. Já foi. Já foi. E tem mais então. O prefeito de João Pessoa, Léo Bezerra, expõe desgaste no PSB. Diz que só permanece no partido por respeito ao ex-governador João Azevedo e dispara: estou sendo tratado como oposição dentro de casa.
2: E tem mais. Governador Lucas Ribeiro nomeia ex-prefeito de Araruna, Vital Costa, como secretário de Estado do Turismo e do Desenvolvimento Econômico. A vaga era ocupada por Rosália Lucas, que deixou o cargo para disputar as eleições 2026.
0: Procurador Regional Eleitoral da Paraíba espera parcerias de Big Techs no combate à

0: operação em 4 estados contra esquema de furto bancário ligado a bets ilegais.
1: E tem entrevista. 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

0: e deixe falar.
1: Pra me derrubar
0: não é
1: fácil, não. 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
0: e a minha nação.
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0: Não vou me calar. Alô, Paraíba, alô, paraibanos, cá estamos nós prontos, preparados, apostos em mais um Ô Paraíba Boa. Hoje é quinta-feira, dia de TBT. Abraçar todos vocês que estão nos ouvindo, seja pela Rádiosnet, tá? Seja pelo YouTube,

0: @oparaibaboaoficial, tá? Seja pelas plataformas, você que tá cansado daquelas propagandas do YouTube, tá no meio do programa e trava propaganda em cima da outra, nós temos um streaming próprio no endereço www.oparaibaboa.com.br, tá? Você tá lá. 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Nós também estamos em todos os telefones Androids. 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Quem não puder ouvir o programa ao vivo, estamos no Spotify, como podcast, no Deezer, enfim, aqui e acolá, em todo lugar. Bom dia, meu querido Ednei Oliveira. Você me prometeu que não vinha de blazer. Eu vou comprar uns blazer hoje, fiado, viu? Assim, agora eu vou botar pra fuder, viu?
1: Em minha defesa, é ela que não deixa eu vir mais sem, entendeu?
2: É pra ele vir arrumadinho.
0: Eu vou começar a usar também.
2: Deixa ele vir arrumadinho.
1: Porque, assim, comigo o chefe briga com ela, não, aí eu já jogo pra ela.
0: Mas aí, eu vou brigar com mulher, eu sou doido em tempo disso.
2: Ele separa a roupazinha dele.
0: Se brigar com mulher hoje, tá lascado.
1: É porque fica um negócio tão bonito. Quando ele levanta, já tá arrumadinho lá, o blazer.
0: É mesmo. Minha mulher faz isso também.
2: O café dele já tá ali.
0: Desde o sapato. Desde o sapato.
1: Até o café da manhã, Fabiano.
0: É, mulher dessa não tem que ter cuidado. Cláudio Bezerra, bom dia.
3: Bom dia, Fabiano Gomes. Bom dia, Ednei. Bom dia, Daiane. Lucas, bom dia a você que tá aí na escuta do O Paraíba Boa, sejam muito bem-vindos.
0: Bom dia, Dai.
4: Bom dia, meu povo, seja muito bem-vindo. Eu cedi uma coisa, viu, Fabiana? Hoje tem polêmica.
0: Tem?
4: Hoje tem moído nesse programa.
1: É mesmo. Tem, tá sobrando.
0: Bom dia, Zé Fernandes, Venilson, Zito, Larice, Rayane e Ana. Meus cumprimentos a todos. É, não precisa a vinheta não, que eu vou discutir o tema com todos.
1: Certo.
0: Ontem à noite, eu comecei a fazer umas contas que não bate. Por exemplo, você conhece um ou dois deputados na Paraíba, acho que só um, só Luiz Couto, mas você tem dúvidas de que o restante gasta acima de 5 milhões de reais para se eleger deputado federal?
1: Nenhum.
0: Você acha?
3: Eu acho que todo mundo gasta muito dinheiro.
0: Não declara, não é, é isso?
3: Exatamente.
0: Mas só declarado pelo fundo eleitoral é 2 milhões e meio, mais ou menos, 2 milhões e 800. Fora os ovos, né?
3: É.
0: O doações pessoais, de empresas, nenhum se elege com menos de 5 milhões de reais. Aí vamos fazer a conta. Sabe quanto é o salário líquido de um deputado federal? Líquido.
1: Vamos lá.
0: 36 mil reais. Isso aqui é para ele viver. Para ele viver. Coloque aqui mais... nisso aqui, aí coloque aqui, por exemplo. Só para vocês entenderem. O resto que ele tem não pode voltar para ele. Verba de gabinete, né?
3: Em tese não pode voltar.
0: Não pode voltar. Tá? E as contratações do gabinete também não conta com salário. 36 mil reais por ano, botando 13 vezes, que é com 13º, não é isso?
3: Isso.
0: Vamos lá. 13 vezes 36 mil reais.
1: 468
0: mil. Dá 468 mil. Por ano.
3: Multiplico por 4.
0: Vezes 4.
3: Vai dar 1.680.000, mais ou menos.
1: Não, 1.872.000.
0: Isso, fechado.
3: Fechado.
0: Me diga uma coisa: como é que alguém gasta 5 milhões em uma campanha eleitoral, minimamente, com a gente que gasta 10 e recebe em 4 anos. 1.872.000.
4: E esse dinheiro vem de onde?
0: Uma parte vem do fundo eleitoral, outra parte a gente sabe que tem investidores, tem gente que precisa de lobby lá em Brasília. Nenhum gasta, com exceção de Luiz Couto, nenhum gasta. Aliás, vou botar exceção outro, Cabo Gilberto.
1: Eu ia colocar ele.
0: Cabo Gilberto, porque não precisa nem gastar.
1: É porque vive do voto de opinião.
0: Isso, mas o restante, amigo, não gasta menos de 5 milhões de reais. Para começar, tem o teto logo do fundo eleitoral, que esse ano é mais de 6 bilhões de reais. 6 bilhões. Vou repetir, o salário do deputado estadual líquido...
3: Federal.
0: Federal, é 36 mil reais, vezes 4, vezes 458 mil por ano, vezes 4 anos, dá 1 milhão 872 reais. Pior, nenhum deles vivem e tem padrão de vida
3: de 36 mil reais por mês.
0: E quem ganha 36 mil reais por mês.
3: Apesar de
0: nenhum
3: receber
0: são
3: tudo de graça.
0: Nenhum são empresários. Não tem empresa. Não tem um deputado federal que mora em mal na Paraíba. Que não tem um apartamento aí de 4 milhões, 5 milhões, uma casa...
3: Maravilhosa.
4: Casa boa, né?
1: Você disse que tem um apartamento, porque a maioria tem 2, 3.
0: Isso. Então, essa conta não bate. E aí, irmão, o cara vai pro mandato para tentar tirar o seu. Inclusive, para tirar mais do que gastou nas eleições. Por isso é importante aquela investigação de Flávio Dino. Sim. Sobre emendas PIX, sobre todo tipo de emendas. Eu não estou acusando nenhum, mas desde quando gente era gente, todo mundo sabe que alguns deputados colocam emendas para as prefeituras, indicam a construtora. Lá em Carrapateira é assim, fulano de tal mandou uma verba, mas ele indica a construtora.
3: Exato.
0: Beleza. E isso acontece em todo canto. Se você for para deputado estadual, é outra da mesma forma. Deputado estadual ganha, eu acho que, 32 mil, vezes 13, né? Que tem um
3: vezes
0: salário.
3: 13.
0: 13, igual a 417 mil, vezes 4. Vezes 4. 1.664.000 em 4 anos com 13º. Agora me explique. Algum deputado estadual gasta quanto para se eleger?
1: Hoje, na Paraíba?
3: Vamos fazer.
0: Vereador em João Pessoa, vereador em João Pessoa tem gastado 1,5 milhão de reais.
4: É dinheiro, viu?
0: É
4: dinheiro.
1: A depender da votação, eu colocaria entre 3 milhões a 5.
0: Deixa eu lhe dizer, eu tenho uma renda, quando eu vou mexer na liquidez depois que eu pago as contas, um pouco maior do que os deputados
3: estaduais
0: ou federais. Mas, meu amigo, eu vivo num sofrimento. Não tem riqueza, não. Eu moro de aluguel, num belo apartamento, mas é alugado, tá? Meus carros são divididos em 1.500 parcelas, já tive muito dinheiro quando era empresário na época do ramo de marketing, enfim, de consultoria, mas você não tem como. Rapaz, se você pegar hoje 32 mil reais para pagar plano de saúde para os filhos,
3: escola,
0: para esposa, para mim,
3: Para mim,
0: 3. Aí você paga a escola de 3 filhos. Você paga aluguel caro.
1: Tem a feira de casa.
0: A feira.
4: Que não tá barato, viu?
0: Isso.
1: A água, feira, luz, energia,
0: a
1: condomínio.
0: A feira completa de fruta, de verdura. Minha mulher, sabe como faz feira? No Açaí.
3: Uhum.
0: Atacadista. Ela é econômica. Agora, claro que não. Carne, frutas e verduras, ela compra em outros supermercados. Aí você vem condomínio, você tem energia, você tem água, você tem. É um
1: internet,
0: absurdo.
1: Internet.
3: As despesas.
0: Gasolina.
3: Uhum.
0: Meu amigo, ninguém ganha hoje, se tiver uma mínima estrutura, R$32 mil e fazer fortuna. Ninguém. Ninguém. Não dá para você fazer fortuna, não. Eu digo porque eu sei o que é isso. Quando a gente vê o dinheiro, quando você gasta, eu não gastei com o quê? Eu tenho um financeiro bem arrumadinho, do que entra, do que sai. Uhum. Mas, meu irmão, é uma loucura. E aí eu sou um cara que invisto muito no retorno da empresa. Eu estou em recente investimento, né?
1: É porque você tem visão.
0: É. E aí, meu amigo, é para torar. Agora eu não entendo como um deputado ganha R$36 mil e tem a estrutura que tem.
3: E tem uma coisa que você não falou, Fabiano, que, por exemplo, a Justiça Eleitoral delimita o que se pode ser gasto durante a campanha. Na pré-campanha, ninguém fiscaliza absolutamente nada.
0: E gasta pra caramba.
3: E gasta tanto quanto.
0: Você acha que gasta o prefeito tanto vota pelos lindos olhos
3: do deputado?
0: É um deputado federal.
3: De jeito não. Nenhum. De jeito nenhum.
1: Eu queria perguntar quem tem esses belos olhos.
0: Eu vou lhe dizer.
1: Não tem um.
0: Olha,
4: só quem tiver as emendas.
0: No Brasil é assim. Na eleição de prefeito, os deputados compram a... Como é que chama? Compram a... Como é que chama, pai? Compram preferência. Na eleição de prefeito, eles investem dinheiro para terem lá na frente.
3: Dois agora, anos depois.
0: Não.
1: Preferência.
0: Para ter a preferência dois anos depois. Dinheiro.
3: Uhum.
0: Quando é no ano da eleição, eles agora têm o teu dinheiro para gastar na campanha. É assim.
3: É um ciclo, né?
0: Desde que eu me entendo de gente. Então, e ele disse uma coisa. Pré-campanha, por exemplo. O que gasto. É gasto?
3: Bastante.
0: Você tem aí, meus amigos, Não, vamos discutir esse assunto, eu acho que já deu, mas eu não entendo como é que essa conta fecha, não.
3: Não fecha essa conta. Não fecha essa
0: Concorda?
3: Conta.
0: Concorda?
1: Plenamente. Plenamente. Você pegar um orçamento de em salário de 1.862.000
0: em 4 anos.
1: Em 4 anos. Para você refletir isso daqui. É impossível, não tem como.
3: E mudando
1: um retorno, investindo na poupança daria um retorno desse.
3: Aí a gente muda de
4: pau. Aí por isso que a gente olha quão desejada é uma cadeira daquela em Brasília.
3: Aí exatamente, a gente muda do assunto, mas não muda do tema. Por exemplo, ontem o Tribunal Superior Eleitoral falou da divisão do fundo eleitoral para 2026, que vai ser quase 5 bilhões de reais, 4 bilhões 900 e pouco. Fabiano, o PL de Valdemar da Costa Neto vai receber 881 milhões de reais.
0: Para gastar nos 23 estados.
3: Exatamente. Aí será a legenda com
0: vamos
3: maior fatia do
0: fundo.
3: Vamos
0: fazer uma conta aí. Vamos igualar. São quanto?
3: São 881 milhões de reais. É a maior fatia.
0: 881. Vamos dividir por estado?
3: Bora, por 27 unidades. Que não é assim, né? Mas tudo bem, porque é o número...
0: Só para cada estado, se ele quiser, ele manda 32 milhões.
3: Pronto, aí logo em seguida vem o PT.
0: 32 milhões.
3: A segunda maior bancada é o PT.
0: E 619 mil reais.
3: Pronto,
4: e
3: a segunda é o PT. 615 milhões. Aí em terceiro vem o União Brasil com 526 milhões. Essas três legendas levam 40% do fundo total, certo? Aí teve uma coisa que me chamou a atenção demais quando eu estava lendo essa matéria e fazendo uma análise, Dayana, que esses 881 milhões do PL e os 615 milhões do PT, separadamente, é maior do que o orçamento anual de 96% das cidades brasileiras para saúde, educação, infraestrutura, pagamento de funcionalismo público. De tudo que você pensar que uma cidade precisa.
1: Mas eles estão certos, Glauber.
3: Deixa eu terminar.
1: Como é que eles vão voltar se não tiver esse orçamento?
3: Aí, pra acabar de arrebentar a boca do balão, pra pegar um exemplo, por exemplo, da Paraíba, o orçamento do PL e ou do PT só é maior do que os orçamentos de Campina Grande, que é 2,7 bilhões. E de João Pessoa, que é quase 6 bilhões. Ou seja, os outros 221 municípios têm um orçamento menor para o ano todo do que essas duas legendas para gastar com eleição do nosso bolso.
1: Eles estão certos. Para que se preocupar com educação, com saúde, com saneamento? Para que se preocupar? tem uma preocupação maior.
3: E a gente...
1: É eles voltarem para Brasília.
3: É voltar para Brasília. Então, no, fazendo o link do que Fabiano trouxe, é por isso que essa galera se candidata, porque, inclusive, é, esse cálculo é feito em cima do número de deputados federais eleitos. Entendeu?
4: A pergunta que a gente faz é, lembra que a gente estava nessa discussão aqui? Uhum. Tem dinheiro ou ele é mal distribuído?
0: Mandar um abraço para meu amigo Daniel Henrique. Diz aí, Daniel, onde tu tá ouvindo. Fabiana, nessa abertura do programa com essa música, você cantando com o Vicente Nelly, é de arrepiar, irmão. De verdade mesmo. Um abraço, meu irmão. Obrigado pela audiência. Vamos lá.
4: E aí eu ia trazer outro tema aqui. Eu perguntei, justamente deixei essa pergunta para que vocês que estão em casa possam refletir se de fato tem dinheiro ou se ele é mal distribuído. Essa é a pergunta que eu faço para vocês que estão em casa refletir. Mas ontem, eu vou trazer um assunto...
0: Te mandei um negócio aí.
4: Tá.
0: É sobre os gastos. Eu tenho que entender aí.
4: Pronto. Mas ontem, um outro fato que eu queria trazer aqui nessa bancada me chamou a atenção. Eu não sei se vocês acompanharam, mas novamente, de novo sendo redundante, a gente traz aqui nessa bancada esse escândalo que é do Banco Master, é do Vorcaro. E cada vez parece que é um novelo que se puxa, vai saindo, e a gente vai se debruçando com o tema, com a investigação, com os detalhes. E eu não sei se você, ouvinte, lembra que essa bancada aqui trouxe os detalhes sobre o caso
0: quem
4: do...
0: Quem deu a primeira notícia sobre o empréstimo foi eu.
4: Eu ia
0: Deixa
4: trazer
0: só
4: isso.
0: Fazer um adendo, mas eu sempre disse o seguinte sobre esse empréstimo, de que a pessoa que fez o empréstimo, que é filha de Silvino, Silvino é um grande empresário há muitos anos, ele tem capacidade... Aí eu estou fazendo a defesa de Silvino, não a de Hugo. Eu conheço Silvino, fui vizinho dele, tá? Silvino é um cara sério, do bem, viu, Venilson? 7h32. Sobre esse caso aí, tá, do empréstimo, eu preciso fazer essa ressalva. O empréstimo foi para uma cunhada de Hugo Mota, que é dona da empresa com seu pai, seu Silvino, que é um cara que tem lastro até para pedir 100 milhões de reais emprestado.
4: Mas a Bianca
0: eu conheço a estrutura, mas ela não é sócia do pai? Eu conheço a estrutura de perto de Silvino, então eu não posso deixar de fazer essa ressalva. Agora, como o empréstimo foi adquirido, etc e tal, eu acho que pode ser normal ou não, porque quando eu quero um empréstimo, eu não vou na formalidade não começar do zero, eu peço ao gerente, eu vou direto ao gerente. Não é assim?
4: Mas aí no caso
0: aqui... Se eu tivesse intimidade com o dono, eu pedia ao dono também o empréstimo.
4: Não, entendo... Viu, Benilson? Entendo, Fabiano, o seu ponto de vista, mas a Polícia Federal, vou falar de novo, a gente faz jornalismo aqui, a Polícia Federal encontrou diálogos do presidente da Câmara, Hugo Mota, pedindo a liberação do empréstimo para a cunhada. Essa informação ontem foi publicada, foi repercutida de forma nacional, nos grandes veículos. Mas aí vem a pergunta, como esse dinheiro foi pago? Esse dinheiro foi pago? Vem outros questionamentos, sabe, Cláudia? A gente trouxe esse assunto aqui na bancada. Não vejo nenhuma ilegalidade em ele pedir um empréstimo. Mas é moral?
1: Mas por que não seria moral?
4: Aí eu vou perguntar assim, é moral?
1: Mas por que não seria moral?
4: Aí eu vou fazer... Não, calma. Eu vou fazer outras perguntas pra gente poder refletir.
1: Sim.
4: Aí a gente também traz outro detalhe, que foi o Vorcaro pagando pra Mota a diária do hotel. A gente traz pra cá a viagem paradisíaca pra um local.
0: Aí foi um grande erro de moto
4: aí
0: dizer
4: vem...
0: que isso é normal.
4: Não, não
0: é
4: aí normal. Vamos lá. Aí passa pelo aeroporto, as malas não são fiscalizadas, enfim. Eu não tô aqui acusando ninguém. Eu tô colocando você que tá em casa pra pensar e refletir.
1: Eu vou fazer só uma pergunta simples. Se hoje a gente não tivesse essa investigação sobre Daniel Vorkari, se não tivéssemos conhecimento, porque foi a mesma pergunta que eu fiz ontem ao ministro, ex-ministro Marcelo Queiroga, ele se irritou aqui na bancada por conta dessa pergunta. Nós só hoje estamos criticando, usando o nome de Hugo Mota e de outros que receberam empréstimos, emendas, etc e tal, porque hoje a gente conhece, graças à Polícia Federal, quem é Daniel Vorkari. Mas até então, Dayana, ele era uma pessoa que circulava entre ministros do Supremo, uma pessoa que circulava entre deputados.
0: Até teve um problema aí por conta daquele projeto Master que o Hugo passou, né?
4: É, aí tem esse detalhe, a questão dos bancos, também agora, tem a questão...
0: empréstimo, eu acho que é legal, porque eu conheço quem fez o empréstimo. O terreno que eles compraram aqui é 20... vão botar 10 vezes mais do que o empréstimo. Vai ser uma cidade de condomínio, certo? E, repito, conheço o seu Silvino, é um homem de bem e um homem de direito.
1: Eu falo isso sabe por quê, Fabiano? Só para terminar, arrematar o
0: comentário. Que por azar porque nesse instante é...
1: Se a gente começar a considerar todos os atos, por exemplo, Hugo falou, Daniel Vorkari emprestou dinheiro a Hugo Mota. Hugo teve isso. Lula conversou com Daniel Vorkari sobre a liquidação. O filho do presidente Jair Bolsonaro recebeu dinheiro. Então a gente tem que pegar todos no mesmo balaio e colocar lá.
4: A esposa de Xandão foi contratada pela empresa de Vorkari.
1: É sobre isso.
4: Né? Recebeu lá um dinheirinho.
1: Eu tenho acesso a alguém que até então tinha conduta ilibada lá, porque ninguém tinha nenhum tipo de acusação à época do empréstimo. Peço ter um acesso ao dono do próprio banco.
0: Para nós, por exemplo.
1: Eu não vou fazer.
0: Flávio Bolsonaro já sabia, porque foi próximo já à prisão dele um dia antes.
1: Um dia Flávio, depois. Pronto, o de Flávio, ele traz esse guarda-chuva
0: mas
1: aí, porque
0: dizer,
1: ele se reuniu, inclusive, depois da prisão.
0: Eu acho que a relação não era só enquanto as denúncias, não. Porque no Brasil todo mundo acha que tudo dá em pizza.
3: Exatamente.
0: Se você vê a primeira reunião, a primeira audiência de Vorkari com um juiz, ele... Só quero que se esclareça para mostrar que eu sou honesto. Tem um vídeo aí. E todo mundo achava que não ia por conta do poder dele. Achava que isso ia dar em pizza. Só que ninguém esperava que estourasse. Então, quando estourou, muita gente... comeu do mesmo jeito.
4: Mas é porque ele estava ali nos três poderes.
1: Todo mundo usou da influência dele. Dias Toffoli usou da influência dele.
4: Sim.
1: Alexandre de Moraes usou da influência dele. O presidente Luiz Inácio Lula da Silva usou sim da influência dele. Os filhos do presidente Jair Bolsonaro usaram da influência dele. O presidente da Câmara dos Deputados, Hugo Mota, usou da influência dele.
0: Não,
1: o presidente do Senado, Davi Alcolumbre, usou da influência
3: mas
1: dele.
3: Mas é justamente isso que Dayana traz.
1: Todos no mesmo balaio.
3: Ciro Nogueira nem se fala.
0: Eu comecei a duvidar da masculinidade dele.
3: Pois é.
0: Aquela fotinha.
3: Toda assim de Bariloche.
0: Meu amigo, será que aquela coca é Fanta, vereador?
3: E aí, quando a Dayana traz esse aspecto, ela traz o aspecto
0: será
3: justamente...
0: Será que aquela coca é Fanta?
3: Esse prisma que a Dayana traz é justamente essa influência do lobby que você faz. Como é que você nega alguma coisa ao presidente da Câmara, ao presidente de um partido como o PP, que é uma das maiores bancadas? Como é que você nega alguma coisa a Alexandre Moraes, a Dias Toffoli?
0: Esse empréstimo,
3: por todo esse enredo
0: esse
3: que se tem.
0: Esse empréstimo, Cláudio, só seria imoral de fato se não tivesse comprovação de pagamento do empréstimo ao Banco Mundial.
4: Por isso que eu fiz. Será que foi pago?
0: Eu vou tentar conversar hoje com o seu Silvino para ir atrás de documentos. Agora... é estranho, porque se já tivesse esses documentos, o Hugo já teria revelado.
3: Mas tem um detalhe...
0: Porque isso que é preocupante.
3: Tem um detalhe, Fabiano, que quando o Dayana traz isso, você lembra que recentemente, tanto na questão de Hugo, como até de Efraim, que pediram uns assessores diretos, pediram uns empréstimos, era assim, eu não paguei porque ele não cobrou. Você lembra desse...
0: Efraim gastou o cartão, pediu um cartão emprestado,
3: o completo. Exatamente, e não pagou. Meu irmão, eu vou pedir 300 mil contas tu e vou esquecer de te pagar.
0: Vamos só mudar de tema, mas continuar em Hugo Mota.
1: Mas acontece muito, tem gente que me
0: pediu. Você viu aquela declaração de Hugo Mota dizendo que veneziano estava desesperado?
4: Foi,
0: procura aí que
4: do vídeo.
1: Inclusive, foi capa ontem do Fonte 83.
4: Fonte,
1: uma declaração
4: ontem.
1: Lá em Brasília.
0: Rapaz, ele...
4: Foi sua essa matéria, não foi?
0: Ele pegou ar e disse que veneziano estava desesperado.
3: Eita.
0: Estava se agarrando em Lula. Enfim, ele pegou pesado pela primeira vez com o veneziano.
4: Também não tava,
0: agora,
4: não querendo
0: se o veneziano responder, ele responde.
3: Uhum.
4: Jetman.
0: Não, ele bota pra lascar sem dizer um palavrão.
3: É. Vai fazer igual aquela
4: ela história. Ela xinga, ela elogiando.
0: Incongruência.
3: Incongruência.
0: É, no orifício circular.
3: Com toda a
0: do
3: vênia.
0: Do presidente da Câmara Federal.
3: Com toda a vênia.
0: Que está vendo. É.
4: Eita.
0: Pedras, não se joga pedras rochosas em quem tem. Telhado, não, quem tem. Tem uns termos.
3: Uhum.
4: É porque é uma palavra difícil que ele usa, é bonita, que a gente acha que é elogio.
1: Só um vídeo. Vamos assistir. Só esperar ele baixar ali. Mas essa ia fazer uma ponderação aqui. Essa declaração ela não foi dada à imprensa da Paraíba durante o evento da OAB, enquanto o Hugo esteve aqui. Não foi dada enquanto comunicadores, quando a gente... Foi dada em Brasília.
3: Direto do Plano Central.
1: Repercutiu em Brasília, uhum, o apoio de veneziano, de Lula a veneziano, e o incômodo, que até então influenciaria,
3: uhum,
1: em Nabor Vanderlei.
3: Exato.
1: Olha o que, é que a imprensa nacional fez.
5: É o que demonstra o desespero por enxergar já a não boa aceitação para as eleições desse ano. E se pega ao prestígio do presidente Lula como única tábua de salvação para tentar se viabilizar para a eleição desse ano, quando, na verdade, deveria estar prestando contas do que fez no Senado ao longo dos últimos 8 anos. Da nossa parte, a respeito ao calendário da Justiça Eleitoral, a eleição ainda não começou, para que, dentro desse cumprimento das regras, tenhamos o processo sendo realizado da maneira mais isenta possível. O que nós temos plena convicção é que o time que colocou a Paraíba onde ela está hoje, que é o time do governador Lucas Ribeiro, do ex-governador João Azevedo e de Nabor Vanderlei, será o time que irá vencer as eleições desse ano, porque é um time que tem trabalho, é um time que tem compromisso e que, com certeza, saberá honrar a confiança dos paraibanos, sempre defendendo o que é melhor para o nosso estado. Além disso, é só desespero antecipado de quem sabe que não vai vencer a eleição.
1: É, Fabiano.
3: Rapaz, subiu.
0: Vamos tentar
3: subiu
0: ouvir veneziano.
4: É desespero,
0: sobre isso.
4: É desespero.
1: Eu não acho...
4: Até um dia desse, não era na boca que queria que Lula gravasse um vídeo desse pra ele?
3: Exatamente.
4: E que... Não era eles que estavam lá buscando
0: não,
4: o apoio.
0: Na boa, nunca.
4: Mas ele não queria o apoio de Lula, não.
0: Mas nunca falou disso.
4: Não, eu tô dizendo, mas
3: ele
4: não queria
3: colar
4: não
3: a imagem no presidente.
4: Ele não queria, não, Fabiano. Até um dia desse, eu lembro que mata, como você disse, é a minha memória. Até um dia desse, Nabor também tava ali lutando, querendo articular o apoio de Lula pra ele, não foi, não?
3: Da Paraíba, isso é verdade.
4: Até a imprensa nacional colocou isso como se Hugo tivesse articulando esse apoio de Lula para o pai aqui na Paraíba.
3: E se levantou até essa hipótese. Você lembra quando saiu uma lista dos apoios do PT nos estados?
4: Isso.
3: E que tinha que aqui na Paraíba foi citado só João Azevedo.
4: Isso.
3: E não citou veneziano, como também não citou Nabor, e que havia essa dúvida.
4: E Lauro Jardim
3: um trouxe
4: dia
3: isso,
4: desse, semana passada,
3: foi semana atrasada, foi faz 15 dias.
4: Trouxe justamente essa informação de que ele estaria apoiando o pai de Hugo Mota.
3: Exato.
4: Aí, de uma hora para outra, o cenário muda, de uma hora para outra.
0: Veneziano já tá na linha para comentar essa declaração de Hugo Mota, que disse que veneziano estava desesperado,
3: buscando o apoio do presidente como uma tábua de salvação, segundo né, as palavras do presidente da Câmara, Hugo Mota.
0: Vamos lá, veneziano, seja bem-vindo, senador. Prazer recebê-lo aqui no programa O Paraíba Boa.
6: Oi, Fabiano, um abraço, meu irmão. A você, Adnei, a Day, a todos os amigos e amigas. Uma ótima quinta, saúde, muita paz para todos nós. Olha, Fabiano, muito direto e objetivamente, nada a declarar.
4: Isso.
6: Mas o presidente da Câmara deveria, de fato, aí sim, preocupar-se em responder à opinião pública, a justificar-se aquilo que a mim me parece, e para a opinião pública nacional, injustificável, de tudo aquilo que está sendo publicizado em nível nacional a respeito das suas pouco ou nada explicáveis relações com uma pessoa que se tornou, pelo menos nessa atualidade, o bandido mor do Brasil, que é o Vorcaro. Então, eu não tenho nada a dizer. Quem tem que se explicar sobre as suas íntimas relações, quem tem que se explicar sobre todos os mimos milionários recebidos nessas relações, a mim me parece promíscuas e muito licenciosas, de homem público como ele o é, com uma pessoa que sabidamente se tornou um criminoso que nesses últimos tempos mais prejuízos impôs à sociedade brasileira, de 60 bilhões de reais. E tudo isso não aconteceu por acaso, mas também por força de liames e de relações diretas com alguns agentes políticos. Agora, com certeza, a tranquilidade de minha consciência é que eu não estou nesse meio. Eu não sei outros. Ademais, eu não tenho o que mencionar a esse respeito, até porque, na verdade, o foco de todas as atenções e de todos os questionamentos nunca fui eu e não serei eu quando o tema é Vorcaro e suas, repito, licenciosas relações com alguns que integram o mundo político.
1: Senador, não é de se estranhar num momento como esse, onde apoios eles são emprestados, e o presidente Lula ele vai e grava um vídeo para o senhor, antes, inclusive, de um momento importante para o Brasil, que é uma reunião do G7. Há esse vídeo e quando traz a perspectiva de veneziano, do outro lado, usa de desespero. Se o vídeo tivesse sido gravado para o outro lado?
6: Pois é, né? Por isso que não me caberia muito me estender. Ao contrário, quem há alguns meses tentou, utilizando-se de ambientes como foi lá no ano de 2025, final do ano de 2025, quando da posse do ministro do Turismo, fazer de uma foto eminentemente institucional, como vocês hão de relembrar, e trazendo essa foto para o estado da Paraíba e através dos meios disponíveis junto à SECOM estadual, de dar uma ideia de apoiamento à candidatura republicana, quem se agarra a isso, que tentou se agarrar a isso, não fui eu, porque eu sempre disse isso a vocês. Todas as vezes que vocês me procuraram, fossem vezes em programas em on ou em off, eu sempre disse que nunca me preocuparia, porque o presidente sempre que esteve a falar sobre essa matéria, nunca deixou de dizer aquilo que ele falou no vídeo, que veneziano é confiável, que veneziano é honesto, e veneziano nunca lhe faltou, que o mandato do senador veneziano é importante porque ele tem convergências com a pauta do projeto defendido pelo governo que é representado pelo presidente Lula. Então, quem se agarrou ou tentou se agarrar a um factoide, nunca fui eu. O que o presidente Lula trouxe foi tão somente a expressão de confiança pessoal sobre aquilo que bem sabemos nós. Uma relação que não é política, não é partidária, mas é, acima de tudo, uma relação de carinho, de afeto, de respeito recíproco e de confiança. Então, nada, absolutamente nada a dizer. Desfocar sobre os olhos e as atenções da opinião pública nacional quando se traz aquilo que muito provavelmente aconteceria. E digo mais, viu, Fabiano? Não sou dono, não tenho bola de cristal, não sou pitonisa, como nenhum de nós o é, mas se continuarem a puxar o novelo, vem mais. Não tenha dúvidas que vem mais.
3: O senador Cláuber Bezerra, bem-vindo mais uma vez aqui.
6: Oi, Cláuber.
3: O presidente também falou, o presidente da casa, do deputado, falou assim, fez, ele tem que se preocupar em mostrar o que ele fez nos seus últimos 8 anos como senador da República. Aí eu lembrei aqui, eu moro aqui em Intermares. Essa obra da triplicação, que é um problema, que todo mundo reconhece que é um problema, só anda hoje porque o senhor colocou aportes financeiros, assim como a triplicação lá até as farinhas de Campina Grande até lá. Só para lembrar duas obras importantes de infraestrutura. De forma rápida, quantos bilhões ou quanto de recursos o senhor trouxe para Paraíba nesses últimos 8 anos, só enquanto senador da República?
6: Olha, um abraço, Cláudio. É tudo de bom para ti. Olha, meu irmão, foram mais de 2,2 bilhões de reais que nós conseguimos de forma lícita, de forma legítima, sem precisar ter relações licenciosas, sem precisar no Senado Federal ou na Câmara Federal representar interesses escusos. Eu nunca representei interesses escusos, nunca exerci o meu mandato para atender a caprichos ilegais de quem quer que fosse, principalmente aqueles que sabidamente não têm postura republicana. Meu mandato de deputado federal, nosso mandato da Paraíba como senador da República foi exclusivamente de postura. Eu passei 7 anos e meio, nunca fui, nunca ganhei páginas policiais ou páginas políticas de forma negativa. Eu nunca tive que explicar, repito.
0: Senador, me dê só um minuto aqui para me dar uma bomba. Pois não. Operação Sim. Agora sobre o caso Master.
4: Olha, Vinícius.
0: Eita. Na casa do líder do PT no Senado, Jacques Wagner, do PT da Bahia.
4: Isso salva um.
0: Confusão. Pode continuar, senador.
6: Não, vai encerrar, até porque vocês têm.
4: Não, veneziano.
6: Fazer. Pois não.
4: É Dayana. Antes de terminar, eu queria lhe fazer uma pergunta.
0: Vamos liberar o homem, porque ele está numa agenda.
4: Eu não fiz, não.
1: Ele parou gentilmente só para nos atender.
0: Vamos encerrar.
1: A última pergunta para encerrar. Tá.
4: Eu só ia perguntar a ele, porque é o seguinte: a gente vem falando durante a semana sobre a situação do MDB, dessa divisão dentro do MDB, porque tem deputados que votam no senhor e votem na boa, e estão deixando de lado André. Eu queria saber do senhor, como é que o senhor está trabalhando com relação a isso, e também com relação aos prefeitos do MDB que não estão apoiando e votando em Cícero. Como é que o veneziano está se colocando dentro desse cenário para poder trazer a harmonia dentro do MDB e todo mundo seguir e marchar junto?
6: Olha, harmoniosamente a chapa convive. O que cabe-me é o que tem sido feito durante esses últimos meses, de mostrar que quanto mais nós estivermos em torno de uma chapa pedindo por Cícero, Vené e André, melhor para a condução da campanha. Não é que seja bom para mim isoladamente, André ou Cícero, é bom para o time. E é isso que eu tenho posto para os nossos companheiros, principalmente para aqueles companheiros que antes da chegada de André tinham feito outras opções. E até opções muito questionáveis, porque esses queridos amigos, essas queridas amigas terão certas dificuldades quando estiverem fazendo pedido por elas, por essas opções. Vejam mesmo o que está acontecendo aí. O eleitor está de olho aberto. Então é responsabilidade minha, quando eu peço por você, Dayana, por um terceiro, saber quem é esse terceiro. Porque você vai julgar esse terceiro, mas vai julgar principalmente quem pediu por ele. No caso, eu. Então, isso tem que ser levado em consideração. Mas a gente vai, paulatino e progressivamente, revertendo algumas situações, de modo que, lá na frente, consigamos ter o maior número de apoiadores em torno dessa unidade de chapa.
1: Senador, agradecer gentilmente a sua participação aqui. E obrigado principalmente por ter parado a sua agenda para nos atender aqui, respeitando o Fabiano e a audiência.
6: Sempre ao dispor. Um abraço.
0: Forte abraço. Eu disse que ele ia responder.
3: Respondendo.
0: Alto. Eu acho que a imprensa vai daqui a pouco dar essa.
3: Vai repercutir essa declaração dele, né?
0: Sobretudo a inicial. Agora, deixa eu dizer. Meu irmão, essa putaria vai Eita. Do PL ao PT.
4: É todo mundo na mesma salada.
0: E o pior, o PT tava deitando e rolando até agora porque não pegava ninguém no partido.
3: Exato.
1: Agora pegou o líder.
0: Pegou o líder do governo, ex-ministro da Casa Civil de dona Dilma Rousseff.
3: Principal cabo eleitoral do governador Jerônimo para reeleição.
4: Era de que de moça, como é que você usa aquela frase? Dentro de um puteiro? Como é que você usa aquela frase?
0: Freira.
4: Freira, isso.
0: Vestido de freira desfilando no puteiro.
4: Isso. E o PT? Mais ou menos isso. É o PT também.
1: Deixa eu trazer alguns detalhes dessa operação. A Polícia Federal deflagrou agora, nas primeiras horas de hoje, a nona fase da operação Cúmplice Zero, que investiga a participação de agentes públicos em irregularidades envolvendo o Banco Master. Ela investiga um suposto esquema bilionário de fraudes. O senador do PT, Jacques Wagner, líder no Senado, e o banqueiro Augusto Ferreira de Lima.
0: Era um dos sócios de Vorcaro.
1: Dono do Banco Pleno, estão entre os alvos dessa fase.
4: Olha,
1: autores estão sendo cumpridos 18 mandados de busca e apreensão.
0: Esse cenário.
1: Pedidos por André Mendonça.
0: Esse cenário diz o seguinte: nós fomos para o judiciário, agora estamos indo para a cúpula política.
3: Isso.
0: Ciro Nogueira, Flávio Bolsonaro,
3: Jacques Wagner agora.
0: Jacques Wagner, Hugo Mota ainda não teve nada parecido. Ou seja, eles estão investigando o núcleo político.
4: Estão apertando.
3: E isso. Nesse núcleo político vai de A a Z. Vai de A a Z.
4: Vai de A a Z.
1: Agora sabe o que parece, Fabiano? Na declaração ontem do ministro, quando a gente estava inclusive interpelando o caso.
3: Exatamente.
1: Master, ele dizia, olha, tem que vocês estão fazendo isso, vocês têm que entender que o Banco Master está diretamente ligado ao PT da Bahia. E quem foi investigando? Líder do PT.
3: Na Bahia. Na verdade, como
0: o
3: Fabiano ressaltou,
0: é o maior cabo eleitoral do atual governador Jerônimo
3: que vai, que tá indo para reeleição.
0: E isso desgasta Jerônimo
3: muito
0: e dá uma melhorada para ACM Neto,
3: ACM Neto.
0: É o candidato lá do União Brasil.
3: União Brasil, exatamente.
0: ACM que perdeu a eleição para ele em 22
3: de virada.
0: Por um tiquinho de nada.
3: De virada.
0: Ou seja, tá atrasado aí, eu acho, com um delay do YouTube, viu?
3: Eu vou te dizer, tá, Fabiano, olha só.
0: Eu tô falando
3: tem
0: e não apareceu aí.
3: O núcleo político que vai agora, a gente já pode citar PT e PL, né? PT e PL, ou seja, governo.
0: Não, a polarização.
3: A polarização, o PT e o PL, ou seja, com os dois pés mergulhados no escândalo do Banco Master de Vorcaro. Isso já trouxe uma consequência, por exemplo, no Distrito Federal, o ex-governador Ibanez Rocha, que era preferido para ser senador, está em quarto lugar na pesquisa.
0: Ibanez
3: está em quarto lugar.
4: Olha aí.
3: Primeiro lugar está Michele Bolsonaro.
4: Sim.
3: Segundo lugar.
0: Mas Michele é candidato a senadora.
3: A senadora, estou falando da cadeira de senadora.
4: Sim.
3: Que ele era o primeiro número um. Daiana. Michele Bolsonaro, primeiro lugar.
4: Sim.
3: Bem pertinho dela, Leila do Vôlei, que é senadora.
4: Você tá
3: em segundo.
4: O que aí, rapaz?
3: Em terceiro, vem um outro lá. Ibanez está em quarto lugar, longe de todo mundo. Então, assim, o núcleo político desse escândalo do Banco Master está começando a tomar um corpo maior com as provas. Então, é a República, Edney, que está inserida
1: nesse
3: escândalo.
0: Nesse momento, viu, Venilson? Corta pra mim.
3: É saudoso.
0: Nesse momento.
3: Marcelo Rezende.
0: A classe política nacional, pelo menos os que sabem que tiveram relação com ele, estão tremendo na base.
4: É um desespero.
0: Ora, se chegou ao presidente do Senado.
3: Alcolumbre.
0: Que é um homem extremamente poderoso.
3: Muito.
0: Chegou a Ciro Nogueira, que é alto clero total do Senado. E chega agora ao líder do PT, duas vezes governador
3: da Bahia.
0: Ministro da Casa Civil de Dilma.
1: Deixa eu lhe dar um detalhe.
0: Ninguém tá falando aqui de nenhum doidinho do Zorro, não. Não é aquele dinheiro preso da cueca no PT, não, que era 30 mil reais, não.
1: Isso aqui casou perfeitamente, sabe com o quê, Fabiano? Com o seu comentário no início do programa.
4: Sobre
1: os repasse sobre como eles têm apartamentos,
4: e eu que sou
1: etc.
4: A venenosa, tá vendo?
1: Sabe
4: aí?
1: Por quê?
3: Como é que se gasta?
1: As investigações apontam que Wagner recebeu vantagens indevidas, como um apartamento e repasses que somariam, sabe quanto, Fabiano? 3,5 milhões! Estavam falando da mesada que Ciro recebia de 500. A gente tá falando de 3,5 milhões e meio.
3: Mas é a mesada fumo, de 500...
1: De vantagem mas... indevida.
2: É
1: mas só o líder do PT.
3: Mas a mesada de 500 vezes 12 dá dinheiro que só agota.
1: Mas
3: também.
1: Isso aqui é uma mesada de 3,5. A gente multiplica aí por 5, 6, 7.
3: É porque Wagner é mais velho.
0: País alta fuleiragem.
2: Eita. Ei, mas deixa eu te dizer uma coisa. Ontem eu descobri... que o presidente Lula, ele não é esquerdista. Rapaz, e saiu isso da boca dele. Saiu, não venham aqui dizendo. Ele disse
0: será que
2: não é esquerdista.
0: Será que ele sabia que estava sendo filmado?
3: Sabia nada. Tu
2: ele
3: é doido.
2: Revelou porque quem ele
0: Lula,
2: é.
0: Eu pensei que Lula era mais inteligente, porque...
2: Ele mostrou quem ele
0: não,
2: é.
0: Não, ele ontem...
2: Ele deu, é um personagem.
0: Ele ontem, na reunião do G7, primeiro que Trump... Ele estirou a mão para Trump, Trump deu um de doido.
2: Não, ele ignorou mesmo. Olha, ele ignorou.
0: Fez assim. Agora eu não sei como aquele ninguém. Galegão. Aquele pronto. Galegão é doido. Um não. Dia desse estava elogiando Lula. Foi deixar Lula na porta da Casa Branca, elogiando. O presidente do Brasil é um bom ele homem. Aí depois de 20 dias, ele tá com raiva de Lula. Que diabo é isso?
1: Ele foi questionado pela imprensa internacional porque não tinha falado com Lula. Sabe qual foi a resposta?
2: Sim.
1: Passei muito tempo com o presidente, mas não senti vontade de falar com ele.
2: E pronto.
1: Inclusive,
0: e Lula também disse isso.
1: Exato. E ele foi mais, o galegão do olho azul.
2: Disse
1: que estava preocupado com o Brasil.
2: Sim.
1: Porque aqui no Brasil estavam se transformando a política em argumentos para se prender e citou o filho de Bolsonaro.
2: E ele tá errado? Ele tá errado. Lula não é de esquerda. Oh, bota aí o vídeo. Foi Lula que disse que ele não era de esquerda.
1: Bota aí pra ninguém dizer que a gente tá falando.
2: É, bota.
6: Isso,
2: né?
6: A proposta do mundo, isso não é de afetar pra algum temperamento, bem. Eu não nunca penso nos filhos.
7: Aprendi ao longo da minha vida respeitar e admirar o companheiro Fidel Castro.
2: Ele nunca foi de esquerda. Ele nunca foi de esquerda. Aí eu quero perguntar
0: para Cláudio. A política econômica de Luiz Inácio Lula da Silva nunca foi de esquerda.
2: Mas eu perguntar, Cláudio.
0: Por exemplo, ele privilegia...
2: Eu quero perguntar, Cláudio, se Lula não é de esquerda, ele é de quê?
3: Não sei, quem tem que responder é ele. Agora, de esquerda ele nunca foi.
0: Não, foi. O cara que era amigo de Fidel Castro.
3: Não, mas você pode ser amigo de seja de quem for, irmão.
0: Ele é de esquerda. Aí,
3: ele disse que não era, meu irmão.
0: Mas ele disse nos bastidores pra poder ganhar o
2: voto.
0: Ele
2: é de quê,
0: você
2: meu
0: duvida
2: povo?
0: Que ele é de esquerda, irmão?
3: Eu duvido.
2: Oxi.
3: Eu duvido.
0: Pronto, ele tá doido.
3: Economicamente,
2: e o PT é o que agora?
3: Economicamente.
0: Você tá pegando uma área do governo dele.
3: Exatamente. Agora o
0: resto
3: restante
0: que ele criou
3: é verdade.
0: É esquerda. A gente não pode pegar
2: Lula
0: um
2: é
0: fato
2: quem?
0: Isolado.
3: Mas o que você deve medir é a quem você beneficia. Você beneficia mais banqueiro ou você beneficia mais os outros?
2: Lula
3: você...
2: tá mudando
3: Lula
2: isso.
3: Beneficia mais banqueiros.
0: Ele implantou alguns sistemas no Brasil estilo Cuba. Ele trouxe
3: as cotas. Mas
0: ele
3: essa
0: trouxe médicos
2: cubano,
0: de Cuba
2: para
3: aqui foi horrível. Quem trouxe foi Dilma. O mais médicos é Dilma.
0: Você tem dúvida que tem um aval dele?
2: E
3: com
2: aí?
3: Certeza tem.
2: Então Lula não é de quê, Cláudio?
3: Quem sabe, só ele que pode dizer.
2: Tá vendo quando muda o discurso?
1: Ele é maior, inclusive, do maior partido de esquerda da
2: Brasil. E ano eleitoral.
3: Ele é considerado, mas se ele abre a boca, Ednei, e ele mesmo se autodeclara que não é, eu vou dizer que ele é o quê?
1: Mas ali ele foi pra fazer lobby.
2: Ei, eu vou dizer uma coisa a vocês, viu? Em ano eleitoral, até vaca e boi voa, viu? E Lula deixa de ser esquerda.
1: Não, dinossauro agora tá voando.
2: Pronto,
3: tá voando mesmo. Ei, agora jamais ele achava que tá sendo filmado.
2: Eu acho
3: que
2: é bom.
3: Que pega um flagra
2: porque
3: um negócio
2: mostrou
3: desse.
2: Quem ele era.
1: Não, agora eu acho
2: todo
1: que a alta cúpula do PT reunida pra, inclusive, detalhar essa... Ô, Lula, que história é essa que tu não é de esquerda? Tu é o quê? Bolsonarista? Tu é bolsonarista?
3: Passou o tempo todo enganando o povo.
0: De 1985... até 2003, quem foi o grande cabeça pensante de Luiz Inácio Lula da Silva?
2: Disseu.
0: Um guerrilheiro.
2: Disseu.
3: Isso.
2: Foi Disseu?
3: Disseu.
0: Disseu.
3: Agora
0: quem
3: Disseu é extrema esquerda.
0: Quem foi a candidata de Lula?
3: Uma ex-guerrilheira.
0: Uma ex-guerrilheira. Chegou a sequestrar.
3: Não,
1: mentiu que pegou em armas.
3: Você tá falando do caso do diplomata americano,
0: isso.
3: Não é isso?
0: Ela tava naquele...
3: Ela tava entre...
0: Aí como é que
3: tava,
0: um homem estava. Desse não é de esquerda? Um homem que viajava pra se encontrar com
3: Fidel Castro.
0: Sempre em Cuba. Homem, não dá pra... Eu não sei com quem... Vamos tentar saber com quem ele tava dizendo isso?
2: Porque em ano eleitoral...
3: No G7, homem, ele estava falando com o povo com da grana.
0: Mas ele estava falando em português com sem ter um tradutor.
2: Diretora-geral do fundo.
0: Tem um áudio melhor, tem um vídeo melhor sobre esse, que foi esse está misturado.
2: Foi na conversa um com a diretora-geral do Fundo Monetário, a Cristalina Georgiavana, acho que é isso o nome
0: de
2: dela.
0: De qual país?
2: O chanceler alemão, Friedrich Merz, acho que é esse o nome dele.
3: E eles estão falando em português?
2: Esses dois, de forma informal, ele estava conversando sobre isso. Agora, uma outra coisa que eu quero...
0: Quem são os dois? Quem é a mulher que estava conversando com ele?
2: É a diretora-geral do Fundo Monetário Internacional,
0: do FMI. Qual é o país dela?
2: Deixa eu pesquisar aqui, Fabiano, o país
0: dela. Porque ele estava falando em português, em português.
3: Exatamente.
0: Aí tinha um chanceler de onde aí?
3: Da Alemanha. Será que ele não estava com aquele, aparelho de tradução simultânea?
0: Acho que não.
3: Que tem, né?
0: No vídeo a gente não vê isso.
3: Não vê.
0: A não ser que estavam por trás do chanceler.
3: Traduzindo. Traduzindo.
2: Mas agora, seria... agora eu queria trazer um outro assunto aqui, Fabiana. Não sei se você...
0: Vamos para o intervalo, meu amor.
3: Bora. Ah, tá. É 8h04 já.
0: 8h04 e daqui a pouco...
2: Ai, meu Deus.
0: E daqui a pouco tem nosso entrevistado. Quem é o nosso entrevistado? Daí.
2: É o vereador... Ele é de direita, viu? Uhum. É do PL. Ele é Éder da Janta.
0: De extrema direita ou de direita?
2: Rapaz, eu vou perguntar isso a ele, porque...
3: Que tem
2: assim,
3: diferença.
2: Ele
3: tem
2: tá direita. Abrindo divergência dentro do próprio partido.
1: Ele é de direita, mas eu fiquei sabendo que ele tá buscando aí já entrar na base do prefeito Léo Bezerra.
2: Aí eu queria saber...
0: Deixa de brincadeira!
2: Aí tem um detalhe.
0: Pare com isso.
2: E ele parece que não vai com Efraim, não. Viu? Ele não vai com Efraim,
3: não. Eu só vou dizer
2: não.
3: Uma coisa em relação a isso. Quem tem ideia fixa é doido, viu?
2: Ah, é? Albert. Olha como as coisas
3: agora eu queria devolver pra você a pergunta. Você acha que Lula é de quê? Você.
1: Bolsonarista.
2: Bolsonarista, pronto. Porque ele é fã de Bolsonaro, não sai da boca dele.
0: Vamos lá, agora são 8 horas e 5 minutos. 8 e 5.
3: Vamos pro intervalo comercial.
0: Vamos lá.
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1: Fabiano Gomes. Aqui, acolá, em todo lugar, desde 1985. Cadê uma aqui? Desde 1985, nós não estamos com. Estamos com a tela aí.
2: Venilson!
1: Venilson, filho, corra pra cá. Ó, a informação que eu tenho.
2: Eita.
1: Sobre o apoio de Léo Bezerra. Eu tô no ar.
2: Tá chegando a informação.
3: Qual a informação, Daiana Lucas?
1: O seguinte. Se você perceber os movimentos, preste atenção, se você perceber os movimentos de Evásio e de Odon Bezerra, eles estão construindo, viu, Venilson? Eles estão construindo o discurso para formalizar esse apoio. Ontem, se você procurar aí a fala do vereador do Bezerra, que é tio do prefeito Léo Abreu, o Léo Abreu é o de esse Cajazeiro, Léo Bezerra, você vai perceber que todos os caminhos levam para um apoio a Nabu, todos os caminhos. Quando o pai diz que Léo sofreu muito quando foi destituído da presidência do PP, o Odon disse ontem, eles só fazem nos atacar, ou seja, estão criando a ponte. Estão criando um discurso para tal. E eu tenho uma bomba.
2: Eita.
1: Uma bomba.
4: Pois não esconda não, solte.
1: Não estranhem se o vereador Odon Bezerra foi o primeiro suplente de Nabô Vanderlei.
4: Eita!
1: Porque ele está no PSB, que é no partido que está na

0: coligação, ele não saiu do PSB. E tem mais, é um cara que tem conceito, João Pessoa. O cara foi presidente da OAB por 2 mandatos. O cara quem criou o PROCON do Estado. Aparecia em todas as TVs dando entrevista. Fala bem. A informação é que pode, eu não estou cravando nada, porra nenhuma.
1: Vou hoje,
0: só recebi uma especulação de que o desejo de Nabô Vanderlei é ter um suplente de João Pessoa com as características de Odon Bezerra, pelos motivos que eu já disse aqui. O cara foi presidente da OAB 2 vezes, foi o mais votado na eleição para desembargador em 2005, que Cássio não nomeou pela primeira vez o mais votado, nomeou o desembargador que era ligado a ele. Odon foi o mais votado da Paraíba na eleição para ser um desembargador. Ele tem conceito, ninguém pode tirar isso.
2: Claro.
0: Fala bem. E aí é um nome de João Pessoa que Nabu precisa.
2: E aí era meio caminho andado para Léo.
0: Eu não tô
2: apoiar.
0: Eu não tô.
2: O segundo.
0: Eu não tô cravando nada. Quando eu digo que é especulação, é, mas verdade. Minha fonte disse que tem esse desejo por parte de Nabô Vanderlei.
1: Mero semelhança aí, sabe por quê, Fabiano? Quando a gente fala de Nabô, a gente sabe que Nabô é um nome forte, principalmente no sertão do estado. E quando se fala de eleição majoritária, tanto para o governo do estado como para o Senado, quanto mais você estadualiza o nome, você entra em bases até então que estão enfraquecidas, as pesquisas mostram isso. Datahan, que trouxe o recorte também lá de Campina Grande, onde Nabô precisa avançar e ele já está fazendo isso, trazendo a base de vereadores para ele. Ele trazendo o nome de Odon como suplente, ele também regionaliza a questão do litoral e começa a avançar e também construir uma ponte para Léo Bezerra. Aonde que o sobrinho dele, Léo, negaria o apoio a Nabô?
3: Jamais.
1: Tendo o tio como suplente.
3: Jamais.
2: E aí, na chamada
1: essa seria a famosa que a gente chama lá em Vista Serrana. A amarra do jegue que você não tem como nem dar um coice.
2: E aí você, nessa geopolítica da Paraíba, ele como um sertão, fincando o pé em João Pessoa e procurando fincar pé em Campina Grande, ele estadualizaria totalmente o nome.
3: Uma jogada
2: brilhante. Como disse Fabiano, não é cravando, mas é uma verossimilhança muito grande numa estratégia assertiva.
3: Verdade. E eu queria trazer uma informação que ontem, Adriano Galdino, sincericídio gigante, ele ontem, durante a sessão itinerante lá na região de Campina Grande, ele disse que vai cortar o salário dos deputados que estavam ausentes. Vocês acompanharam isso? E tem a relação, eu tenho um nome dos deputados que estavam ausentes. Vamos lá, foram 8 parlamentares que faltaram à sessão e que podem ter o salário cortado.
1: Vamos lá, cite nominalmente um por um.
3: Márcio Roberto, Tião Gomes, Felipe Leitão, Caio Roberto, Camila Toscano, Daniela do Vale, Eduardo Brito e Eduardo Carneiro.
1: Então esses vão ter os salários cortados.
3: Foi. Só que eu fui falar com cada um dos deputados que eu tinha contato para saber o que foi que houve. Porque o senhor não foi pra sessão.
2: Eu não fui lá no São João de Campina.
3: É, só que é o que acontece. Eu falei com o Márcio Roberto e aqui eu queria trazer essa informação. Márcio, ele precisou ontem de atendimento médico às pressas. Ele precisou fazer um cateterismo.
2: Nossa.
3: Ele conversou comigo hoje cedo. Eu vou passar aqui pra vocês.
1: Peraí. É fato novo.
3: É sim.
1: Você tá trazendo então que o deputado estadual Márcio Roberto precisou. Passou por um procedimento de urgência
3: ontem
1: pra fazer um cateterismo.
2: Então está justificada a urgência.
1: Atenção, hein, Gerson, que isso aí é fato novo.
3: Olha só, ele precisou às pressas. Ele gravou um áudio. Botei agora aqui no grupo. Deixa eu soltar aqui. Falou comigo hoje pela manhã. Dá pra ouvir?
0: Vamos tá aqui o cabozinho, vamos tá pelo cabo pra ter mais qualidade. O deputado Márcio Roberto de São Bento.
3: Isso, veja aí.
0: Falando sobre o problema de saúde.
3: Conseguiu?
0: Então vamos lá, arrocha o nós.
3: Ele falou comigo hoje pela manhã, explicou a ausência dele ontem e disse que precisou fazer esse cateterismo de urgência.
4: É, querida, não, era outra, eu não gosto de perder sessão, mas tem passagem na vida, né, que às vezes não dá certo, mas tive esse problema, né? Meu médico, doutor Fúvio, né, Petrucci, pediu urgentemente o cateterismo, internei outro no Memorial São Francisco, aí agora me liberaram, estou em casa, esse dia de repouso aqui. E se Deus quiser, o pé na estrada e trabalhar, e vamos à luta. Obrigado, meu amor.
3: Então a ausência de Márcio está justificada, melhoras, e o Márcio aí na sua recuperação, deputado.
0: Eu sou amigo de Márcio pessoal há muito tempo, inclusive foi Márcio que me levou para um médico que salvou a minha vida. Luiz Gonzaga Granja Filho. Primeiro ele foi operado por Luiz Gonzaga. É um médico que em uma cirurgia ela acaba a diabetes. Porque ele encontrou no intestino, porque quem absorve a comida, né, açúcar, massa, não é o estômago deposita, uhum. É o intestino. E ele descobriu uma forma de fazer um bypass para diminuir essa absorção. Antes da cirurgia, minha diabetes, eu ia na Unimed toda semana. 800, 600, agora não.
2: Altíssimo, hein?
0: E foi Márcio que me deu esse presente, viu, Márcio? Forte abraço, boa recuperação. Deixa eu fazer aqui um testemunhal. 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
1: E uma mais linda do
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2: E como tem muito tempo ainda para o fim da Copa, dá tempo de você fazer sua encomenda aí da sua turma, uniformizar todo mundo bonitinho lá na Asa Branca.
3: Aqui no Fonte, no Opareba Boa, tá todo mundo padronizado.
2: Eita, amanhã vai estar todo mundo
3: pro Brasil.
2: Todo mundo vestindo minha camisa.
1: Ela já adiantou o que a gente ia fazer aqui amanhã.
3: Ninguém falou, você tá dando pista aí, fique quieto.
2: Eita, deve spoiler.
1: Uma coisa, tem gente que vem com a camisa vermelha, viu?
3: É Cláudio.
2: Eu não vou nem responder, como diz meu. Deus me livre.
3: Ei, saia desse imprensado, porque nem o presidente usa mais vermelho.
2: Nossa senhora, mas eu nunca vesti.
0: Vamos começar a nossa conversa?
3: Bora.
0: Vamos lá. Cadê a vinheta, José?
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1: O O Paraíba de Boa de hoje recebe o vereador do PL de João Pessoa, Éder da Jampa, que acabou de assumir, era suplente, assumiu na vaga agora do vereador...
6: Duval Ferreira.
3: Duval Ferreira. E é o dono daquele slogan mais conhecido da Paraíba.
1: Você já ouviu falar?
3: Vem pra Jampa!
1: É, aquele negocinho...
3: Ele faz aqui.
1: Ei, vem pra Jampa, vem! É ele! Éder, seja bem-vindo à maior bancada da Paraíba.
0: Quer dizer que ele é o...
3: É
2: o garoto propaganda.
3: Vem pra Jampa.
2: Vem pra Jampa.
0: Ah, rapaz,
2: vem pra Jampa.
0: É uma imobiliária, né?
2: Hoje é um grupo, né? Imobiliária, é um academia.
0: É mesmo.
2: Veterinária.
3: Conta aí, quem tem mais? Olha.
0: O homem é bom.
2: Bom dia, grande Fabiano. A todos os ouvintes dessa grande audiência que vocês têm em toda a Paraíba. Estar do lado dessas figuras ilustres, radialistas e profissionais da comunicação competentes. E é uma honra para mim estar aqui, né, poder estar compartilhando desse tempo que eu estou passando lá na Câmara. O Éder da Jampa, empresário, agora político, né, como eu estava conversando aqui com a Dayana antes. E estou à disposição para fazer o melhor pela nossa João Pessoa. Se todo cidadão que já faz algo no privado e vem dando certo,
6: consequentemente na política, eu acredito que é uma ferramenta também que pode ajudar as pessoas.
1: Vereador, deixa eu iniciar só para fazer um preâmbulo. Para quem está em casa, e vou querer sendo redundante, Éder já tem uma trajetória muito consolidada. Primeiro, para quem não sabe, ele também foi ex-árbitro de futebol, um dos mais respeitados aqui da Paraíba. Resolveu empreender, foi para o ramo imobiliário, fez hoje um dos maiores empreendimentos. Quem está lá no Valentina conhece, já passou por ele também. E hoje tem um dos maiores, como eu posso dizer, negócios aqui da capital. Gerador de emprego e renda, um vereador hoje respeitado. E que posso dizer também que foi o Éder da Jampa, a Jampa que levou o senhor até a Câmara. Aí a pergunta que a gente faz inicialmente é: com essa carreira consolidada de ex-árbitro de futebol profissional, apitando grandes jogos em nível nacional, ele...
0: Deste brincando? O homem é mil e um.
1: O que esse homem veio fazer na política?
0: Você apitou algum jogo do Atlético de Cajazeiras dos anos...
6: vezes.
0: Entre 2002 a 2008?
6: 2010 a 2018.
0: Ah, eu já estava fora.
6: Já estava
0: fora da direção.
6: Ali era Marcílio Braz na época, Genival...
0: E você,
6: da Polícia Militar.
0: Você chegou a apitar jogo nacional?
6: Eu fui o primeiro árbitro a apitar na Arena das Dunas. Um paraibano inaugurou a Arena das Dunas na pré-copa.
0: Foi mesmo?
6: Pela Copa do Nordeste. Foi América de Natal e Confiança de Sergipe pela Copa do Nordeste.
0: E nacionalmente teve mais?
6: Eu trabalhei no jogo Grêmio e Sport aqui na Ilha do Retiro, em Recife. Apitou? Fui, naquela época nós tínhamos os árbitros adicionais, aqueles árbitros que ficavam nas
0: isso,
6: traves.
0: Isso, sei.
6: A gente, eu e o amigo aqui da Paraíba, foram uns árbitros adicionais lá.
1: Como é bom. E depois de uma carreira consolidada como essa, o que é que fez Éder aí para a Câmara Municipal de João Pessoa?
6: Ednei, a vereança veio de forma orgânica, né? Foi uma colheita de tudo que a gente vem fazendo. Em 2014, o Major Fábio trouxe o próximo para cá e não tinha como a gente fazer a chapa dos candidatos a deputados. Então, assim, Éder, coloca teu nome. Falei, rapaz, senão vai dar errado. Colocar meu nome na política. Eu sempre trabalhei nos bastidores, né? Inclusive, ajudando Severino do Ramo Paiva em 2004, professor Paiva, ajudando o Major Fábio a se tornar deputado federal, com 4 mil votos apenas, aquele milagre que aconteceu, ele foi lá e se tornou deputado federal. E sempre trabalhei nos bastidores, mas nunca imaginei lançar o meu nome. Quando foi em 2014, junto com o Cabo Gilberto, também no PROS, decidi lançar por lançar. Vamos ver se as pessoas gostam de mim. Nesse ano, a gente teve 2.450 votos, né, sem fazer absolutamente nada, só o apoio com o Major Fábio, trabalhando, pedindo voto, e os amigos depositaram minha confiança. E olha onde é que eu vim parar, né? Então eu costumo dizer que foi de uma forma orgânica, por nunca precisar da política, por nunca ter apadrinhamento político, não ter ninguém na família como político, mas por ver e acreditar que a política, ela é uma ferramenta de extrema importância na vida das pessoas, que sendo usada da forma correta, ela faz a grande diferença.
1: Glauber.
3: Eu queria perguntar a ele o seguinte, o Vednei puxou esse assunto com relação ao que fez você ir para a Câmara dos Vereadores, que a gente conhece assim, a sua história como empresário. Mas eu já queria começar a trazer para você já o cenário político, porque eu não sou muito de alisar não, sabe? Não sou muito de alisar não, e eu queria perguntar a você, você hoje é um vereador do PL, é um vereador de direita, mas não está com o Efraim, por quê?
6: Eu acabei de dizer que o Éder tem uma independência política. Então, como é que eu reflito para tomar decisões? Em 2024, eu fui candidato. Quem me ajudou? O Éder não teve ajuda de ninguém. Então, mas vamos conversar. Pelo PL ter candidatura própria, vamos conversar com o senador, como vem passando por... Mas está muito longe ainda, até outubro. Eu estou no meu mandato agora na Câmara, dando o meu melhor e fazendo por mim. Então, é uma decisão que eu vou tomar futuramente. E o povo de João Pessoa, o povo da Paraíba vai tomar ciência, mas ainda estamos dialogando. Por não ter uma aproximação muito forte, muito grande, por não ter tido ainda nem sequer diálogo. Então, assim...
3: Peço assim, desculpa pela minha sincericídio, mas não seria natural o senhor é vereador do partido votar no candidato do partido? Isso não seria algo natural? Isso não seria algo que tinha que vir justamente de forma orgânica?
6: Eu acho que se eu tiver na legenda onde eu vou ser obrigado a votar num determinado candidato, eu saio dela. Eu acho que o partido ele tem que deixar a gente livre em relação a isso. Tenho que... Se eu não votar em Efraim, eu não voto ninguém, eu não vou apoiar ninguém.
3: Mas ele é o presidente do seu partido.
6: Chegou agora há pouco. Né? Chegou agora há pouco. O Éder da Jampa já era do PL.
1: Acabou de sentar na cadeira.
6: O Éder da Jampa já era do PL. Entendeu isso? Então vamos entender dessa forma. Então, eu...
0: chegou sentando na janela, o presidente está...
6: Perfeito, um dos maiores senadores, um senador reconhecido, entendeu? Eu, como eu disse, Fabiano, a gente vai conversar. Não conversei ainda. Eu não posso aqui demonstrar um apoio de algo nem sequer conversei. Então, quando a gente conversar, aí sim a gente alinha e caminha juntos. Porque eu sou de direita. Eu sou Flávio Bolsonaro. Eu sou... E vou acompanhar o meu partido. Como... Seria... Marcelo Queiroga é o meu senador.
1: Isso seria...
6: Ele sabe
1: um indicativo,
6: disso.
1: Inclusive, que o senhor poderia desembarcar também na base do prefeito Léo Bezerra?
6: Eu estou na Câmara hoje, nas ruas, também reivindicando algumas situações que o povo me chama. E tenho dialogado com o Léo Bezerra. Nem sequer sentei com ele ainda, né? Mas dialogado em relação a pedidos que o povo me chama, pede, e a gente está sendo atendido. Então o vereador, ele é o fiscal do povo. Quando o fiscal do povo está nas ruas e solicita algo à prefeitura e a prefeitura atende, é a voz do povo e a voz do vereador que está sendo atendida. Então, assim, quando tiver erros, falhas, aí o Eda da Jampa vai reivindicar com o vereador e vai...
1: Mas o senhor está revelando, inclusive, que já está tendo acesso direto ao prefeito Léo Bezerra, e essa é uma das características de Léo. Ele dialoga tanto com a situação como da oposição. Isso, então, tiraria os entraves de um desembarque. Está faltando o quê?
6: Diálogo, conversa, ainda não sentei. Eu conversei com o Rubens, secretariado, em algumas solicitações dessa infra, com o Ricardo Nailu, em algumas solicitações em relação à limpeza urbana. Então, assim, mas com o Léo ainda não tive aquele contato de sentar e tivemos presente agora na Semana do Meio Ambiente. Eu ladei o Léo Bezerra falando com o médico veterinário, né? Estava ali o Edson, secretário do Meio Ambiente. Então, assim, mas não tivemos aquela conversa ainda sobre direcionamento político. Eu estou ali na Câmara conversando, dialogando a favor do povo, mas não a favor hoje e nem contra a gestão.
2: O Éder, a gente vê da Câmara, Léo tem reclamado que inclusive vereadores da base dele, do partido dele, têm feito uma oposição ferrenha por uma questão local, né? Você chega do PL, não é um partido da base. Como é que você vê essa composição da Câmara hoje? Existe uma dificuldade para o prefeito Léo, apesar de ser um cara do diálogo? Como é que você se coloca nessa situação, nessa fileira de situação, oposição, ou o que, antes de sentar com o Léo, você analisa independente de ser situação ou oposição?
6: Glauber, como eu falei, eu sou um cara hipercoerente, independente politicamente falando. Hoje, quem é que está na oposição? A maioria. Os caras que vieram da situação, que se elegeram usando a situação, estão lá. Eu não quero estar... Não, quando sou...
3: Eles estão sendo oportunistas, é?
6: Se eu uso algo para me favorecer, a gente traz aquele velho ditado: cuspir no prato que comeu. Então eu não posso, hoje eu sou vereador, porque a gratidão, ela revela caráter e índole.
1: Isso é um torpedo para Guga Pet?
3: Acho que é para Fábio,
6: não?
3: Não,
6: só tem ele, né?
3: Tem outro, acho que é para, né? Fábio,
1: eu
3: não?
1: Eu pergunto para Guga Pet porque nessa semana, na verdade há uns 15 dias, o senhor polarizou uma discussão com ele lá na Câmara Municipal de João Pessoa a respeito de críticas sobre a vaquejada. O senhor é médico veterinário, um dos defensores da causa. Já Guga Pet, ele disse que esse esporte vaquejada, ele não faz bem para a causa animal. Inclusive, colocou o seu nome no meio da conversa.
6: Exatamente, ele quis disseminar o ódio das pessoas contra a vaquejada. A vaquejada hoje é um patrimônio cultural do nosso país. Foi feita uma emenda constitucional para a vaquejada entrar nela. Algo inédito. Então, esse assunto está culminado.
2: Tá superado já.
6: Então, assim, e quando ele vem dizer que vaquejada é matança, ele chama todos que estão na vaquejada de assassinos. Quando ele fala que vaquejada tora rabo de boi, onde eu levei para a tribuna da Câmara um protetor de cauda que não se tora rabo de boi. Então, ele denigriu a imagem dos médicos veterinários, dizendo que eu era uma vergonha como médico veterinário por estar envolvido com a vaquejada. E ele esquece que o meu presidente do Conselho Regional de Medicina Veterinária é inspetor da Associação Brasileira de Quarto de Milha, diretamente envolvido com a vaquejada. Então, ele... Olha só, se foram tantas falácias, ele me humilhou como suplente.
3: E foi. Guga fez o que com o senhor?
6: Me humilhou como suplente.
3: Disse, ele falou o quê?
6: Eu sou vereador, ele é suplente.
3: Eita!
6: E outra coisa.
1: Como é?
6: Ele tem mania de falar...
0: Ele mentiu?
6: Hã?
0: Ele mentiu?
6: Não, ele teve 10 mil e poucos votos, mas os meus votos, 2.540 votos, não me faz hoje diferente dele na Câmara, não. A vez a voz que ele tem é a mesma da minha. Usa a tribuna, o meu poder como vereador, o mesmo dele. Ele pode ter tido 15 mil votos. Aí me traz a lembrança, já que você tocou no assunto, Fabiano, vamos ir além. De um camarada que usava uma causa a favor ali na Lagoa, que bateu no peito quando foi mais votado da Paraíba. Qual foi o fim desse cidadão na próxima eleição?
3: É o do Sopão, é? O do Sopão?
6: Eita, aí todo mundo lembra, né? Pronto. Então, assim, não bata no peito querendo humilhar as pessoas. Você
2: acha que ele foi soberbo?
6: Arrogante e prepotente.
3: Eita!
6: Quer conhecer alguém, dê poder a ele.
2: É verdade.
0: É isso aí, é verdade.
6: Quer conhecer? O Eda da Jampa continua o mesmo. Quando ele começou a gritar lá no plenário da Câmara, querendo me atacar, eu fiz, meu amigo, você ser contra a vaquejada, eu lhe respeito, nós vivemos um país democrático de direito. Agora você dizer que a vaquejada é matança, que a vaquejada é rabo de boi, que as pessoas que vivem da vaquejada ganham miséria, tá tudo gravado aqui, porque ele tem mania de falar as coisas e dizer que... Pô, agora eu vou dizer onde tudo começou, viu?
3: Conte, conte.
6: A sua entrevista comigo lá, ele escutou, agora eu não falei nada demais, eu fiz, gente, os resgates têm que ser feitos de forma responsável. É resgatar o animal, cuidar, tratar dele e depois buscar um lar para adoção. Não é resgatar e depois, cadê esse animal? Então, eu falei o nome de alguém naquele dia?
1: Não.
6: Não falei, mas a carapuça se viu. Eu não falei para ninguém. Então ele veio dizer que eu usei o nome dele. Então, gente, vamos parar de falar coisas que não existem, porque o que eu falar, eu provo.
1: Então isso foi motivado por ciúmes?
6: Assim, eu não sou a primeira pessoa que é atacado pelo cidadão quando chega lá na Câmara. A Fabíola também, a protetora, chegou lá também... Quase apanhava, pobre coitado. Então,
3: menino.
6: Aí eu digo, a causa não tem dono. A causa não tem dono. Então ele falou tantas coisas absurdas, né? De atingir os médicos veterinários, de atingir quem está na vaquejada, né? De atingir os suplentes. Aí eu falo, Zezinho do Botafogo, né? Tem tantos suplentes ali na casa. Rebeca Sodré que chegou agora.
0: Zezinho os não replentes, era suplente, né?
6: Mas era suplente.
0: Era suplente.
6: Mas, entendeu? Era
0: mas,
6: suplente.
0: Mas, não, ele não assumiu a vereança como suplente. Ele era secretário de estado, depois de município, após a morte de Edmilson.
6: Exatamente, mas era suplente.
0: Era,
6: né?
0: Suplente.
6: Aí se tornou vereador de mandato
2: e
6: agora.
2: Tem um adendo a fazer. Nessa última eleição, tem muitos vereadores que estão lá que receberam menos votos pela composição partidária que assumiram do que a gente que teve mais votos que está do lado de fora. Então a questão de você ser suplente ou não não é desqualificadora de absolutamente nada da sua atuação.
6: Exatamente. Aquilo que eu disse a ele, o meu poder, a minha voz ali dentro da Câmara pode ter tido 15 mil votos, 20 mil votos. O vereador que teve 1.500, 1.300, que foi eleito pelo povo, às vezes a voz é a mesma, meu amigo. Nada muda.
2: Ô, Dayana, Guga Pet é aquele que inventou uma história que tentou colocar Jaceline numa confusão danada aqui.
3: Que foi um imprensado danado, que mandou uma foto pra ela, só que a foto era antiga.
2: Que era antiga, que era pra ter um factóide.
3: Ela trazia informação errada e foi uma confusão danada. Até hoje a Jaceline não fala.
1: É conhecida, né?
3: É, mas...
6: É de espalhar mentiras, de disseminar ódio, hoje bater... De cuspir no prato que comeu, como eu falei pra vocês aqui, né? Acho que isso não se faz. Gratidão revela caráter e índole.
3: É, mas todo mundo já sabe quem é, não vamos falar de Guga, não. Vamos virar a página, porque o senhor já trouxe todos os detalhes. Agora eu vou lhe perguntar uma coisa. Você disse pra mim agora há pouco que Efraim ainda não conversou com o senhor, não lhe procurou. Cícero já lhe procurou?
6: Não, também não.
3: Não?
2: Se lhe procurar, tem diálogo?
6: Hoje não. Hoje
3: não. Por quê?
6: Por conta da minha independência política. Mas, hoje... O Éder da Jampa é um cara hiper coerente. O PL tem candidatura própria. Senador, vamos conversar e dialogar. Divergindo ideias, divergindo algumas situações, aí a gente vai tomar a nossa posição para outubro, como eu falei. Outubro está muito longe ainda. O Éder da Jampa está focado nesse tempo que vai ficar na Câmara, porque eu estou substituindo, eu estou tirando licença. Eu estou trabalhando para mim. Lembra que eu falei que 2024 era o Éder da Jampa, não tinha ninguém. Então hoje eu estou trabalhando para mim. Então, em outubro, muita coisa pode acontecer. Aos 45 do segundo tempo, a gente decide alguma coisa e trabalha.
3: Agora, deixa eu lhe perguntar. Éder, você já entrou, já está dentro da política mesmo? Porque você como caiu de paraquedas, né? Nessa construção. Até porque você é um empresário. Mas, Éder, hoje, pensa em colocar o nome à disposição para a candidatura para deputado?
6: Deputado, não. Vereador, novamente, em 28.
3: Em 28,
6: isso,
3: né? E quem são teus candidatos, então, esse ano?
6: Deputado? Hoje, federal, Cabo Gilberto. Apenas. Estadual ainda tem interrogação igual ao governador.
2: Então o seu voto hoje já está definido para federal.
6: Isso, Cabo Gilberto, por toda a história, é o que eu digo a vocês, não é escolher por escolher. Gilberto, eu tenho uma trajetória política com ele, desde 2014. Gilberto iniciou a trajetória dele ao meu lado.
3: E foi?
6: Comigo, lá pelo PROS. Entendeu? Então começou comigo. Eu conheço a história de Gilberto, quando Gilberto era perseguido na Polícia Militar, construía casa para vender pela minha casa, minha vida. Então eu sei da história do cara. Então o Éder da Jampa hoje, ele não volta por benefício próprio, por troca de algo, não. Eu voto pela história. Eu voto por compactuar das mesmas ideias. Independente do camarada, em 28 eu vou te ajudar, isso, aquilo, não. Porque eu já ajudei pessoas que eu conhecia a história, que prometeram me ajudar em 24 e me deram as costas.
3: Então, foi mesmo?
6: Eu já sofri muita coisa, Dayana, com política. Olha, às vezes eu disse até a você assim, às vezes eu pergunto até o porquê que eu estou aqui como político, como vereador, mas eu sei porque o povo precisa de pessoas boas, pessoas que têm história, pessoas que nunca foram políticos, nunca precisaram da política para sobreviver. Se o povo colocasse isso na mente e no coração, em outubro agora, e Vocês falaram aqui no início sobre emendas parlamentares, sobre valores de salário, quanto isso se gasta. Gente, se o povo usasse o poder do voto em outubro e elegesse pessoas que não fizessem esse tipo de politicagem, né, de gastar milhões, para então onde é que se tira esse dinheiro? A conta não bate. Eu estou falando como empresário agora. As saídas estão maiores do que as entradas. A empresa quebra.
3: E é?
6: A empresa quebra. Então como é que se pode gastar milhões para receber? Onde é que está o erro? Mas as pessoas continuam escolhendo errado. O problema do povo é porque o povo continua escolhendo errado. No dia que o povo começar a escolher certo, aí sim, o povo para de sofrer, o povo para de padecer e começa a viver coisas boas. Povo, acorde enquanto é tempo, outubro está chegando aí, passa a ficha na cabeça, vê os candidatos que estão e escolham homens e mulheres de bem. Sem corrupção, idôneos, acusado, todos nós podemos ser, né? Temos aí, ó, o Banco Márcio, vocês falaram. Temos PT, PL, PP, todos os partidos no meio. Beleza, a quem acusa tem o ônus da prova. Vamos provar quem tem culpa. Cadê a CPI? Não sai. Por que não sai? Eu quero ver se Flávio Bolsonaro tem culpa.
2: Se ele tiver.
6: Mas acusar?
2: Mas se ele tiver. O senhor,
6: que pague.
2: O senhor tem demonstrado aqui uma coerência. Eu gosto de pessoas coerentes, porque a gente não deve votar em partido político. Eu acredito que a gente deve votar em pessoas. Pela idoneidade, pela história, por tudo aí. É o que o senhor tem, pelo menos, dito aqui. Independente da conjuntura, do partido que se tem hoje, o senhor acha que essa investigação sobre o Banco Márcia vai revelar culpa de pessoas de todas as esferas ideológicas, desde a mais esquerda até a mais direita?
6: Não é sobre ser vermelho, sobre ser verde e amarelo, sobre ser PT, isso, sobre ser PL, não. É o certo. Se tiver culpabilidade no cartório, que pague pelos seus erros. Mas a gente vê aí a CPMI do INSS, dos nossos velhinhos. A gente não viu sair. Então, assim, o
2: deu
6: STF.
2: Nada, né?
6: O STF hoje persegue. O Supremo Tribunal Federal hoje cala a boca das pessoas. Então, assim, nós temos presos políticos hoje sem ter feito absolutamente nada. Então, assim, se for contra, tá preso. Então, hoje, a gente tá. Quando não tá sendo amordaçado pela criminalidade, como foi aqui no Rio Grande do Norte agora em Mossoró, não sei se vocês souberam desse caso,
3: sim,
6: no Cabo Davis, a criminalidade foi lá, né, para ceifar a vida do vereador e ceifar a vida do assessor. Quando não é a criminalidade que tá querendo calar a boca do parlamentar, é o Supremo Tribunal Federal. Então, vai ser proibido de legislar hoje. Vai ser só fazer aquilo que se é para fazer e pronto. Porque se você fizer o contrário, acabou-se. Mas eu quero muito a investigação do Banco Márcia, CPMI urgente, para a gente ver se tem gente do STF envolvido, se tem gente do PL envolvido, se tem gente do PT envolvido, do PP, de todas as siglas partidárias. Precisa justamente para separar o joio do trigo. Sem investigação, a gente não vai ter.
1: Ô, Éder, a gente precisa pagar um intervalo, então eu vou lhe deixar uma pergunta para você responder na volta. A gente faz aqui as análises muito em cima da verossimilhança. O senhor falou que já está fechado com o Cabo Gilberto para deputado federal. Quando a gente faz uma verossimilhança, o candidato mais próximo na Assembleia Legislativa dele é de Valber Virgulino. Por que sim para Cabo Gilberto e não para Valber? O senhor responde depois do intervalo.
3: Eita!
6: Boa pergunta.
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1: 8:50, 8:50, estamos de volta aqui com o Paraíba Boa. Hoje nós estamos aqui entrevistando o vereador de João Pessoa, Éder da Jampa. Edner, você deixou uma pergunta interessantíssima antes do intervalo. Repete pra gente, por favor.
2: Nas nossas análises, a gente trabalha sempre por verossimilhança. Você falou já que definiu seu voto a federal, que é Cabo Gilberto. E quando a gente olha para a Assembleia Legislativa, o que mais se aproxima da pauta que de costume que ele tanto defende é Valber Virgulino. Por que sim para Cabo Gilberto e não para Valber Virgulino?
3: Valber é um grande amigo que eu tenho, né, na história política. Conheço a sua história, a sua trajetória de delegado de polícia, por passagem no Rio Grande do Norte e hoje ser deputado estadual. Né? É um grande homem, tem sua história ilibada, um guerreiro, um batalhador, um vaqueiro, véio, que está envolvido diretamente na vaquejada. Mas hoje eu não tenho aquele afinco, aquela afinidade de andar. Ei, vou pedir, a gente vai caminhar juntos na política. Na amizade, é amizade acima de tudo. Cara, é sensacional. Porque me diga o que tu andas, eu diria quem tu és. Né? Então, assim, Valber é um cara que hoje, na política paraibana, é referência. Como Gilberto é referência lá no Congresso Nacional por ser a voz da oposição e a Paraíba representada com todos aqueles microfones que estão ali e os holofotes ligados para ele, sendo saco de pancada e sendo a voz do povo. Mas Valber é um grande amigo na vida secular, na vaquejada, mas hoje na política o Éder da Jampa ainda não definiu. Quem sabe não pode? Quem sabe? Não pode deixar a interrogação.
4: Também está, né, faltando uma conversinha.
3: Exatamente, uma afinidade, uma ajuda.
4: Não, afinidade você já mostrou.
3: É, afinidade política.
4: Uhum.
3: Afinidade na vida secular, show de bola. Mas na afinidade política, os mesmos pensamentos, o meu fortalecimento para 2028 é aquilo. Eu preciso semear hoje para Éder. Não é sobre dinheiro, não, tá? Eu sou totalmente contra o favorecimento financeiro. Mas o favorecimento leal, do apoio, do abraço, de caminhar juntos para 2028. É isso que eu quero.
4: Pavimentar 28.
3: Exatamente. Me fortalecer para 2028. A gente. Eu fui o seguinte: eu fui segundo suplente em 2020 pelo Patriotas.
4: Uhum.
3: E fui o segundo, fui o primeiro suplente agora.
4: Na próxima entre tá primeiro, beliscando, né? Ali, né?
3: Vai... Segundo, primeiro, na próxima em direto. Então, assim, mas esse apoio, esse abraço de quem está na esfera estadual, de quem está na esfera federal para o municipal é importante. De ter suas bases, ter seus amigos, de estar ali abraçado. É um fortalecimento que não é dinheiro, que dinheiro não compra. Que a proporção ela vai tão mais orgânica do que o financeiro. Então, assim, mas vamos conversar. É um excelente nome, é um cara malado que se... Abraçar o Éder da Jampa, o Éder da Jampa, história de votos, por tudo aquilo que eu falei aqui. Uhum. E Valber é um cara sensacional.
4: Eu vi, você está aqui declarando sempre que é um cara do diálogo. Isso é perfeito para qualquer pessoa, na verdade, até para a vida, né, Ednei?
2: Sim, com certeza.
4: Não conversou ainda com Efraim, não conversou com Valber Virgulino. E digamos aí, considerando a hipótese, se essa conversa não for alinhada do que você espera, aí eu perguntei se você votaria em Cícero. Se não der certo a conversa com Efraim, você apoiaria um outro candidato, a não ser Efraim, ou ficaria neutro?
3: O político não pode ser imparcial, ele tem que ter lado. Né?
4: Concordo.
3: Assim, no segundo turno eu defino quem estiver lá.
5: Olha.
4: Entendi.
3: No segundo turno eu vou ter a imparcialidade de dizer esse é meu candidato.
5: Fica mais fácil no segundo turno, né, Éder?
3: Exatamente.
5: Mas deixa eu...
4: É bem bestinho esse mais menino, fácil.
5: Fica mais fácil. Mas deixa eu ver, você sofre da doença do sincericídio, já percebi. Você não arrudeia não e nem fica em cima do muro. Mas eu queria lhe perguntar, ontem nessa cadeira quem estava aí foi seu colega de partido, Marcelo Queiroga. Não sei nem se é seu senador. É seu senador?
3: Eu acabei de dizer que no início que é o senador do Éder da Jampa.
5: Pronto, que eu estava aqui ausente, mas assim, eu queria saber de Éder. Ontem ele ficou furioso, ficou irritado quando a gente foi perguntar sobre Flávio Bolsonaro aqui.
4: Ficou mas brabo.
5: Ficou brabo? Não pode falar de Flávio não, mas eu queria saber de Éder da Jampa. Como é que você viu? Flávio Bolsonaro... pedindo recurso, pedindo financiamento, avorcaram para ajudar no filme do pai. Como é que você viu? E o detalhe, Flávio a todo tempo negou até a imprensa trazer essa informação. Como é que você viu a postura do seu presidente?
3: Eu disse até a Cláudia aqui o seguinte, essa CPI ela tem que existir para justamente saber quem realmente tem culpa no cartório. Né? O Vorcaro era aquele camarada mão aberta. Ele patrocinava e ajudava todo mundo. Eita, vou patrocinar o Corinthians, vou patrocinar o Botafogo, vou patrocinar... Então, assim, era aquele camarada que queria ajudar todos com um bom moço para depois, não sei qual era o intuito, né? De receber algo de volta, o poder da barganha. E quando se foi pedir ali um patrocínio para um filme, eu, no meu ponto de vista, não acho nada de anormal, porque o banco era que nem o deputado Hugo Motta falou. Foi pedir o empréstimo porque o banco era legal e o empréstimo é legal. Então, eu tenho uma empresa, vou pedir um empréstimo ao banco. Até aí, nada de errado.
5: Mas isso não compromete a campanha, o discurso de Flávio, não? E da direita?
3: Compromete, sim, claro. Por isso que se é necessária a investigação mais a fundo, para que a gente possa separar o trigo do joio e ver quem realmente tem culpa e quem não tem. Porque acusar uma coisa, provar que foi algo ilícito, tudo bem. Mas se chatear porque toca no assunto, né, ficar com raiva, não, gente, a gente tá aqui para isso. A gente tá aqui para ser perguntado, para ser questionado, para responder da melhor forma possível. Então, não tem para que se irar. Quando se ira, quando se fala alguma coisa, porque algo de errado tem, mas não, tenho certeza que não tem.
4: Até porque tem algumas pessoas que ficam com raiva aqui, porque jornalismo é tudo aquilo que não querem que a gente pergunte. A gente tem que perguntar o que incomoda. Porque a gente aqui é o porta-voz de quem tá em casa, né? Ele ficou irritadíssimo quando o Ednei fez a pergunta, porque a gente historiou do seguinte... Quando a Polícia Federal pegou o número de Flávio na agenda de Vorcaro, ele disse que ele não conhecia.
5: Foi.
4: Né? Aí quando ele foi interpelado pelo jornalista, ele quis desclassificar um modelo Guga Pet. Você é militante, ou seja, quis colocar o cara numa caixinha de militante. Depois ele admitiu. Depois ele disse que não conhecia. Disse que ligou. Depois que entrou... Então, a sucessão de fatos leva a crer que há alguma coisa errada.
3: Não, exatamente.
4: Né? Assim, não é isso.
3: A primeira impressão é que fica, né? Então, foi questionado. Não tive nada. Depois...
4: Né? Então, assim, uma conversa só... Como... Aí a Ednei fez assim, fez... Por que ele não disse, gente, eu me encontrei com ele. Não foi isso, Ednei, que você falou? Eu me encontrei com ele. Eu pedi dinheiro pro filme do meu pai, né?
2: Tivesse tal.
4: Vai estourar.
3: De tirar todas as interrogações.
4: Tirava na hora. Isso. Tiraria
3: perfeito,
4: na hora.
3: Concordo plenamente.
4: Não é
5: você
4: isso.
5: Você concorda com isso?
3: Concordo plenamente. As interrogações... Ou então do início ali de ser questionado. Gente, eu falo depois.
4: Isso.
3: Gente, eu falo depois. Mas quando você diz... Não, não sei o quê, tá assustado.
2: Militante.
3: E depois assume novamente. Então, assim... Uhum. Você pega de surpresa, é muito
5: faltou
3: difícil.
5: Faltou com a verdade, não foi?
3: Eu não digo que faltou com a verdade. Eu digo que ele faltou com a verdade. Ele faltou sabedoria no momento de agir com a situação. Uhum. De ser
2: omissão,
3: sábio. Né? De ser sábio, assim. Ei, gente, deixa eu me inteirar dos fatos. O que é que tá acontecendo? Pra eu poder falar com vocês?
4: Uhum.
3: Aí eu volto. Não pra dizer algo é preto e depois é quebrando.
2: Ô, Ed, agora fazendo a contrapartida. Hoje quem foi investigado foi o líder do PT no Senado, o senador... Wagner.
4: Jax Wagner na Bahia, a Polícia Federal foi lá, líder do governo, né? Líder do governo e um dos baluartes do PT no Congresso Nacional.
2: Com essa operação de hoje, a esquerda perdeu a narrativa do Banco Master?
3: Então tá explicado por que não sai a CPMI em Brasília. Porque ele não assina. Porque Flávio Bolsonaro tem tanta culpa? Flávio Bolsonaro não é um criminoso? Prove que ele é. E por que a própria situação não bota a CPMI? Aí tá explicado o porquê. O vereador Marcos Henrique falou terça-feira que a direita, ela concentra a renda e a esquerda divide. É, Marcos, a primeira vez eu vou concordar com a fala sua. A esquerda, ela divide tanta renda que foi lá no salário dos pobres, dos aposentados do INSS e dividiu para todo mundo. Agora ninguém sabe para quem foi que dividiu. Né? Então, assim, gente, precisa se investigar para tirar a culpa dos inocentes e culpar os verdadeiros culpados.
4: Verdade.
2: Para encerrar, que a gente já está estourando aqui o horário, hoje vai ser votado lá na Câmara Municipal de João Pessoa, a LDO. Você já pode adiantar seu posicionamento?
3: Sou favorável. Tudo que for favorável ao povo de João Pessoa, a LDO são os recursos destinados para 2027, para a saúde, para a segurança, para a educação, para a infraestrutura, para o saneamento. Tudo que for favorável para o meu povo, eu estou votando a favor. Sempre votarei a favor. Agora, tudo que for contra e que prejudica o meu povo, a Ueda da Jampa vai ser contra e vai estar reivindicando os direitos do meu povo, da minha querida João Pessoa.
4: É isso aí.
5: Vamos embora.
4: 8 horas, 59 minutos, 45
5: Agradecer,
4: segundos. Chegamos,
5: né,
4: ao final, né?
5: Agradecer a entrevista, mas eu queria encerrar a entrevista com o seu bordão mais conhecido. Estão até que pedindo aqui, ó. Tá aqui, ó. O povo pedindo aqui, ó. Qual é aqui, ó? Vem pra... Cadê?
4: Eu vi aí vários...
2: É o chat
5: da... Vem pra Jampa aqui no chat. Então vamos terminar a entrevista, se despedir com você dizendo...
4: Obrigado, viu?
3: Eu sempre digo assim, porque com sonhos não se brinca... na academia, porque com a saúde não se brinca, e agora na política, porque com o povo não se brinca. Vim pra Champa, João Pessoa, Paraíba. Ô, Paraíba boa, viu, Fabiano? Oh. Obrigado, queridos.
5: Ô, Paraíba boa, deixa eu mandar um abraço pra você, agradecer o seu carinho, a sua audiência, que o nosso Deus, o nosso Pai, possa te dar um dia abençoado. Acabou o programa, mas amanhã, se ele permitir, temos um encontro marcado a partir das 7 horas, viu?
2: Simbora, agradecer a ele por tudo, ao Senhor Jesus, toda honra e toda glória. Jesus é bom o tempo todo Jesus é bom. Um abraço e até amanhã, se assim ele permitir.
4: Voltaremos amanhã a partir das 7 horas da manhã, Fabiano Gomes, Clauber Bezerra, meu amigo Edney Oliveira, Dayana Lucas, toda essa turma aqui para fazer um programa, um jornalismo de verdade, sincero, com opinião e com profissionalismo sobre tudo. Amanhã, se Deus quiser, a partir das 7 horas aqui na 100.5. Fique com Deus, que Jesus lhe proteja, que Maria lhe cubra com seu manto sagrado e beijão, tchau.
2: Vamos encerrar os três com bordão?
4: Bora.
6: Ô, Paraíba boa!

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2: Bom dia, queridos filhos e filhas. Como é bom acordar de manhã e dizer: vem com poder sobre mim, transforma meu coração,

não por ser merecedor, pois tenho consciência que não sou digno, mas fruto de tua bondade e de tua infinita misericórdia, Jesus. Louvado sejas por todas as bênçãos derramadas. Jesus, o dia começa. E entrego todo este dia pedindo a vossa misericórdia. Fortalece-me, ajude-me no discernimento e mesmo nos momentos de dificuldades que a vossa misericórdia seja maior que os problemas. Quero colocar, Senhor, este dia diante de teus olhos. Quero apresentar minhas queixas, dificuldades, sofrimentos, unindo-me a todas as pessoas que sofrem e que confiam no teu poder misericordioso. Jesus, movido pela misericórdia, acolheste as multidões. Tomado de compaixão, atendestes a todos e a cada um, libertando-os, curando-os. É por isso, Jesus, que coloco o dia de hoje, cada passo, cada decisão, cada agir, movido pela mesma compaixão, Senhor, atenda as minhas preces, escute os meus apelos. Jesus, acolhe de modo particular os doentes, os acamados, os que vão para a cirurgia, os que se recomendaram às orações. Misericórdia, Jesus, para com os desempregados. Misericórdia, Jesus, para os que estão em crise de matrimônio. Misericórdia, Jesus, para os que estão depressivos. Jesus, eu confio na vossa misericórdia. Pai nosso, que estais no céu, santificado seja o vosso nome, venha a nós o vosso reino, seja feita a vossa vontade, assim na terra como no céu. O pão nosso de cada dia nos dai hoje, perdoai-nos nas nossas ofensas, assim como nós perdoamos a quem nos tem ofendido. E não nos deixeis cair em tentação, mas livrai-nos do mal. Amém. Jesus, eu confio na vossa misericórdia. Bom dia a todos.

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1: Tempo do 5918, eu sou o Thiago Alves, a partir de agora vai iniciar o programa 100% Você. Eu conto aí com a sua alegria, a sua participação, interage comigo no 988121005. Começamos com o primeiro bloco, oração da manhã com o padre Reginaldo Manzotti. Teve esse lindo louvor, tá? Rastro na areia. Também teve aqui, ó, roupa nova, a paz. E nada melhor do que começar aí um dia, quinta-feira, véspera aí do jogo da seleção, nessa vibe bacana, tá? Vamos para o nosso comercial. Daqui a pouquinho eu volto trazendo muita música, vem forrozinho bom pra gente dançar. São João tá chegando, né? Então, ó, me aguarda aí, me espera, não sai daí não, eu volto rápido.

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4: Um relatório da Polícia Federal, enviado ao Supremo Tribunal Federal, contém imagens que evidenciam a proximidade entre o ex-banqueiro Daniel Vorcaro e o político Ciro Nogueira. A representação da PF afirma que Vorcaro, que está preso, concedia um tratamento privilegiado e diferenciado a Nogueira. Entre os benefícios apontados, estaria o custeio de viagens internacionais de luxo para Ciro Nogueira. As investigações continuam a apurar os detalhes dessa relação e as implicações das vantagens concedidas.
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5: Não tem jeito, meu compadre, vambora. Ela vacilou comigo, nós estamos aí, né? Tudo certo.

0: Tá aí, né? Você tá ouvindo o grupo Menos é Mais, Coração Partido, aqui no programa 100% Você, e o zap tá liberado, 988121005. A nossa amiga Rita tá pedindo João Gomes e Vanessa da Mata, Só Você e Eu.
1: Coração Partido!
2: Sim. Vanessa da Mata!
0: Que pedido foi minha amiga Rita, ela que está nos ouvindo lá de Mangabeira.

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2: Oi, gente! Tudo bem? Bora! Estamos chegando aqui na nossa rádio delícia, maravilha de programação nesta quarta-feira, meio de semana já. Hoje, dia 17 de junho de 2026. Vamos que vamos, porque tá rolando Copa do Mundo e aqui também tem previsões astrais, né? Não é só de Copa que nós vivemos. Bora lá, porque o previsão astral de hoje tá bombando. Vamos, hoje, dia 17, né? Começando com Áries. Hoje à tarde favorece ideias criativas e pequenas apostas do destino. A dica é confiar na sua intuição que tá on, tá? À noite, pega leve na empolgação e evite o só se vive uma vez, sabe? Que negócio, fazer tudo no mesmo dia, parece que vai acabar o mundo em todos os sentidos, né? Toma cuidado com isso. Olha, dramas e brigas por atenção podem azedar o clima hoje. Pega leve, hein? Cuidado, hein, Áries? O número da sorte pra vocês é o 3, a cor magenta. Ouro. Reflexões tendem a surgir, inclusive sobre o equilíbrio entre vida profissional e pessoal, viu, Tourinho? Pode ser a hora de rever metas e traçar novos planos. Nos assuntos do coração, o clima tá perfeito pra curtir o love no sofá e trocar cafuné. Só cuidado para não ir com tanta sede ao pote já no primeiro encontro, viu? Número de hoje é o 54, a cor é o roxo. Gêmeos! Geminiano, geminiana, tudo bem? É hora do nosso signo, hein? É, o nosso lado comunicativo e criativo promete ser a estrela do expediente hoje, hein? Tendemos a expressar bem nossas ideias geniais, né? E soluções rápidas, conseguindo apoios. Mas querer bancar o sabe-tudo ou a sabe-tudo pode dar bode, toma cuidado, tá? Nos assuntos do coração, quem tem humor deve se divertir muito, mas uma resposta torta promete virar fuzuê. Eita, cuidado, hein? Número da sorte hoje pra você de Gêmeos é o 38, a cor azul. Câncer. E você de Câncer? Criatividade e intuição prometem batalhar juntas e fazer brilhar, cancerizinho. É possível que uma ideia lucrativa ou um pressentimento certeiro leve você a outro nível na sua carreira. Ó, hoje, com uma energia sedutora enorme, a química deve ser quentíssima. Ai, ai, ai. Número de hoje, 57, a cor dourado. E assim, ponto final. Terminamos o nosso primeiro bloco aqui do horóscopo. Eu ainda volto e aí falo já, qualquer momento, para você de Leão, Virgem, Libra e Escorpião. Continue com a gente, hein? Até daqui a pouco.
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3: Agora aqui na 100.5, 9:39.

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14: A Comissão de Segurança Pública da Câmara Municipal de São Paulo realizou um debate sobre investimentos em segurança e a utilização de câmeras corporais por agentes. A reunião contou com a presença de uma empresa de tecnologia, que apresentou soluções e discutiu a eficácia desses equipamentos. O vereador Sargento Nantes destacou que estudos mostram que a câmera capta de forma diferente do olho humano, especialmente em situações de tensão. Foram solicitadas informações sobre o funcionamento em outros países para adequar a legislação local e garantir justiça aos agentes de segurança pública.
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15: Agora 9:47, temos aquele giro nas notícias, né? A notícia é 100% você. Lembrando que daqui a pouquinho, a partir das 12:30, tem ele, o Doutor Damião, e o programa Voz do Coração. Gente, ó, pede sua música aí no 988-12-1005 agora, interage comigo, tem ouvinte já aqui, ó. Bom dia, bom dia, bom dia.
16: Bom dia, meu amigo Tiago Alves. Bom dia a todos os amigos, todos os ouvintes do programa 100% Você, 100.5 FM Líder. Aqui é o Rodrigo dos Bancários, na escuta do programa. Dá os parabéns, Thiago, a você, viu? Esse programa cada dia fica melhor. Aqui a gente encontra boas músicas, descontração, notícias. É o melhor programa do horário, sem dúvidas. Eu queria também pedir uma música, Thiago. Eu gostaria de ouvir hoje José Augusto e Solange Almeida, Aguenta Coração. Desejar um excelente dia para você e para todos os ouvintes. Deus abençoe a todos. Um abração, Thiagão.
15: Valeu, valeu, valeu. Esse é o grande Rodrigão. Lá dos bancários, muito obrigado, meu irmão, pela sua audiência, tá bom? Então tá aí, José Augusto, Aguenta Coração com Solange Almeida.

98812-1005. Mande sua mensagem, participe você também. 98812-1005.

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3: Oi, gente! Tudo bem? Bora lá? Estamos de volta aqui na nossa rádio Delícia Maravilha de Programação Chuchu. Hoje é quarta-feira, meio de semana, e previsões astrais rolando. Alô, você de Leão! Hoje a lua leonina aumenta tua confiança, iniciativa e protagonismo. Você pode se destacar e até assumir o comando de tarefas ou equipes. Olha, Ó, nos assuntos do coração, a dica é para segurar os dramas e disputas de ego, para não enfraquecerem a relação, ok? O número de hoje é o 9, a cor violeta. Virgem. Contando com mais poder de adaptação, capacidade de fazer mudanças e faro para bons negócios, o sucesso promete chegar hoje para você, virgem. Mas, ó, complicações não estão descartadas, então vale diminuir as cobranças também, ok? Nos assuntos do coração, a vontade de viver uma paixão digna de cinema promete falar alto, podendo acender fantasias e desejos. As chances de viver momentos íntimos envolventes são boas, hein? Só cuidado para não perder o controle da imaginação, né, Chuchu? Número da sorte hoje, virgem, é o 55, a cor é laranja. Libra, amores, tudo bem? A lua hoje deixa o seu lado sociável no modo on, favorecendo contatos e trabalhos em equipe. É um bom dia para aumentar e ampliar o seu networking, tá? De quebra, pode pintar alianças inspiradoras e colaborações interessantes também. Nos assuntos do coração, prepare-se para curtir uma conexão apaixonante. Ai, ai, ai, hein? Só tenha cuidado com joguinhos para não levar virada nem game over, tá? Número da sorte hoje, Librinha, é o 24, a cor azul claro. E você de escorpião? Ai, quartou com seu brilho prometendo chamar atenção hoje, hein? O reconhecimento tem tudo para chegar, inclusive através de uma excelente e inesperada oportunidade. Mas, ó, complicações podem pintar e acabar roubando a cena, então toma cuidado, ok? Ó, nos assuntos do coração, o dia promete zero rotina e doses extras de ousadia, viu? Pode rolar envolvimento com alguém da sua profissão. Será? Número da sorte hoje para você de escorpião é o 53, a cor azul marinho. E assim, ponto final, né, gente? Terminamos o segundo bloco. Eu ainda vou voltar de novo para a gente falar. Voltar de novo é bom, né? Eu vou falar para você de Sagitário, Capricórnio, Aquário e Peixes. Continue aí, hein, na melhor programação do Brasil e até daqui a pouco.
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2: A Amazônia brasileira registrou uma recuperação em sua superfície coberta por água em 2025, com um aumento de 2,6% em relação à média histórica, após dois anos de seca severa. O diagnóstico foi divulgado em um relatório da plataforma de monitoramento Map Biomas. Apesar da melhora, pesquisadores alertam que o cenário a longo prazo continua preocupante, com eventos climáticos extremos cada vez mais frequentes na região. Em contraste, o Pantanal encerrou 2025 com níveis de água 56% abaixo de sua média histórica, sendo o bioma mais castigado do país.
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3: Agora 10h09, estamos de volta com o programa 100% Você. O nosso zap já é 98812-1005. Zap liberado para você mandar aquele áudiozaço para a gente, tá? Quero mandar um abração especial ao meu amigo Paulinho, que também está na escuta lá nos bancários. Ele está pedindo o som de Zezé de Camargo e Luciano. Tão linda e tão louca. Muito obrigado, Paulinho, aí pela sua audiência, tá? Tem mais ouvinte, bom dia!
4: Bom dia, meu amigo Thiago, e aí tudo bem, amigo? Deus te abençoe, amigo, você, sua linda família, minha grande amiga lá em Cabedelo, Terezinha, você, sua linda família, Robson Costa, também, que Deus o abençoe, o Rodriguinho, a gente, todos os ouvintes, todos que fazem parte dessa rádio maravilhosa, bom dia, Deus o abençoe!
3: Bom dia!
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2: Oi, gente! Com licença, chuchuzinho, bora? Vamos lá? Bora prestar atenção aqui no tio, porque agora é hora de horóscopo nesta quarta-feira. Alô, você de Sagitário? Sagitário! Seu otimismo e animação tendem a abrir portas e conquistar aliados, inclusive parcerias imprevistas, hein? O universo pode dar aquela forcinha extra pra você hoje, meu consagrado, minha consagrada. Ó, nos assuntos do coração, o dia promete aventuras, novidades e muita química, viu? Se já tem um monzinho, né, ou uma mozinha, um acontecimento inesperado promete reanimar a relação. Eita! A número da sorte hoje, Sagita, é o 4, a cor é o preto. Capricórnio! Uma ideia inovadora, negócio diferente, oportunidade ligada à tecnologia ou mudança inesperada pode movimentar sua rotina hoje, viu, Caprica? E sua capacidade de adaptação tende a surpreender até você mesmo, meu cristalzinho. Nos assuntos do coração, o desejo de viver uma paixão intensa e quente tende a crescer. E os astros prometem surpresas deliciosas hoje. O número da sorte para vocês é o 47, a cor lilás. Aquário. Senhoras e senhores de Aquário, suas ideias fora da caixa, papo convincente e habilidade de criar conexões estão ativas. Resultado? Parcerias, reuniões e contatos favorecidos, inclusive entrevista de emprego. Mas, ó, fuja de teimosias, ok? Uma aproximação inusitada promete mexer com você, tá? As atitudes revoltadas ou orgulhosas tendem a provocar crise na relação. Então, vai com cautela, tá? O número de hoje, Aquário, pra vocês é o 2. A cor azul royal. E você de peixes? Hoje você tende a confiar mais no seu taco, ideias e instintos, o que pode te ajudar a resolver as bagacinhas rapidinho e aproveitar as boas oportunidades que devem pintar. Só cuidado com os excessos de cobranças, tá bom? Bom, graças à lua em leão, seu coração pode pedir atenção, dengo e demonstrações glamurosas de afeto, ou seja, só deve dar seu like no crush ou seguir feliz na relação se a pessoa fizer com que você se sinta especial, né? Número de hoje, peixes, pra vocês é o 33, a cor rosa. E assim, ponto final. Terminamos o nosso horóscopo do dia. Mas, ó, eu volto amanhã, tá bom? Com mais dicas aqui na nossa rádio. Forte abraço, um beijo, se cuida, juízo. E até amanhã. Tchau, fui!
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6: O preço do petróleo foi negociado abaixo de $80 o barril, marcando a primeira vez que atinge esse patamar desde o início do conflito no Oriente Médio. A queda é atribuída ao anúncio de um acordo para a reabertura do Estreito de Hormuz. O Estreito de Hormuz é uma rota marítima estratégica para o transporte de combustíveis e fertilizantes, e sua reabertura tem o potencial de aliviar as pressões sobre os preços e as cadeias de abastecimento globais. A notícia trouxe um respiro aos mercados internacionais.
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0: Agora 10h30, voltamos com o programa 100% Você. Ó, pede sua música, vem aí o grupo Menos é Mais e Natanzinho aí, ó, pela última vez, aqui na 100.5 FM Líder. Antes, quero mandar um abração, muita gente aí na audiência, muita gente nos ouvindo, o pessoal lá em Cabedelo, um abraço aí a galera massa em Cabedelo, tem muita gente em Cruz das Armas também, aí na sintonia no Valentina, tem Eudes aí ligadinho, tem Bruno também que está ligadinho, muito obrigado aí, Bruninha, irmã de Bruno, lá no Valentina de Figueiredo, um abraço para vocês, lá no Parque do Sol, também o William está ligadinho aqui na nossa programação, muito obrigado de verdade aí pela audiência de vocês, tá no Itel Santiago, tem gente também, tá? Tem o Rodrigo também ligadinho na nossa programação. Muito obrigado pela audiência. Pede música aí, 988121005. Vamos agora, grupo Menos é Mais.
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2: Alô, você! Tô aqui, ó! Tô chegando! Muito prazer, eu sou o Silva Júnior e o Novelizando está no ar. O resumo da sua novela preferida. As novelas da Globo a gente traz pra você. Hoje é quarta-feira, 17 de junho de 2026. E a gente começa o resumo do Novelizando com Nobreza do Amor, a novela das seis da Globo. O Nildo garante a Alica e também para a Caetana que Tonho tem chances de sobreviver. Virgínia questiona Mirinho sobre sua relação com Tonho e seus sentimentos por Alica. Belmira ameaça entregar carrapato para a polícia. Fortunato afirma para Maria Helena que precisa resgatar Viriato e Geralda para recuperar sua reputação na cidade. Belmira e Ritinha contam a Sebastião que Carrapato é irmão gêmeo de Viriato. Eniara apoia Alica, que teme perder Tonho. E esse foi o resumo da novela das seis da Globo, Nobreza do Amor. Daqui a pouco eu volto com tudo que vai rolar em Coração Acelerado. Segura, meu povo!
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2: Um relatório da Polícia Federal, enviado ao Supremo Tribunal Federal, contém imagens que evidenciam a proximidade entre o ex-banqueiro Daniel Vorcaro e o político Ciro Nogueira. A representação da PF afirma que Vorcaro, que está preso, concedia um tratamento privilegiado e diferenciado a Nogueira. Entre os benefícios apontados, estaria o custeio de viagens internacionais de luxo para Ciro Nogueira. As investigações continuam a apurar os detalhes dessa relação e as implicações das vantagens concedidas.
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3: Agora aqui na 100.5, 10h49, estamos de volta, né, com o programa 100% Você. Aumenta o volume pra gente dançar aquele forrozinho agora em homenagem ao São João. Enquanto isso, vai pedindo sua música, manda um áudio pra gente no 988121005. 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
4: Legal, estamos de volta com o nosso Novelizando. Alô, você que gosta de assistir as novelas. A novela Coração Acelerado tem o resumo agora, a novela das sete da Globo. Ronei aceita fazer a gravação da música de Agrada e João Raul, usando estúdios diferentes para os dois. Zuzu incentiva Janete a abrir seu coração para Laurzinho. Eva, Sinara e Esteban comemoram a presidência de Zilá no Grupo Amaral. João Raul sofre ao pensar em quando conheceu Agrado. Irene confronta Valmir sobre o dinheiro furtado de sua loja. E Agrado afirma que está disposta a deixar Bom Retorno com Leandro. E esse foi o resumo de Coração Acelerado, a novela das sete. Daqui a pouco eu volto com a novela das nove. A novela Quem Ama Cuida. Segura!
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0: a Comissão de Segurança Pública da Câmara Municipal de São Paulo realizou um debate sobre investimentos em segurança e a utilização de câmeras corporais por agentes. A reunião contou com a presença de uma empresa de tecnologia, que apresentou soluções e discutiu a eficácia desses equipamentos. O vereador Sargento Nantes destacou que estudos mostram que a câmera capta de forma diferente do olho humano, especialmente em situações de tensão. Foram solicitadas informações sobre o funcionamento em outros países para adequar a legislação local e garantir justiça aos agentes de segurança pública.
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0: Muito obrigado, Salvador. Um abraço.
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2: Muito bem, estamos de volta com o nosso Novelizando dessa quarta-feira. Quarta-feira é dia de sofá, dia de namorar e dia de novelizar também, bebê. Agora vamos acompanhar tudo que vai rolar hoje no capítulo de Logo Mais de Quem Ama Cuida. A Adriana pede ao avô para cuidar de Elise e Maurício. Pedro e Kleber entram com recurso de apelação contra a condenação de Adriana. Dora diz a Ademir que o marido ajudou a condenar uma inocente. Liris aconselha Adriana a ficar longe de Nancy. Adriana revela a Pedro que também o ama. E Pedro diz a Ademir que não quer mais contato com o pai. Rapaz, a novelinha das nove tá pegando fogo. E esse foi o resumo de Quem Ama Cuida. E o nosso Novelizando de hoje vai ficando por aqui. Calma, amanhã tem mais. Eu sou o Silva Júnior e amanhã volto com mais Novelizando pra você. Grande abraço e até lá.
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3: Agora aqui na Sebo dos 5, 11 horas e 22 minutos, ficamos por aqui com o programa 100% Você, tá? Mas amanhã tem mais programa, muita alegria, amanhã tem Seleção Brasileira, olha que coisa boa. Gente, ó, um abraço pra vocês aí, tá? Que Deus te abençoe. Até amanhã, horário marcado amanhã, a partir das 9 horas, estarei aqui te esperando, viu? Mesmo horário, se Deus permitir. Tchau, um abraço do seu amigo de todas as manhãs, Tiago Alves. Até amanhã. Fique com ele agora, Doutor Dormião e o programa A Voz do Coração.

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1: 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Bom dia, Paraíba. Muito bom dia, sejam todos muito bem-vindos a mais um programa Voz do Coração aqui na Rede Paraibana do Coração. Bom dia para você que está nos ouvindo lá no Alto Sertão da Paraíba. Inclusive, até pelas ondas amigas da Panorâmica FM, estava descendo lá do sertão agora há pouco. Vim ouvindo, vim acompanhando a Panorâmica FM. Um abraço para todos vocês. Está nos acompanhando também no litoral paraibano, através da FM Líder 100.5 da cidade de Santa Rita, que aí retransmite para sul, pra, aliás, para a região litorânea, também a região metropolitana da nossa capital. Agora são 11 horas mais 34 minutos, doutor. 11:34 na Paraíba. É hora de chamar o nosso primeiro quadro. Conselho Médico vem aí.
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0: Bom dia, doutor.
1: Bom dia, Paraíba, bom dia. Estamos iniciando nosso programa que já abre a rotina a todos os paraibanos. A vocês de Campina Grande, a cidade do maior São João do mundo, um bom dia forte. João Pessoa, a capital mais bonita do estado e do país. Um abraço para a Dona Santa Rita, a cidade de Canavieira. Meus amigos de Santa Rita e meus amigos de Bahia, obrigado pela audiência do programa. Estamos iniciando o nosso programa A Voz do Coração, no seu rádio. Também mandando um abraço para a Lucina, né, da Portuária, junto com o Cabedeiro. Né, mandar um abraço para a Terra também, meus amigos da cidade de Queimadas. Né, e um abraço para a Terra também para Buqueirão. Obrigado a vocês de Lagoa Seca, Lagoa de Roça, Esperança, Remígio e Areia. Programa Voz do Coração começando no seu raio, né? E hoje nós vamos falar sobre queimaduras. Queimaduras. Nós vamos falar hoje sobre queimaduras e ver que a queimadura, não é? Ela tem três tipos de queimadura, né? A queimadura do primeiro grau, queimadura do segundo grau e queimadura do terceiro grau. A do primeiro grau é quando é só na superfície, ela tem uma força e ela não, né, não atinge os tecidos. A queimadura do segundo grau já é atingir mais a derme, somente a pele, um pouco mais, não é, para baixo, não é, da pele. E a outra queimadura, não é, que essa já atinge já a musculatura, já mais é tecido, o que causa mais problema para a pessoa diante da do tecido de atingido, né? Um tecido atingido. O que é que você tem que fazer numa queimadura? Ó, coisa interessante. O que é que você faz quando leva uma queimadura? É esfriar a pele. Engraçado, né? Pois é, você que gosta de colocar pasta, você gosta de colocar creme, eu tenho que colocar uma série de coisas, não pode nada, somente água corrente fresca em cima da queimadura é o melhor remédio, porque ele causa menos problemas e ela não prejudica mais ainda. Por isso que tem que ser feito e não colocar água gelada ou gelo na queimadura. E você bota por 15 a 20 minutos, né? E corta o calor, que continua danificando, né? O calor fica danificando a pele para ter problema. Então, na hora que você usa desse método, você vai se sentir melhor por causa de ter usando somente água corrente. Você tem que retirar anéis e pulseiras, né, roupas soltas, né, e não arranque se ela estiver grudada na pele. Não arranque a roupa, né? É importante que você descubra isso. Você retira os anéis, as pulseiras. Cubra com gaze limpa o pano macio, mas sem apertar. Manteiga, não use isso aqui que eu vou dizer, né? Manteiga, azeite, pasta de dente. Creme gorduroso. Enfim, qualquer substância, porque piora a lesão e causa infecção. Não estoure as bolhas, elas protegem a pele. Então, nada de remédio caseiro e somente água limpa quando se tiver uma queimadura. Olhar com muito cuidado para ver, né, se tem alguma coisa a mais, se continua a mesma fonte geradora do calor causando lesão, você se afasta. Deixa eu só falar uma coisa para vocês, quando tiver bolha, não estoure a bolha e, né, o médico vai examinar, se for necessário, ele pode tirar a pedra, se for necessário até operar, ele vai operar. Esse é o nosso conselho médico para hoje.
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0: Como vai minha saúde? Como vai meu coração? Você vai participando, vai interagindo, vai enviando sua mensagem para o 99657-9097. Anota aí, 99657-9097, de qualquer cidade da Paraíba que você estiver nos ouvindo, você pode fazer a pergunta. Vamos à participação de hoje?
1: Meu nome é Josileide, moro no Monte Santo. Eu gostaria de saber, porque eu sinto muitas cólicas menstruais, o que eu devo fazer, doutor Damião?
0: Muito bem, a pergunta de hoje da Josilene do Monte Santo. Cólicas menstruais. Muitas mulheres sofrem com isso todos os meses, doutor. O que fazer para aliviar as cólicas menstruais?
2: As cólicas menstruais, ela tem, né, um procedimento que é interessante, né? Elas, às vezes, em determinadas mulheres, ela dá muito intensa. Outras mulheres, ela dá mais suave. E essa intensidade pode causar, né, transtorno até de, como dizem as mulheres, baixar o hospital por causa disso. Baixar o hospital por causa disso. Você tem que essas cólicas, tem que ir depois de um ginecologista, porque se necessário for, ele envia você até para um endocrinologista para você examinar. Se você tiver, né, cólica menstrual, né, um hormônio que se chama, né, prostaglandina, ela atua na musculatura do útero, causando essa dor intensa no baixo ventre. Quando você está, né, até usando, né, também de um carro com força, com alguma coisa que possa trazer transtorno para você, né, essas cólicas aumentam. E se ocorre quando for até por injeção. Até com injeção, né? O tratamento com endocrinologista, ele alivia essa possibilidade, porque alivia a dor, né? Às vezes pode ser um ajuste hormonal, né, que melhora o sintoma dessas pessoas. Quando a menina tem, às vezes, atividade sexual também, diminui essas dores, né, essas cólicas menstruais. Obrigado a você pela audiência do nosso programa A Voz do Coração.
0: Muito bem, doutor. Agora na Paraíba, 11 horas mais 44 minutos. 11h44. Quem está aqui nos estúdios é Manuel Barreto, aniversariando essa semana, né? Parabéns para o nosso querido Barreto, viu, doutor? Paz, saúde, vida longa, o grande Barreto de Barriguda, de Barra de Santana, de Campina Grande, doutor.
2: Seu Manuel Barreto, querido, parabenizá-lo. Você é uma pessoa muito boa, querida, amável, todo mundo gosta do seu Manuel Barreto. O Manuel Barreto está como assessor, né, do time de doutor Damião há um tempo grande e, graças a Deus, somente, né, com ações positivas, ações que, né, deixa a gente muito contente e dignifica. Portanto, né, Maria Barreto, receba carinhosamente os parabéns de todo o nosso time, né, pelo transcurso do seu aniversário. Deus continue sempre iluminando você, Vitinho, Vitor e toda a sua família. Que Deus ilumine a todos vocês. Programa A Voz do Coração, né, emitindo o nosso parabéns para o senhor Manuel Barreto.

0: bem, tá aí nesse clima gostoso e forró de São João. Agora são 11 horas mais 49 minutos. Eu tô 11h49 na Paraíba. E olha, a promoção continua. Estamos recebendo várias músicas. Após o mês junino, após esse período junino, vai começar as eliminatórias por toda Campina Grande. Inclusive, vamos passar também pela Feira Central. Né, o nosso querido Admar já na expectativa de receber essa eliminatória do concurso A Música da Feira de Campina Grande. Valendo R$1.000 para o terceiro lugar, R$2.000 para o segundo, e o primeiro vai ganhar R$5.000. A promoção do programa Voz do Coração com o Dr. Damião Feliciano para eleger a música oficial da Feira Central de Campina Grande. Muitas músicas já chegando por aqui, viu, doutor?
1: Eu quero ver exatamente isso, porque é um ponto de referência importante a nossa Feira Central. E essa referência, outras cidades também, né, cantam as suas feiras, e aí então pode deixar exatamente de pegar a nível nacional essa melodia. O Edmar Miguel fez uma que ficou belíssima, mas eu quero uma que o pessoal bota na língua, tenha na ponta da língua para poder falar. Vamos ver um pedacinho da música do Edmar Miguel e depois começar já marcar a primeira passagem dessa música para

0: Brasil.
1: Muito bem, tá aí o concurso à Feira Central de Campina Grande, a música da feira, a oficial, que vamos lançar aqui na Panorâmica FM e vai ficar marcado aí como a oficial da Feira de Campina Grande. Manda pra gente, 996579097. 996579097. Você, compositor, músico, você que gosta de escrever, você pode enviar pra gente e vai participar do concurso. Agora são 11 horas mais 54 minutos, 11h54.
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1: É hora de saber o comentário para essa quinta-feira, dia 18 de junho. Vamos com o comentário atualizado, no comentário do seu interesse, ouvinte do programa Voz do Coração. As coisas que acontecem aqui na Paraíba, no Brasil, no mundo, tem uns destaques lá de Brasília também, mas pode ser coisas do nosso dia a dia, do nosso cotidiano. Doutor, vamos saber agora ao vivo para toda a Paraíba, qual o comentário para hoje?
3: Dizem que esse é o principal final de semana do maior São João do mundo. Lá em Campina Grande vai ter muitas atrações, e os hotéis estão lotados, não tem reserva mais para ninguém, inclusive com bastante alternativas, né, hospedagens alternativas, o que é muito importante para poder dar cobertura a tantas, mas a tantas pessoas que vêm de fora para lá. Então, eu passo para o povo, né, lá a história de gente, como diz a história, o paraibano é curte a Paraíba. Eu tenho orgulho de ser de Campina Grande, eu tenho orgulho de ser da Paraíba, eu me orgulho da minha terra. Paraíba é muito bom e eu tenho, né, a satisfação de morar e viver lá. Por isso que eu acho que é importante a nossa participação, né, direta com todas as influências das coisas que tem lá. O maior São João do mundo, não é, que começou agora no mês de julho, só acaba o mês que vem, o Brasil vira forró naquele Parque do Povo, porque é muita gente de todos os recantos da Paraíba e de fora, que lota nossas praças de evento para poder mostrar para o povo que ela é capaz de fazer. Por isso que é importante a gente, né, se linkar no maior São João do mundo. E hoje o Parque do Povo tem atrações importantes. Amanhã também, né, no sábado e no domingo também são atrações importantíssimas de gente que vem do Brasil inteiro para poder conhecer de perto a festa que, né, abrange todo mundo. Ali no Parque do Povo passa 3.200.000 pessoas durante os festejos juninos. Comercializa, né, de 800 milhões ou mais, chegando até perto de 1 bilhão, o que caracteriza a solidez da festa do maior São João do mundo e o melhor João do mundo. Muito animado, o som lá é impecável, como também a festa da qual, né, e nós estamos falando. Então, eu desejo para vocês que nesse clima, nessa ideia, nessa identidade, receber bem os turistas que vêm de fora para cá, né, ser cortês exatamente com ele, que se é característica do povo de Campina Grande, a característica de estar bem das pessoas e fazer o bem às pessoas, né, em todos os aspectos. Por isso que nós estamos felizes em todo canto, né? É tudo ornamentado de bandeirinha, forró, né? Balão, todas essas plantas que estão, né, no dia a dia também. E tem também nas casas de show, né? festa nas casas de show. Aí você precisa acompanhar. Para eu encerrar o nosso programa aqui, com um forró pra cima. Forró, né, das antigas, mas pra cima, do programa Voz do Coração e o pastor, né, no maior forró de São João do mundo, né, que tem uma... que tem show religioso, né? Já teve show religioso lá de padre, de pastor, né? Essa daqui é importante. E agora nós temos os shows profanos. Pedir São João para vocês e vamos, né, colocar uma música de São João para encerrar o nosso programa Voz do Coração. Até amanhã, se Deus quiser.

0: Tá aí os três do Nordeste. Os três do Nordeste. É proibido cochilar. Agora são 11 horas mais 59 minutos. Estamos chegando ao finalzinho do programa, doutor. E hoje tem uma grande atração no Parque do Povo, que é a banda Calcinha Preta. Promete lotar os quatro cantos do Quartel General do Forró. Calcinha Preta, hoje na noite dessa quinta-feira. Doutor, até amanhã, sexta-feira, se Deus quiser.
1: Até amanhã vamos estar juntos novamente, né? E a Paraíba tem forró em todo canto. Hoje mesmo o nosso Lúcio está chegando de Patos, mas tem forró em toda a Paraíba.
0: E em Patos já começa amanhã, viu, doutor?
1: Também no Parque do Povo.
0: Em Patos já começa amanhã, muito forró por lá também nas prévias. Tem um apoio também do Ministério do Turismo, lá na Morada do Sol, doutor.
1: E, inclusive, o ministro vai estar aqui esse final de semana, o ministro do Turismo, Gustavo Feliciano, para poder fazer um giro aqui na Paraíba, prestigiando o São João em várias cidades. Até amanhã, se Deus quiser.
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3: Quinta-feira, 18 de junho de 2026. Estamos aqui novamente com o governador do estado da Paraíba, o governador Lucas Ribeiro. Tudo bem com o senhor, governador?
4: Tudo bem, Luiz, e você?
3: Eu estou bem. Eu quero falar de um assunto que mexe com todas as famílias. O cuidado com as mulheres e o fim da violência contra as mulheres. Governador, como é que foi possível reduzir, nos 5 primeiros meses de 2026, o feminicídio, que é um crime bárbaro, assusta todo mundo? Como isso foi possível reduzir, governador?
4: Pois é, Luiz, nós tivemos uma redução em quase 40% no número de feminicídios entre janeiro e maio desse ano, comparado a janeiro e maio do ano passado. Ano passado tivemos 19 casos e esse ano 12. É claro que ninguém aqui está comemorando, até porque o que gostaríamos que esse número fosse zero, né? E não 12, que é o atual que nós estamos nesse momento. Mas eu sei que muitas das políticas públicas que o nosso governo tem implementado contribuíram, ajudaram de alguma forma para a gente trazer esse resultado aqui de uma diminuição. Por exemplo, a criação de delegacias especializadas no atendimento à mulher. A gente hoje conta com esse tipo de atendimento em todas as regiões do estado. Antes tínhamos um vazio assistencial que foi preenchido à medida que nós realizamos o maior concurso público da história da Polícia Civil, repondo os quadros da polícia e fortalecendo esse atendimento, fortalecendo a segurança pública da Paraíba. Além disso, programas como Patrulha Maria da Penha, que protege e acompanha mulheres que estão sob alguma medida protetiva, né, estão sob a proteção de alguma medida protetiva colocada pelo judiciário. Nós, até o presente momento, não perdemos nenhuma mulher que a Patrulha Maria da Penha estava acompanhando ela. Então, isso também prova a eficácia, né, a eficiência de programas e de ações como essas. Além disso, temos tido aqui a parceria do programa Antes que Aconteça, idealizado por, entre outras mulheres, pela senadora Daniela Ribeiro, que tem apoiado o estado e trazido soluções efetivas, soluções práticas, como mais de 50 salas de lilás que faz o atendimento e o acolhimento a mulheres vítimas de violência, a doação de veículos, por exemplo, para a Defensoria Pública, um micro-ônibus para a Defensoria Pública poder realizar um acolhimento, um atendimento itinerante, né, dessas mulheres. Enfim, são diversas ações, né, que somadas elas juntas, a gente consegue ver na prática esse resultado, que foi a diminuição desses casos.
3: A ação principal é a mudança da cultura dos homens, governador, que não têm propriedade de nenhuma mulher, de nenhuma pessoa. Isso sim precisa ser verdadeiramente modificado. Mas o estado tem interferido nisso, tem entrado nessa questão da formação, de ajudar e de contribuir para que isso não aconteça, e o programa Antes que Aconteça é exatamente um pouco dessa situação, não é?
4: Exato, Luiz. O estado, nós entendemos que essa questão da violência contra a mulher, além de tudo, é uma questão também cultural, onde a gente passa a viver, a entender que vivemos numa sociedade que por muitos anos, e hoje isso tem diminuído, mas ainda existe, se normalizou esse tipo de atitude. Não só normalizou, mas se protegeu. Se protegeu e se deu razão a esse tipo de atitude, como muitas vezes a gente vê algumas pessoas dando razão a esse tipo de atitude, né? Infelizmente. Mas por isso que a gente tem que colocar e fazer um esclarecimento na mente das pessoas, né? Tentar trazer à luz essa questão, mostrando que violência é violência, né? E contra a mulher especialmente é violência, e por isso a gente tem colocado, feito, em, por exemplo, em escolas, através de mais uma parceria com o Antes que Aconteça, conscientização dos nossos estudantes, né, dos jovens, adolescentes, crianças, para poder justamente a gente não permitir que essa cultura de normalização de atos de violência como esse, ela se perpetue em nossa sociedade.
3: O governo, então, consegue, com seus atos e a ação das forças de segurança, reduzir em quase 40% os casos de feminicídio na Paraíba. Governador, um abraço e até amanhã.
4: Um abraço, Luiz. Até amanhã.

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1: Atenção Paraíba, nem mais nem menos. 12 horas e 10 minutos.
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Sejam todos bem-vindos ao Rádio Jornalismo da 100.5 FM Líder. Hoje é quinta-feira, dia 18 de junho de 2026. Edição de número 578 do programa Voz da Paraíba. A partir de agora, a informação.

onde começaram as operações do Banco Master. A Polícia Federal investiga se o senador Jacques Wagner, do PT, recebeu um apartamento de 2 milhões e meio de reais e mais 2 milhões e meio através de empresa da nora do senador. Após assassinato de jovens na Paulo Afonso e também no Rangel, João Pessoa tem noite com mais dois assassinatos no Porto do Capim, no centro da capital da Paraíba. Facções criminosas tinham sistema de monitoramento de câmeras em diversos locais de João Pessoa e mais 8 cidades na região metropolitana. A polícia deflagrou hoje uma operação para desmontar o sistema de câmeras que era utilizado por facções criminosas. E hoje, dia 18 de junho, completa 34 dias do assassinato do nosso amigo empresário Glicério Feitosa. O programa Voz da Paraíba está recebendo aqui a mãe de Glicério, Dona Elizabeth Oliveira. Em meio à dor de a gente perder um amigo, da família perder um pai de família, perder um irmão, perder um filho, nosso programa hoje vai tratar desse assunto, uma responsabilidade de vida, esperando as autoridades do nosso estado da Paraíba que esse crime seja desvendado, para efetivamente a família, os amigos e a sociedade paraibana saberem exatamente quem foram os elementos, quem são os criminosos que tiraram a vida de um homem bom, um homem que vivia do trabalho para a igreja e para sua casa. E essa resposta a Polícia Civil da Paraíba precisa dar à nossa sociedade. Operação investiga o uso de bets para desvio de dinheiro e golpes na Paraíba. Bets utilizadas no esquema não possuíam autorização para funcionar, segundo a Polícia Civil. Outros destaques do programa Voz da Paraíba desta quinta-feira. Ministério Público pede anulação imediata da eleição da Câmara de Vereadores de São João do Cariri. A Justiça afasta o presidente da Câmara de Vereadores de Bahia da traição. E os destaques do esporte desta quinta-feira.

O Botafogo da Paraíba joga no próximo sábado, às 5 da tarde, no Almeidão, contra o Volta Redonda do Rio de Janeiro, no Campeonato Brasileiro da Série C. O 13 de Campina Grande e o Serra Branca também entram em campo no final de semana pela Série D, na fase eliminatória. Ontem na Copa do Mundo, a Inglaterra estreou com vitória. E o Brasil deve ter mudanças para o jogo de amanhã contra o Haiti. 12:16, com a minha voz, com a sua voz, com a nossa voz, está no ar a Voz da Paraíba desta quinta-feira.

0: agora chega. 12h23 agora na Paraíba, 12h23. Estamos no ar pela 100.5 FM Líder. Nós temos muitos temas para tratar. A Polícia Civil da Paraíba deflagrou hoje uma operação para retirar dos postes mais de 70 câmeras, um sistema de câmeras que era o sistema de câmeras de facções criminosas. E, através dessas câmeras, eles monitoravam quem entrava, quem saía em 8 cidades na Paraíba: João Pessoa, Cabedelo, Bahia, Santa Rita, Pedras de Fogo, Conde, Alhandra, João Pessoa e mais 8 cidades, no caso, 9 cidades. E o crime, as facções criminosas iam lá, colocavam no poste, ninguém podia dizer nada e ficavam vendo se chegava uma viatura, se tinha operação, se tinha outra facção querendo entrar na área, e a Polícia Civil conseguiu desbaratar isso. Se a Polícia Civil conseguiu desbaratar isso agora, certamente tem muito mais espalhado pelo estado da Paraíba inteira, infelizmente. Hoje também teve a operação da Polícia Federal no caso do Banco Master, e entre os alvos está o Jacques Wagner, que é senador do PT e foi governador da Bahia. E foi na gestão de Jacques Wagner do PT na Bahia que começou o entrosamento com o Banco Master para cobrar as chamadas credicestas de servidores públicos. A Polícia Federal, nas investigações, está apontando que Jacques Wagner ganhou um apartamento de R$2,5 milhões em Salvador e teria recebido um dinheiro em torno de R$3 milhões através de uma empresa da nora dele nesse esquema. Então, a Polícia Federal vai avançando nesse caso do Banco Master. Copa do Mundo. Amanhã a gente tem mais um jogo do Brasil, 21h30 contra o Haiti. E a gente tem informações que o treinador vai fazer diversas modificações. Vai tirar em Banhas é lateral direito, vai botar Danilo, vai tirar Casemiro e vai botar Fabinho, fazer diversas modificações. Vai tirar também o centroavante e pode botar Luiz Henrique. Enfim, modificações na seleção brasileira. 12h25 agora na Paraíba. E nós passamos aqui diversos dias, uns 15, 20 dias, todos os dias no programa, a gente pedindo à Secretaria de Segurança Pública do Estado da Paraíba para se dedicar à investigação do caso do nosso amigo Glicério. Glicério, empresário, chegou com a família para cá, para morar na Paraíba, né? Ele é cearense, de Parambu, e aqui construiu vínculos, suas empresas, seus negócios. Seu Carlos, Dona Elizabeth está aqui nos estúdios, porque a gente precisa manter para o conhecimento da sociedade esse caso, o caso do crime praticado contra Glicério. Aquilo foi um assalto de um elemento, dois bandidos que estavam circulando e quem estivesse na rua eles iriam assaltar, e quando o Glicério percebeu, se afastou e o cara atirou. Foi um crime de encomenda? Tem alguém por trás desse crime? A família precisa saber, e a sociedade. Glicério tinha muitos amigos, empresário bem sucedido, esteve aqui nesse programa e disse para a gente, disse que estava abrindo a sua loja de automóveis lá em João Pessoa, era um próximo negócio dele, e infelizmente foi lá em frente ao seu trabalho. Veja bem, um trabalhador em frente, ele não estava num bar, não estava numa festa, não estava numa boate, não estava, estava no seu trabalho, na calçada da sua empresa, e vem uns indivíduos desse. É por isso que às vezes as pessoas perdem a cabeça. Eu, para mim, um indivíduo desse não merecia mais nem 5 minutos, tá entendendo? Só merece viver enquanto a polícia descobrir, porque a polícia precisa das provas, precisa ter certeza que foram, quem são esses dois marginais e se tem alguém por trás dele nessa questão do crime de Glicério e Feitosa. Então, agradecer aqui a Aline, fiz contato com a Aline, para que Dona Elizabeth pudesse vir aqui, para que a sociedade paraibana, a gente sabe muitas vezes, os crimes de grande comoção, eles têm um envolvimento maior, né? Das autoridades. A gente precisa ter um crime de Altamir Nóbrega, que era aquele empresário dos caminhões também que ocorreu em Bahia, a gente precisa de resposta. E no caso de Glicério Feitosa. Glicério Feitosa, uma pessoa que amava tanto a cidade de Bahia e que queria fazer alguma coisa pela cidade, pelas pessoas, que acabou de empresário enveredando pela política, né? Foi convidado, disputou as eleições na cidade de Bahia pelo Partido Novo e fazendo a sua parte para a cidade melhorar. Participou do pleito das eleições de 2024 e, enfim, estava dando a sua contribuição. Infelizmente, aqueles dois marginais, aqueles dois bandidos que haverão ser descobertos para que a nossa sociedade possa saber exatamente o que foi que aconteceu ali. Se foi um crime, se eles estavam procurando alguém na rua assaltar, se eles já vieram certos, tanto que o cara desce da moto já com a arma em punho em direção a Glicério. Glicério estava conversando com uma pessoa que estava dentro de um carro, e Glicério estava em pé na porta do carro conversando com essa pessoa quando apareceram esses dois indivíduos nessa moto. Então acredito muito na Polícia Civil da Paraíba. Às vezes não, a Polícia Civil, quando está investigando esses casos, ela precisa manter o máximo de sigilo para que não atrapalhe as investigações, porque às vezes tem gente que mandou cometer o crime e fica monitorando para saber se a polícia está perto, às vezes para fugir. E então, por isso que a polícia mantém toda essa, às vezes, esse sigilo, essa cautela desses procedimentos. E um dos momentos mais decisivos para uma investigação é nesse momento em que a polícia está colhendo as provas para pedir ao Poder Judiciário exatamente mandados de busca e apreensão em relação a supostos envolvidos. Então, Dona Elizabeth, primeiro, a gente do programa pede a Deus que dê força à senhora, seu Carlos, à esposa de Glicério, a toda a família, porque só Deus para dar força para a gente continuar. E a gente precisa continuar, precisa ter essa força para que a gente consiga mobilizar a sociedade, as autoridades, a imprensa, para a gente descobrir efetivamente. É como a senhora disse, eu vi sua entrevista lá em Paulo Neto, a senhora disse: uma investigação, uma elucidação do crime não vai trazer, nada vai trazer Glicério de volta para a gente, mas a gente vai ter uma resposta, porque se o cara estivesse no bar, alguém brigou com ele porque ficou com ciúme, ou por causa de inveja, ou por causa de bebedeira, mas o cara estava na porta da sua loja trabalhando. E Glicério, quem conheceu Glicério sabe exatamente disso que a gente... do que a gente está falando. Então, primeira palavra, Dona Elizabeth, é de conforto para a senhora, seu Carlos, para toda a família. Saber, a gente que é cristão, a gente sabe que tem um Deus que é dono da vida, e Glicério está no lugar melhor, e que Deus possa nos dar força, sobretudo a família, para a gente em busca dessa resposta. E para isso a gente precisa de contar com as autoridades, no caso da Polícia Civil da Paraíba. Então, força nessa caminhada, Dona Elizabeth. Seja bem-vinda aqui no nosso programa, na Rádio 100.5 FM, e vamos conversar para a gente poder trazer à sociedade, as pessoas que conheciam o Glicério, e as que não conheciam pessoalmente também, mas que conheciam através da atividade empresarial dele, da atividade política dele, certamente todo mundo quer essa resolução desse caso. Seja bem-vinda, dona Elizabeth.
1: Boa tarde, Marcelo. Em primeiro lugar, quero te agradecer pelo convite. Boa tarde a todos os ouvintes da FM Líder. Estou aqui, conforme Marcelo acabou de falar, o que nós estamos querendo é justiça. Nós estamos esperando uma resposta da Polícia Civil Paraibana. Tenho certeza que eles estão trabalhando. Nunca desacreditei. É que uma mãe, quando perde um filho, cada dia que passa, ela vai ficando mais triste. E o que eu digo é isso. Nada vai trazer meu filho de volta. Mas quem fez isso com ele, eu acho que merece pagar. Não pode ficar impune. Glicério era uma pessoa que vivia do trabalho para a igreja e para casa. Estava no seu trabalho no dia do acontecido. Então, uma pessoa que vive trabalhando, não tinha problema com ninguém, nunca foi de briga, não bebia, não fumava, não jogava. Era uma pessoa que, por onde passou, por onde ele passava, ele só deixava boas amizades. Então, é isso aí. A gente está sentindo muita saudade. A gente está vivendo dias terríveis. São dias que a gente acha que, no outro dia, a gente não consegue levantar, a gente não consegue enfrentar o trabalho, que é aquele trabalho que sempre ele esteve conosco. Glicério sempre foi uma pessoa muito trabalhador, muito honesto. Desde criança, ele aprendeu a trabalhar, aprendeu com a gente. Por onde ele passou, por onde nós passamos, ele não deixou nada mal resolvido, só boas amizades. Então, cada dia que passa, quando eu vou me deitar, não consigo dormir. Eu, meu esposo, a gente perde o sono. Ele deixou duas filhas, uma esposa, que também estão sofrendo, uma irmã, um cunhado, deixou um sobrinho que não chegou nem a batizar. Então, será se essa pessoa que mandou ou que fez isso com ele, será se essa pessoa não tem família? Será se ele não tem filhos? Ele não tem medo de amanhã ele passar essa dor, ele sentir essa dor que nós estamos sentindo? E assim, a lei divina, ela não tarda e nem falha. Ela é justa. E eu tenho certeza que a pessoa, esse monstro que fez ou que mandou fazer isso com meu filho, ele vai pagar. Todos os dias eu coloco meu joelho no chão, eu e meu esposo, minha família inteira, e eu rezo. Eu peço a Deus. Mas eu quero ver essa pessoa pagar aqui também. Quero ver essa pessoa pagar. Eu sei que a justiça está trabalhando. A gente fica um pouco, às vezes, desesperado, querendo saber notícia. Mas eu sei que eles trabalham silencioso. Eu não vou nem atrás. Eu só quero saber, na hora que pegar, botar a cara dele para mostrar para a Bahia, para os amigos dele, para a família dele, para todo mundo, que ele não era um cão sem dono. Ele era um empresário. Essa pessoa tirou um filho, tirou um esposo, um pai, um irmão, um cunhado, um tio, um amigo, um empreendedor. Então, ela tirou de nossa vida uma coisa muito valiosa. Nossa família está destruída. Desculpa. Nossa família está destruída por conta que um monstro desse veio e tirou a vida do meu filho. São 34 dias que nós estamos esperando resposta. E eu estou aqui com o Marcelo. Onde for preciso eu ir, eu vou. E vou até o fim pedindo justiça pelo meu filho. Podem ter certeza disso. Não é só eu que quero essa justiça. Os amigos, todos os familiares estão querendo essa resposta.
0: Seu Carlos, como é que está, dona Elizabeth?
1: Marcelo, tem dias que eu tento animar ele um pouco, mas não tem condições. Ontem foi um dia que eu acordei muito para baixo. Já acordei chorando, falando para ele que minha vida tinha perdido sentido. Mas, ao mesmo tempo, peço perdão a Deus, porque eu sei que não é justo eu falar isso, porque ele deixou duas crianças. Uma criança de 3 anos, que ela não entende nada. Ela olha as roupas dele e pergunta: mamãe, por que meu pai foi morar no céu e não levou as roupas dele? Aquela estrelinha que está brilhando no céu é meu pai? Pergunta para a babá, porque que todas as meninas têm pai e ela não tem. Então, isso aqui são coisas que dói no coração da gente. Tem a outra neta minha, que é a afilhada dele, que é filha da minha filha. Nos primeiros dias, eu sentada na cadeira dele, na sala dele, na empresa da gente, e estava muito dolorido. E ela entrou e me viu chorando. Ela falou, ela tem 2 anos, Marcelo, e ela perguntou: vovó, por que você está triste? Aí eu continuei chorando, não consegui responder ela. Ela falou: ô, vovó, por que você está triste? É porque Deus, Jesus levou meu padrinho? Aí eu abracei ela, comecei a chorar. Ela falou: tu quer que eu vá buscar ele, vovó, para você? Uma inocente. Quando ela crescer, ela não vai lembrar da pessoa que ele era. Mas tem a mais velha, filha dele, que essa está sofrendo. Ela tem 8 anos. Ela tinha um apego tão grande com ele. Eu olho nela, eu vejo ele todinho, aquele coração dela, aquele jeito de pedir por todos, menos por ele, que ele era dessa forma. E a filha dele é a cópia dele. Eu abraço ela e digo para ela: minha filha, eu estou abraçando meu filho aqui, pode ter certeza. E assim, eu prometi para ele, desde o dia do acontecido, que eu e o vô e a tia delas, a gente vai fazer tudo que for preciso por elas. É por isso que, às vezes, a gente tem força para levantar, porque a gente sabe que tem pessoas, tem crianças, tem inocente que perdeu um pai. Um monstro veio e tirou a vida do pai daquelas crianças. É por isso que, às vezes, a gente se sente encorajado e levanta e vai trabalhar. É porque elas precisam da gente.
0: As empresas, dona Elizabeth, seu Carlos está conseguindo tocar com a senhora? Como é que está? Até uma pessoa me disse: Marcelo, eu passei lá, estava fechado. A família tem que buscar muita força. Como é que está também a esposa de Glicério?
1: Marcelo, a loja de carro, era ele e outro sócio. Então, o sócio resolveu acabar, né? não tocar para frente. Ele ficou muito traumatizado também. Ele assistiu tudo, ele estava lá na hora.
0: O sócio estava lá na loja na hora?
1: Estava lá dentro.
0: Teve um que saiu, eu não sei se aquilo era a segurança da empresa, da loja, um alto que saiu procurando, né, alguém, procurando, foi quem depois encontrou o Glicério assim, mais na frente, né?
1: No momento, eu nem sei, porque teve vídeos que eu não tive coragem de ver. Até hoje eu não tive coragem. E eu não sei se foi o sócio dele que saiu para procurar ou se foi o outro rapaz que estava lá, que trabalhava lá. E quando a gente soube, foi um desespero. Você acordar num dia normal com sua família, como vai ser normal todos os dias. E, de repente, eu tinha saído, quando eu cheguei, já mais de 1 hora, quase 2 horas, uma das funcionárias lá do Império Atacadista, da nossa empresa, me chamou. E eu percebi que ela estava assim, um pouco estranha. E ela: dona Elizabeth, vem cá. Quando eu fui, ela me deu a notícia. E quanto às empresas, Marcelo, nós estamos sim. Só a loja de carro, que o rapaz resolveu não tocar para frente. Agora, outra empresa, nós estamos sim. Que teve abertura há muitos anos. E o Glicério. O Glicério foi uma pessoa que praticamente ele iniciou aquilo ali. Então, a gente tem certeza que ele não ficaria feliz se a gente jogasse os pés e fechasse aquilo ali. E nós temos que trabalhar. Graças a Deus, nós ainda estamos com saúde, e é isso que eu peço a Deus todos os dias. Nós temos que trabalhar, e está até assim, nos deixando o dia mais calmo, pelo fato que a gente fica lidando com as pessoas o dia inteiro.
0: Ocupando a mente, não é?
1: Exatamente. Então, isso aí, eu tenho certeza que está nos ajudando. E a esposa dele está muito abalada. Na verdade, foi uma pontada, assim, no coração para todos nós.
0: Pois é. A família conversou com o delegado desse caso algumas vezes, dona Elizabeth?
1: Minha filha esteve lá, meu esposo, mas eu não.
0: A senhora não esteve lá, né?
1: Não.
0: Delegado, né?
1: Eu não estive.
0: Eu falei com o secretário de segurança agora, doutor Jean Nunes, que é uma pessoa muito atenciosa. Ele disse que está numa operação, realmente está havendo uma operação da Polícia Civil agora, em diversas cidades, retirando esse sistema de câmeras. E ele disse que quando concluir, viaja já para o interior, porque tem essa operação São João, nas cidades principais, mas ele disse que recebe a família logo após o São João. Já me disse aqui. E também me deu informações de que o delegado que está responsável pelo caso, se a família quiser, a gente vai lá conversar com ele. Eu até, se a família concordar, eu até quero ir também, porque a gente... Eu fiz uma amizade com o Glicério muito, muito grande, né? Não tinha convivência com ele, mas me deu uma dor muito grande, porque eu sou pai, ele é pai, e você abruptamente retirar um pai de família assim do seio da sua família é um negócio que lhe causa uma revolta muito grande, nos dá uma revolta muito grande, né? A gente é cristão, mas eu não sei, nessa hora, na cabeça da gente, não passa outra coisa, não, de descobrir quem são esses marginais, esses elementos. O mundo está cheio desse lixo por aí. Está cheio desse lixo por aí. Agora, quando pega um elemento desse que bota numa cadeia, aí tem que ter colchão, aí tem que ter alimentação, aí tem que... até visita íntima para um bando de vagabundo desse. E a sociedade bancando, alimentação, bancando. Uns elementos desses não merecem, mas está no meio da sociedade. E a gente tem um sistema penal ainda, rapaz, tão falho, porque o Brasil já era para ter pena perpétua, porque na hora que você mata alguém nas circunstâncias em que ocorreram um crime contra a Glicério, porque uma coisa, você entra numa briga corporal e a pessoa quer lhe matar e você mata a pessoa, aí é diferente. Você é um homicida, mas numa circunstância diferente. Alguém foi para cima de você e você agiu. Agora, o cara chegar para tentar um assalto contra alguém e houver uma reação e você matar, ou você foi encomendado, você foi contratado para um crime de encomenda chegar lá, você teria que mofar na cadeia, não tem mais condições de você sair da cadeia. No Brasil, uns elementos desse, no Brasil, nos Estados Unidos não. Estados Unidos é pena perpétua. Você tirou a vida de alguém, a vida não volta mais. Então você não volta mais para o convívio social, não volta mais. Você não volta mais. É isso que revolta a sociedade brasileira. A gente vive no meio de autoridades que botam a mão para proteger criminosos nesse país. Botam a mão para proteger criminosos. Porque Glicério era um cara simples, trabalhador, um cara, sabe, educado, de família. O meu sócio no escritório, doutor Caio Dantas, é lá da igreja dele, que é no centro da cidade. Como é o nome, dona Elizabeth? É a igreja... Mãe dos Homens. Agora ele está em Lourdes. Em Lourdes, né? Ele, inclusive, ele tinha lá uma função, não é? Que o doutor Caio me disse. Marcelo, ele era ministro da Eucaristia. Ministro da Eucaristia. Eu não sabia disso de Glicério. E o doutor Caio Dantas, que é meu sócio no escritório, é advogado, e me disse, Marcelo, ele era da nossa igreja, era ministro da Eucaristia. Eu disse, eu não sabia de Glicério. Glicério foi algumas vezes lá no programa Intrometidos, veio aqui também nesse programa algumas vezes. Eu estive no lançamento da candidatura dele a prefeito de Bahia, estive naquele dia, lá no Jardim Aeroporto, numa casa de recepção, estive lá no domingo, foi até no domingo, estive lá, e Glicério era essa pessoa que era família, as duas Marias, né, as filhas das duas Marias? Isso. Duas Marias. A esposa, e era isso. E o contato que a gente tinha, as conversas, conversas boas, conversas transparentes, conversas, sabe como é? Não tinha negócio de enrolada, não tinha negócio de ambição, não tinha... Então, assim, e Glicério, até para fazer uma crítica a uma gestão, Glicério era todo criterioso, cuidadoso. Quando ele estava na campanha de Bahia, o que eu via mais na campanha de Bahia de Glicério, o que era? Era as redes sociais, ele visitando o mercado, ele pedindo para resolver aquela questão da ponte, era pedindo pelas pessoas, era aquela política muito saudável, sabe como é? Aquela pessoa que não tinha vício em política, era uma pessoa que... Então, dona Elizabeth, a família, eu tô satisfeito com a informação que a senhora me deu, que a senhora passa para mim, uma informação e uma disposição da senhora e seu Carlos. Quer dizer assim, ó, onde ele estiver, ele está no bom lugar, ele vai querer que a gente toque a empresa, que eu cheguei naquela empresa, é a cara dele.
1: Certeza.
0: Então, tocar aquela empresa é como se tivesse... tocando um legado de Glicério naquela empresa, dona Elizabeth.
1: Marcelo, quando... A gente começou bem pequeno ali, né?
0: Como... Faz quantos anos que começou o negócio ali? 20 anos, 15 anos?
1: Mais de 20 anos.
0: Mais de 20
1: anos.
0: Mais
1: de 20 anos.
0: Vocês chegaram aqui no começo de 2001, foi 2001. Então, tem mais de 20 anos o negócio.
1: Aí a gente começou nosso trabalho de porta em porta. Eu para um lado, meu esposo para o outro.
0: Ah, quando chegaram aqui era de porta em porta.
1: Era. Glicério ainda era um moleque na época, né? 15 anos. Acho que tinha 15, 16 anos ele. E eu saía para a rua todos os dias para trabalhar. Pegava minha rota de venda, de cobrança. Carlos pegava a dele. E a gente só chegava em casa à noite. E quando o Glicério começou a ver que estava dando certo, ele começou e... vendendo alguma coisa, a mercadoria no atacado. Ele, pai, eu vou fazer assim. E sempre ele teve carta branca para resolver tudo. Glicério sempre foi muito inteligente, muito íntegro. Se tem uma coisa hoje que eu digo, que conforta meu coração, é saber que o bandido veio, fez aquilo ali com ele, mas ele matou um homem de bem, não foi um vagabundo. Você pode abrir todas as redes sociais aí. Não tem uma pessoa que fale algo de ruim do meu filho. Então, se não fala, é porque não existe. Glicério nunca andou fazendo maldade com ninguém. Ele tinha uma cabeça boa para trabalhar, muito inteligente. Só pensava em crescer. Crescer trabalhando. Essa era a meta dele. E assim ele fez, ele foi vendendo aos poucos e de repente se tornou uma empresa que estamos até hoje. Então, é o que eu falei, nós jamais poderíamos fechar as portas daquilo ali, vender, passar para alguém, ele não ia ficar feliz, pode ter certeza. Quando a gente fez a reforma lá, que fez aquele galpão, que terminou, foi véspera do aniversário dele, quando a gente terminou. E a gente costumava perguntar assim...
0: Qual é o mês do aniversário dele?
1: Abril, 25 abril. De abril. Fiz 39 anos em abril. E a gente perguntou assim, eu e a irmã dele, a minha filha. Glicério, o que é que você quer ganhar? Mãe, eu quero ganhar, já está aqui. Foi esse galpão que a gente conseguiu fazer. Isso aqui é meu presente. Abaixo da minha família é isso aqui. Se eu pudesse, eu ficava aqui direto. E ele ficava ali, às vezes, até tarde trabalhando. Você acredita? Ficava, a gente esperava ele, o meu esposo. Mas ele tinha um dom, ele tinha um negócio de trabalho. Trabalhar, trabalhar, trabalhar para resolver as coisas. Aí eu penso assim, foi um homem íntegro, trabalhador, honesto. Aí isso me dói, saber que as pessoas chegaram lá para fazer maldade com um rapaz que estava trabalhando, um pai de família. É por isso que eu peço, sim, peço uma resposta da polícia. E como você falou, falou com o secretário de segurança, estamos ao seu dispor, quero sim que você vá junto com a gente, te agradeço muito por isso. Eu vou pedir justiça por meu filho, Marcelo, até eu receber a resposta, pode ter certeza.
0: 12h54, Wellington, vamos liberar, vamos fazer o seguinte, Wellington, vamos no intervalo, ou dá tempo de liberar os telefones ainda, ou a gente vai... Hã? Vamos ao intervalo, daqui a pouco a gente libera os telefones, amigos de Glicério, pessoas que conheciam Glicério, se quiserem trazer algum depoimento, trazer uma palavra de conforto para a dona Elizabeth, que está aqui conosco, e para a gente se unir, a imprensa, os amigos, as autoridades, porque vai ser um dia histórico, o dia que a polícia disser assim, amanheceu o dia com a operação da Polícia Civil na casa dos suspeitos do crime de Glicério. Pô, tá lembrado o caso de Jacaraú, Wellington? Jacaraú, de Peronzinho, isso, do vereador? Isso. A gente dizia que não era todo dia, vai ser... Aí foi esperando. Quando foi no dia que amanheceu a operação, a gente...
2: É, Marcelo, vai... Pode ter certeza que vai pegar esses podres aí, que eu fico triste, porque com uns camaradas desses, quando mata... Às vezes a justiça bota uma tornozeleira eletrônica e fica no meio da rua. Às vezes. Porque até dentro de um presídio, os caras ficam mandando até na cidade, quanto mais um cara desse solto com um negócio daquele ali. E agora, o pior, Marcelo, é que quando ele bota aquilo nas pernas, ele passa no meio de todo mundo, porque o cidadão de bem tem medo. Tem medo. E eles só fazem isso porque o cidadão de bem não pega uma arma e mata. Sabe? É, não faz nada disso, quer dizer, um cara que estava trabalhando, aí chega um vagabundo, eu digo isso aqui, agora eu digo isso aqui sem medo, porque isso fala com você comigo, com o filho meu, sabe? Porque isso dói, rapaz. Um cara daquele que só pensava no trabalho, chegava aqui, parecia uma pessoa nota 10, sabe? Dói demais, homem. Eu fico doente quando eu vejo um negócio desse. A polícia tem que tomar providência, pegar esses caras, botar na cadeia e botar lá dentro mesmo. Sabe, não tirar mais. Aí uns derrota desse aí entra na cadeira porque se acostuma lá dentro do presídio, que sai, já sabe tudo, sabe? Aí fica fazendo mais safadeza ainda, é pra ficar preso. Esses canalhas, sabe, Marcelo? Eu falo assim, eu fico revoltado. Sabe? Que todo santo dia é uma morte, todo santo dia é uma morte, é uma morte. É uma mulher morta, é um cara morto, é um empresário morto, por causa desse bandido, por causa de um pedaço de maconha, por causa de um pedaço de cocaína. Sabe? Isso, sabe? Isso dói, cara. E hoje é o jovem que estão matando. Tá chegando assim, o cara... Antigamente, eu me lembro, eu pirralho, o cara pagar um atirador e pagava caro. Hoje não, dá um pedaço de maconha a um cafajeste desse pra matar uma pessoa. Isso dói, cara.
0: Parece que tem gente aí, Wellington. Veja se a gente tem alguma participação a respeito aqui do nosso tema pra gente botar no ar. Quem tá mandando uma mensagem pra mim, dona Elizabeth? É, Paulo Neto, viu? Paulo Neto. Paulo Neto era muito amigo de Glicério.
1: Muito.
0: É muito meu amigo. Trabalhamos juntos no Correio da Paraíba. Paulo Neto, menino muito bom, uma grande figura, está dizendo boa tarde, meu irmão. Parabéns pela sensibilidade em abrir espaço para essa guerreira que tanto está sofrendo com a partida do nosso amigo. Deus te abençoe e te proteja. Forte abraço. Acompanhando aqui. Um abraço, meu amigo, Paulo Neto. Vamos cobrar das autoridades, conversar com as autoridades que estão na investigação. A gente sabe que há determinadas investigações que não são fáceis, porque o rastro, né, para você chegar não é tão fácil. Mas a gente vai chegar lá, viu, dona Elizabeth? A gente vai chegar lá, se Deus quiser.
1: Às vezes eu até digo, se meu filho fosse um bandido, que tivesse tido problemas com muitas pessoas aí para trás, tivesse roubado, matado, tivesse feito essas coisas erradas, talvez tivesse descoberto já, né? Mas como ele é uma pessoa que ele nunca fez maldade com ninguém, creio eu que por esse motivo estão demorando. Mas eu estou confiante. Todas as noites eu deito, eu rezo, eu me ajoelho e rezo. E peço a Deus para que esse crime seja o mais rápido possível esclarecido. Eu acredito que vai ser. E vou lutar por isso até eu ver esses monstros na televisão, para todo mundo, para toda a sociedade de Bahia, de João Pessoa, de todos os lugares, as pessoas que eram, que são amigos dele, ver e torcer para que fiquem lá dentro, para sempre. Eu sei que não fica, mas assim, tem que pagar. A gente sabe que não fica para sempre, que não existe essa lei no Brasil. Mas assim, essas pessoas têm que pagar.
0: Pois é. 12h59, vamos no intervalo, Elton? É, a Aline me mandou aqui uma foto no dia que seu Carlos foi lá para o Intrometidos e a gente foi lá para Manel Sertanejo. É, fomos comer uma sopa lá em Manel Sertanejo e de lá a gente foi para o Intrometidos fazer o programa. Vamos no intervalo, daqui a pouco a gente volta, meu caro Elton.
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6: Treze horas e nove minutos, abraçar nosso amigo Paulo Neto, comunicador, grande comunicador, de Bahia, amigo de Glicério, está aqui mandando um abraço para todos. Nosso amigo Wellington Alves está aqui também na audiência, lá de Bahia, dizendo assim, Marcelo, Ivanildo, da Só Descartáveis, no mercado de Bahia, está enviando um grande abraço à dona Elizabeth. Mandando um abraço, dona Elizabeth, para a senhora. Josa Dinezinho, que é policial militar, foi presidente da Câmara de Vereadores de Santa Rita, também está aqui. Bruno Silva, lá de Bahia, está dizendo justiça por Glicério. Afrânio Duarte, nosso amigo, Coronel Algaroba, o filho da dona Olívia, lá de Souza, Sertão da Paraíba. Um abraço. Genivaldo Motos, que é lá de Bananeiras, tem uma oficina de motos lá em Bananeiras. Ocana Líder. Um abraço, a Fran Duarte, Rodrigo Costa também está aqui, Rodrigo, Sônia Lima está aqui, Vicente é advogado, o Elton Souza, e era radialista também, lá do Jardim Cidade Universitária, é cearense, né, Vicente? Está lá no Ceará. Marcelo, estou acompanhando aqui o programa, Vicente, seu vizinho lá do Jardim Cidade Universitária, estou na sintonia aqui direto do Ceará. Qual é a cidade, Vicente, que você está aí no Ceará? Um abraço para você. Célia Maria está aqui. Justiça vai ser feita, ela está dizendo assim. Eu creio, Célia Maria. Dona Sônia Lima está dizendo, queremos justiça. Só essa mãe que sabe o tamanho da dor no coração num momento como esse. Alisson Lourenço, justiça para o nosso irmão Glicério, está aqui também. Alisson Lourenço. Anderson Fernandes também está dizendo, Glicério era um patrão maravilhoso, queremos justiça por ele. Anderson Fernandes. Zé Piso Gran, tá, Deus abençoe e console todos os dias o coração da família. Glicério sempre foi um homem honrado, amigo e leal aos seus. Nunca conheci alguém tão honesto quanto Glicério. Diogo, assinado Diogo, amigo. Filomena Figueiredo, Deus conforte a família de Glicério. Maria Lúcia, justiça por Glicério. Um beijo a dona Elizabeth, amo você. Dona Lúcia Melo. Está aqui Maria Lúcia, né? Maria Lúcia. Neza Silva, Neza é minha conterrânea, lá de Mari. Ceilha, né? Ceilha, justiça por Glicério. Um abraço, minha querida amiga Elizabeth. Nós estamos entrevistando a dona Elizabeth e o objetivo desse tipo de entrevista é a gente mostrar que Glicério tinha muitos amigos e, primeiro, dona Elizabeth já deixou bem claro aqui, é uma questão de honra da família, de buscar a justiça pelo filho. Né, seu Carlos e dona Elizabeth, a esposa de Glicério, a irmã, os amigos. Primeiro é isso, mostrar à sociedade e às autoridades que nós estamos atentos, estamos acompanhando, queremos uma investigação. Segundo, que nós confiamos no trabalho da polícia. Essa entrevista aqui não é para afrontar as nossas autoridades, nem a nossa polícia, Muito pelo contrário, é para dizer que nós estamos confiantes no trabalho da polícia. Eu senti mesmo.

0: Feitosa, tá aqui. É, as pessoas que quiserem participar por telefone, para deixar a sua mensagem, quem conheceu Glicério, quem conviveu com Glicério, e possa ligar. Telefone 3229-1005, 3229-1005, ou as pessoas que queiram mandar mensagem, mensagem de texto ou mensagem de áudio, para o nosso telefone, para o 9971-9777, 9971-9777, ou para o zap 8812-1005. Então, um desses dois telefones você pode deixar sua mensagem de texto ou de áudio, ou ligar para cá para deixar sua mensagem. Dona Elizabeth, eu fiz uma explanação aí, eu acho que esse é o nosso objetivo, né? Essa conversa, para a senhora vir aqui, para a gente mostrar à sociedade que nós estamos atentos, a família e os amigos de Glicério, estamos confiantes na polícia, e se Deus quiser, vai chegar uma hora que eu vou chegar aqui nesse programa e dizer, olha, a operação da Polícia Civil hoje desbaratou os suspeitos do crime de Glicério Feitosa.
1: É isso aí, Marcelo. Todos os dias, como eu acabei de falar, a minha esperança é que no outro dia a gente tenha essa resposta. Continua acreditando... E pode ter certeza, coração de mãe não se engana. Eu acho que está próximo. Pode ter certeza. Ontem foi um dia que eu acordei bem para baixo. Já acordei chorando. Passei o dia, toda hora que eu ia, sentava na mesa para comer. Eu lembrava do meu filho. E tem dias que você levanta mais, de cabeça mais erguida. Mas tem dias que a gente acorda uma fracassada. Eu me sinto uma pessoa dura, uma pessoa forte. Mas uma mãe perder um filho, tragicamente, como eu perdi meu filho, um homem de bem, eu acho que não tem mulher forte, não. Todas as vezes, Marcelo, que eu assistia televisão e via uma mãe chorando pela perca de um filho, pela morte de um filho... Eu sentia uma pontada no coração e eu dizia, o filho pode ser o que seja, mas a mãe está sofrendo. Quem sofre é a mãe, é o pai. E hoje nós estamos passando por isso, eu, meu esposo, nossa família inteira. Nossos almoços, nos finais de semana. Eu acho que nunca a gente vai conseguir fazer isso sem ele. Nossas fotos, quando a gente gostava de fazer, final de ano, nossa família inteira. Marcelo, assim, uma coisa que eu tinha um enorme prazer era mostrar minha família para todo mundo. Desculpa. Nossa família sempre foi linda. Foi linda, muito linda, uma família unida. Ele e a irmã sempre foram muito unidos. Ele com o cunhado, as filhas dele, com os filhos da minha filha, são assim, criados juntos, parecendo que são irmãos. Tanto ele fazia pelos sobrinhos, como minha filha faz pelas sobrinhas, que são as filhas dele. Sempre sai junto, todo mundo. Então, assim, foi um negócio que destruiu. A pessoa que fez isso, ele não matou só Glicério. Ele tirou nossa metade. Quando eu chego em casa com meu esposo, tem dias que eu não tenho, fico pensando, onde é que eu vou dormir? Eu não quero entrar numa casa, me trancar, eu fico procurando, sabe? Procurando remédio. Ontem eu falei para o meu esposo assim, sabe o que é que me dá vontade, às vezes? Tomar um remédio e dormir. Amanhã, quando eu acordar, eu tomar outro remédio, dormir de novo. Aí meu esposo falou, mas isso nós não vamos resolver a solução. Isso aí não vai ser uma solução para o problema. Nós vamos sofrer a vida inteira, mas nós temos que estar erguidos, levantar e saber que tem pessoas, tem o resto da família, tem nossa família que precisa da gente. Então, quero agradecer essas pessoas que estão aí nos colocando para cima, nos dando essa palavra de conforto, essas palavras de apoio que todos os dias nós temos recebido. Todos estão querendo justiça igual nós estamos.

0: Uns aí é família, outros amigos, mas todos estão querendo justiça. Assim como você quer, eu quero, nossa família inteira está querendo.
1: E Paulo Neto está na linha conosco. Paulo, eu vi a entrevista lá de seu Carlos e dona Elizabeth lá com você. É, agradecer esse amigo que você é leal, amigo todas as horas. E me coloco também aqui junto a vocês, né, nessa luta, Paulo, para, como dona Elizabeth bem disse, não vai trazer a vida de Glicério de volta. Mas a gente precisa dessa resposta, que é a elucidação do caso. Viu, Paulo? Um abraço, boa tarde. Caiu com a ligação. Então, repete, Paulo, repete a ligação aí. É, muita gente mandando mensagem aqui, dona Elizabeth. E é isso, vamos aguardar aí com esse trabalho da Polícia Civil, que a gente, consiga... Vicente Ferreira, que é advogado lá do Ceará, está dizendo, Marcelo, eu estou aqui na cidade de Abaiara, próximo a Juazeiro do Norte, região do Cariri do Ceará. Estou aqui acompanhando o programa. Um abraço, doutor Vicente. Doutor Vicente é um grande amigo, um grande advogado. Lá morava na rua Rejane Freire, onde ele tinha também o escritório, e amava o rádio. Vicente sempre gostou muito do rádio. E, Vicente, a gente está aqui nessa luta, meu irmão, pedindo por justiça, pedindo à Secretaria de Segurança, à Polícia Civil da Paraíba. A Polícia Civil da Paraíba é muito competente, tem grandes profissionais, tem índice de resolução dos crimes. E nós esperamos que tudo isso possa chegar uma resposta para nós, para os amigos, para a imprensa, para a sociedade e, sobretudo, para a família de Glicério Feitosa. A senhora conversou com ele. A senhora morava perto da casa dele, era a dona Ana Elizabeth?
0: Assim, ele morava nos bancários, estava prestes a mudar para mais próximo, mas ele estava conosco todos os dias.
1: A senhora encontrou com ele no dia desse fato?
0: Encontrei, tomei café junto com ele.
1: Tomou café da manhã com ele nesse
0: tomei,
1: dia?
0: Tomei, na quinta-feira, dia 14 de maio.
1: Na sua casa?
0: Lá no, na nossa empresa tem um refeitório.
1: Na empresa?
0: Na empresa.
1: Ele chegava cedo lá na empresa?
0: Chegava. Geralmente ele já vinha cedo, já ia para a academia. Eu já me encontrava com ele na academia. Depois ele ia para a nossa casa, a gente tomava o banho. E a gente ia para a empresa, lá a gente tomava café. Junto, ele... Todo mundo ia para o seu trabalho, continuando ali no seu trabalho. Quando ele ia para a loja, a gente ficava lá, eu e meu esposo, minha filha. E assim que era, ele estava junto todos os dias, trabalhando junto, todos os dias, aliás, todas as horas, eu estou rezando para a alma do meu filho, sei que ele está num bom lugar, eu sofri muito, aliás, estamos sofrendo, mas eu digo assim, as quatro primeiras noites eu não sabia o que era dormir. Eu dava uma dormidinha, uma cochilada, como a gente fala, e em seguida eu acordava e não conseguia. Ficava pensando o que, ia ser da gente, como a gente ia dar continuidade sem ele. E teve uma certa noite, Marcelo, que eu acordei bem cedo da noite e não consegui mais dormir. E olhei para o lado, meu esposo tinha acabado de dormir. Eu não achei justo eu mexer com ele no momento. Fiquei sozinha, conversando com Deus. Chorei sozinha no meu canto. E nesse momento, eu pedi a Deus para descansar meu coração. Se eu pudesse ter uma prova naquele momento que meu filho estava nos teus braços, que meu filho estava no reino de Deus, que meu filho estava... tendo paz, se ele estava em paz, pois se eu fosse merecedora disso, que ele deixasse meu filho vir me acalentar, me acalmar meu coração. E eu tive a resposta, Marcelo. Eu tive essa resposta.
1: Foi mesmo.
0: Eu dormi, acordei, e só não sei te falar se eu estava dormindo acordado ou acordada nesse momento. Foi uma coisa muito real. Eu senti meu corpo flutuar da cama. Quando eu senti meu corpo flutuar da cama, eu senti meu corpo voltar. Nesse momento, eu senti as duas mãos do meu filho em cima do meu peito. Só isso, mas eu senti que ele estava me acalmando.
1: É, Paulo, é Paulo Neto? Oi, Paulo Neto. De volta, amiga, agora.
2: Marcelo, boa tarde a você. Boa tarde ao meu amigo Wellington Boinho. Meus cumprimentos a toda a audiência da Voz da Paraíba aí na 100.5, uma emissora que eu tenho um carinho muito grande, porque foi através das ondas dessa FM que pela primeira vez há quase 25 anos eu pude falar com a Paraíba. Eu me descobri radialista, jornalista nessa casa, então tenho uma satisfação muito grande de ter começado nessa empresa, abraçar a Aline, abraçar Ronaldo, que eu sei que estão aí acompanhando essa guerreira, que tem o meu abraço especial, que é a dona Beta. Marcelo, já falei com você no WhatsApp, meu irmão, já estou aqui acompanhando o programa desde o primeiro instante, desde o primeiro momento, e não poderia deixar de dar um testemunho e fazer esse agradecimento especial a você, como amigo, como colega de profissão, por esse espaço que você abre para essa mulher que está sendo a coluna dessa família no momento de tamanha dificuldade, né? Meu vocabulário chega a ser pobre nesse momento para encontrar palavras para dizer o quanto essa mulher está sendo forte nesse momento em que ele foi tirado com covardia, com, sabe, o seu filho, que era nosso amigo, que era uma pessoa que eu tinha um apreço, uma gratidão e um orgulho muito grande. Me era muito cara a amizade de Glicério. Eu liguei também para, além de lhe parabenizar, meu irmão, por abrir esse espaço, rogar a Deus que outras pessoas sérias como você possam abrir também esse espaço. Você bem destacou aí durante essa conversa, esse bate-papo com dona Beta, que não é para afrontar a polícia, não, é para não deixar, de fato, esse caso ficar em um esquecimento da sociedade. Né? Porque nós confiamos, nós sabemos o quanto a nossa polícia ela é competente. Eu costumo dizer que não conheço uma outra polícia civil mais competente, mais capaz do que a nossa, de tão bons profissionais que essa corporação tem. E dar um testemunho de como eu conheci Glicério e de um caso que eu acho que até nem dona Beta sabe, acho que é a primeira vez que eu vou falar sobre isso. Eu conheci Glicério através de um amigo em comum, Júnior de Naldinho da Carne, Júnior Oi de Gato. E eu, inclusive, pude esses dias falar com o Júnior e agradecer a ele por ter me apresentado a Glicério. Por ter me apresentado uma pessoa tão séria, tão honesta. Todos esses adjetivos que foram falados aí por você e por outras pessoas que participaram do chat são mais do que verdadeiros. Eu começava com Glicério todos os dias. E nesse dia específico, no dia que o fato aconteceu, foi o dia que nós não nos falamos. Eu tive a oportunidade de bater um papo com dona Beta e com o seu Carlos, né, para gravar aquela entrevista que foi a mais difícil de toda essa minha carreira, porque ali não estava como jornalista, estava como amigo, e mostrei a eles o último áudio que nós trocamos, né, que foi no dia anterior. Eu estava para entregar meu carro lá na concessionária, que ele estava com... Quando ele falava daquela concessionária, era com brilho nos olhos, ele já tinha planos, inclusive, de ampliar. Mas o que eu queria contar bem rapidamente, para não tomar o tempo do programa, acho que eu tenho certeza que outras pessoas querem participar, Marcelo, foi na véspera do dia do nascimento da minha filha, da minha Isabela, que hoje tem 3 anos e 4 meses. Eu estava falando ao telefone com o Glicério sobre assuntos de política, e num determinado momento, já altas horas da noite, eu disse, cara, minha filha vai nascer amanhã, cedinho, a cesárea está marcada para 8 horas da manhã, e eu estou aqui ansioso, eu não sei nem se vou dormir. E naquele momento, Glicério, que já era pai, me dava conselhos, conversava comigo, e nós passamos mais de 2 horas no telefone, coisa que hoje é muito raro, é muito incomum, nessa nossa vida tão corrida, né? Nessa nossa vida digital, em que a gente resolve tudo pelo WhatsApp, nós passamos mais de 2 horas no telefone. Naquele dia, verdadeiramente, eu conheci quem era Glicério, sabe? De se preocupar, de dar conselho, de dizer que ia dar tudo certo, uma pessoa que conhecia há pouco tempo, que não tinha essa amizade toda, que não frequentava a casa dele, que ele não frequentava a minha, mas ali eu percebi quem era aquele cara. Cara de um coração que não cabia dentro do peito dele. E eu tenho certeza absoluta, assim como eu prometi a seu Carlos e a dona Beta, que muito em breve eu vou mostrar a cara dos vagabundos, dos marginais que fizeram isso com o nosso amigo, com meu irmão, sabe? E vou acompanhar até o último momento do julgamento em que eles forem presos, e eu vou cobrar para que eles não saiam nem tão cedo. Que cumpram o máximo de pena que eles puderem. Porque é pouco, como você disse no início do programa. No Brasil deveria ter prisão perpétua para canalhas, covardes, bandidos que fazem isso com filho, com marido, com pai, pudessem pagar pelo resto da vida, pela monstruosidade que fazem. No mais, meu irmão, voltar a lhe parabenizar, lhe agradecer pelo espaço, mandar um beijo especial à dona Beta, que quase todo dia também, nesses últimos dias, eu tenho conversado com ela, ou todo dia sim, dia não. Ela sabe que pode contar com o nosso apoio, e rogar a Deus que a polícia continue trabalhando bem, que prenda esses vagabundos e que a justiça seja feita, porque todos nós faremos possível para manter viva a história, a memória de Glicério, e depois cobrar ao judiciário que esses marginais fiquem o máximo de tempo atrás das grades. Um abraço, meu irmão. Deus te abençoe. Um beijo no coração. Parabéns pelo programa.
1: Um abraço, Paulo. Sucesso. Para a senhora ver, né? Como o Glicério tem empresário na Paraíba e tem político na Paraíba que não construiu amizades tão sólidas com o setor da imprensa como o Glicério. Verdade. Tem muita gente da política aqui que, se a senhora perguntar, Marcelo Fulano Tal, um abraço para ele, vá viver em paz. Respeito, se for possível até entrevistar de entrevista, que é a nossa missão, mas com Glicério não, com Glicério é aquela coisa que vem naturalmente, né, que é amizade, confiança, reciprocidade, bate aquela pessoa que tem zelo por princípios, que você também tem. Paulinho, um abraço grande. Paulinho virou amigo grande da família, né, dona Elizabeth?
0: Sim. Inclusive, no dia que a gente conversou com ele, ele não mandou outra pessoa. Ele que sentou na mesa com a gente e teve a conversa, que falou, não seria uma entrevista, era uma conversa com a gente, né? E eu acho que eu comecei a falar algo e pulei atrás aí. Eu vinha falando que todos os dias, toda hora eu entro, vou lá, rezo para a alma do meu filho. Mas, assim, todos os dias, todas as horas que eu vou rezar para o meu filho, eu rezo para todos os policiais da Paraíba, os policiais civis que estão envolvidos nesse trabalho para descobrir a morte, quem fez essa maldade, essa crueldade com meu filho. Todos os dias eu peço a Deus que Deus abençoe a todos e que Deus ilumine a eles todos os momentos para que eles tenham sabedoria, inteligência, eu sei que tem, mas que Deus esteja ali toda hora colocando mais para eles, para o caso ser desvendado, para a gente ter uma resposta para todo mundo. Estou toda hora pedindo isso a Deus.
1: A irmã de Glicério, como é que está reagindo, dona Elizabeth?
0: Tem horas que eu acho ela mais fraca do que eu.
1: É, não é?
0: Chora muito. Só os dois, né, Marcelo? Um casal. E eles sempre foram muito unidos. Tudo que ela precisava, a primeira pessoa, ela falou assim, quem vai ser meu porto seguro agora, O esposo dela é uma pessoa muito boa, mas ela disse assim, sempre que eu estava em qualquer lugar, a primeira pessoa que eu ligava quando acontecia, se eu batesse um carro, era meu irmão, porque eu sentia uma segurança nele. Ela disse assim, muitas vezes eu estava até com meu marido, mas eu ligava, eu disse, eu bati o carro, eu disse, aconteceu isso. E eles sempre foram muito unidos, então...
1: Era automático, né? Era. Se existe um problema para resolver, glicério.
0: E a gente sempre conversava. Tudo que um ia fazer, sentava, conversava com o outro. Nossa família, depois que Glenda casou e Glicério casou, nossa família só cresceu. Foi mais um filho e mais uma filha. E a gente sempre fazendo tudo pelos netos... E agora é que vamos precisar. É que mais vai precisar a gente fazer. Porque a gente sabe que, que elas perderam o carinho, o amor de um pai. A gente nunca vai ser igual, nem os avós maternos, nem os avós paternos. Não vamos poder substituir o pai, o amor de pai. Mas a gente pode ajudar muito. A gente pode ajudar muito, juntamente com a mãe, a estar por perto, a ajudar. Quando eu falo em ajuda, a gente fala... Ajuda é amor, carinho. A gente fala de tudo. E envolve o amor, o carinho, que sempre foi um pai muito carinhoso, muito presente. Chegava, já fazia questão de brincar, de dar toda a atenção para as crianças, né? E é isso aí, Marcelo. Paulo Neto está sempre presente com a gente, nos dando muita força. Quero agradecer a ele demais. Está junto com a gente sempre, desde o início.
1: Muito bem, 13h36. Dona Elizabeth, agradecer a sua presença aqui, de Aline, de Ronaldo, a presença de vocês. E dizer assim, isso aqui é o mínimo que a gente pode fazer para se irmanar à família, aos amigos. Eu tenho um filho, um dia desse meu filho estava vindo de viagem com a esposa dele, aí disse, painho, eu digo, você vai dar tempo de chegar para almoçar aqui em casa? Ele disse, não, vou almoçar com Bruna e a gente vai ali em determinado lugar resolver uma situação. Dia de domingo. Eu disse, o que é? Fora do ar, eu conto a senhora o que era. Ele disse, eu vou resolver isso assim, assim, assado. Eu disse, não, você não vai resolver isso aí, dia de domingo. Você não vai fazer isso aí. Por quê, pai? Por causa disso aqui, ó. Aí expliquei para ele. Aí ele acordou, tem 27 anos, aí ele... Então, assim, a gente vive hoje dando orientação aos filhos, aos irmãos, aos amigos... Para não cair na cilada, no problema, né? No problema, porque teve um rapaz, filho de um amigo meu, filho de Clodoaldo Oliveira, nosso amigo da Associação dos Cronistas Esportivos da Paraíba. Jovem, serviu o exército e tinha uma moto e queria vender a moto. E apareceu um comprador em Pedras de Fogo. Um jovem sem muita experiência foi vender a moto lá em Pedras de Fogo. Vendeu a moto... Certamente, quando pegou o dinheiro, os caras, né, monitoraram, pegaram ele, quer dizer, mataram o menino, ficaram com dinheiro, ficaram com moto. Teve um caso também recentemente em Mari, o cara saiu de Mari para comprar ou vender uma moto em Gurien, ou era Mulungu. Desapareceu, quando encontraram o corpo na estrada. Então, assim, hoje em dia você tem que ter muita cautela, muito cuidado. E às vezes você tem muita cautela e muito cuidado e acontece, isso acontece na porta de casa. Acontece na porta de casa. Minha esposa foi assaltada na porta de casa. Quando ia saindo de carro, o cara da moto botou a arma, levou o celular. Enfim, então a gente vive num país muito brasileiro, dona Elizabeth, que ganhou uma condição financeira melhor, foi morar em Portugal. Um dos países mais seguros do mundo, Portugal. É tanto que os portugueses começaram a reclamar lá. Sabe, rapaz, está vindo brasileiro demais para cá. Daqui a pouco a gente está perdendo. Enfim. Nós precisamos mudar isso. Pode não. Negócio, uma pena de 30 anos. Aí, no código, aí tem lá no sistema penal que você paga um terço da pena. Aí vem progressão do regime para você cumprir semiaberto, sair da cadeia. Como é que um sujeito, um miserável que tira a vida de alguém, numa circunstância como essa, que é um crime de encomenda, ou é um latrocínio, que é o roubo seguido de homicídio, como é que um elemento desse tem condições de voltar para a sociedade? Não pode. É só no Brasil mesmo, e como disse o Wellington, tem muitos aí que, com uma investigação, às vezes, é feita nas pressas na carreira, não consegue as provas, aí o cara vai responder em liberdade, foi o cara que matou, mas vai responder em liberdade, bota uma tornozeleira e fica praticando um crime no meio da rua. Do mesmo jeito. Então a gente vive nesse país dessa impunidade. É como diz um ditado bem popular: cada um por si, Deus por todos. Cada um por si, para você evitar o máximo. Mataram Ivanildo Viana, radialista aqui dessa emissora. Lembrado, Ronaldo? Mataram Ivanildo Viana, radialista, uma figura amável, uma figura querida. Está aí até hoje. Teve uma figura política na época que foi para uma entrevista e disse: os figurões responsáveis pela morte de Ivanildo Viana serão presos. Até hoje. Só conversa para enganar a sociedade. O povo é muito enganado. O povo é muito enganado, é iludido. Quando aparece alguém que tem honradez, que tem seriedade, a sociedade não gosta porque não dá dinheiro. A sociedade merece passar pelo que passa. Porque quando aparece alguém com honradez, não, vai atrás de quem tem dinheiro. Então vai atrás de quem tem dinheiro, sabe por quê? Porque quando tu for lá atrás, o cara vai dizer: já paguei. Eu gastei meu dinheiro, eu não tenho que estar mais dando satisfação, não. É isso que acontece. Nós vivemos numa sociedade apodrecida. Apodrecida. Dois criminosos desse aí naquela moto ali precisam ter suas caras colocadas na mídia, aparecer na mídia, cara, saber de onde veio, onde é que vivia. Porque quando vê isso, já tem outros crimes nas crochas. Já mataram outros. Esses que assassinaram o Glicério já mataram outro. Vão ali atrás, quando puxar CPF, a ficha, a história, já mataram outros. Pai de família. Então, a gente vive realmente uma situação muito complicada. Muito complicada. Eu tenho fé em Deus que Dona Elizabeth disse aqui, eu percebi na sua segurança, intuição de mãe, que está perto, viu? Está perto de desvendar esse caso de Glicério, se Deus quiser, Dona Elizabeth.
0: Com certeza, eu creio. Creio e rezo todas as horas, toda hora estou pedindo a Deus. Quero agradecer você, Marcelo, o Wellington. Obrigada pelo convite. E estaremos aqui para lutar, pedir que a resposta seja dada, né? Como já falamos antes, sabemos que estão trabalhando, mas é que coração de mãe, de pai, todos os dias vai enfraquecendo, mas a gente vai ver a resposta. Queremos agradecer aos ouvintes, aos amigos que estão nos dando essa força sempre. Paulo Neto, um cheiro, Paulo Neto, obrigada por tudo. E a todos os amigos, obrigada. E vamos sim, se precisar, falar com o secretário da Justiça. Estou aqui e te agradeço por tudo. Obrigada a todos. Uma boa tarde.
1: Mandar um abraço aqui ao Sargento Cosme, da Polícia Militar. Agradecer aqui a Aline, que foi que fez esse intercâmbio para a senhora vir aqui no programa. Ronaldo, obrigado pela presença. E, assim, lhe desejar muita força. A senhora é uma mulher muito, muito forte. Muito forte. A vida é assim mesmo. A vida tem um dia que você está meio quebrado, meio, né, baqueado, e imagino que ocorra isso com a senhora acordar e dizer assim: puxa vida, como é que eu vou fazer hoje? Mas tem dias que a senhora acorda e diz, eu vou para a luta. Porque a história do meu filho, a gente precisa manter. E para manter, a gente precisa descobrir os criminosos.
0: Com certeza. Obrigada, Aline, Ronaldo. E eu achava que eu nem era tão forte.
1: Se descobriu forte.
0: Me descobri forte.
1: Porque tem que ser, né?
0: Tenho que ser. Eu preciso ser, e essa força vem de Deus, todos os dias. Tem horas que eu enfraqueço, eu choro, eu sento na mesa para comer, me lembro dele. Eu vou tomar o café, eu me lembro dele. Ele era uma pessoa, um filho muito carinhoso. Eu, às vezes, sinto falta até das brincadeiras que ele fazia. Eu estava sentada com o pai dele tomando café. Ele chegava, ele assoprava aqui nas minhas costas, no meu cabelo. Eu dava um grito que até os funcionários se assustavam. Então, eu me lembro desses momentos. São nesses momentos que a gente, às vezes, até sorri. Mas, assim, estamos vivendo dias conturbados, dias difíceis, mas confiantes. Confiantes que, em breve, nós teremos essa resposta.
1: Tá bem, vamos ao intervalo, Hérito. Vamos ao intervalo, a gente volta já.
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0: Agora 13 horas e 54 minutos na Paraíba, 1 da tarde, 54 minutos. Muito bem, depois já conversa com Dona Elizabeth, estamos aqui, abraçar Alexandre Taxista, abraçar os amigos de São José do Sabugi. São José do Sabugi é lá perto de Santa Luzia, perto de São Mamede. Tem um conterrâneo nosso lá de Mari, que era campeão de vaquejada, que mora hoje lá em São José do Sabugi. Um abraço grande. E a Polícia Federal hoje, né, amanheceu na casa do Jax Wagner. O Jax Wagner está sendo investigado porque a Polícia Federal descobriu que ele mantinha diálogo lá com o cara de confiança de Vorcaro. E ele fez menção a respeito de um apartamento, apartamento 1702, o imóvel. Tchau, Aline, obrigado, obrigado. E o Jax Wagner indicou lá para o cara de Vorcaro o apartamento e, pela investigação, o dinheiro do Banco Master serviu para comprar esse apartamento lá para o Jax Wagner. E o Jax Wagner foi quem realmente, junto com o Rui Costa, lá da Bahia, pelas investigações, foram os dois primeiros que deram guarida, né, ao Banco Master para fazer negócios lá com a folha de servidores do governo do estado da Bahia. Então, está aí. A operação do escândalo do Banco Master pegou Cláudio Castro, governador, ex-governador do Rio de Janeiro, pegou Ciro Nogueira do PP, e agora pegou Jax Wagner. E aí, a questão é se vai chegar na Paraíba. Nos bastidores, há uma forte informação de que o escândalo do Banco Master, efetivamente, chegará à Paraíba. E o Estadão, Folha de São Paulo, Revista Veja, já está todo mundo publicando informações a respeito de um paraibano chamado Hugo Mota. Hugo Mota, eu estava vendo, ouvindo e vendo, né? Porque programa de rádio e ao mesmo tempo no canal no YouTube. O Paraíba Boa, que tem Ednei, que tem Diana Lucas, que tem Clauber e Fabiano Gomes. Está ouvindo o programa. E eles debatendo lá, eu não perco o programa de manhã, viu, pessoal? Quem puder, acompanha lá. O Paraíba Boa, de 7, a gente faz uma entrevista dessa com Dona Elizabeth, aí eu fico assim meio sem raciocínio, porque me dá uma revolta, cara. Aí o país desse tem que botar pena perpétua, pô. Um desgraçado que tira a vida de um pai de família, um elemento desse tem o direito? Quer dizer que a esposa perdeu o marido, os filhos perderam o pai, os pais de Glicério perderam o filho querido. E o assassino vai voltar ao convívio dos pais dele, das mães dele, dos irmãos, dos filhos? Como assim? Isso é justo? Não é. Uns canalhas desses têm que apodrecer na cadeia. Agora temos uma classe política aí, né? Tem um segmento da política que bota a mão na cabeça de bandido. Ah, o bandidinho. Tem que mudar isso, tem que botar prisão perpétua, cara. Pra tentar frear, pra dizer assim, opa, peraí. O negócio agora é diferente. Se eu ficar... Se me prenderem, descobrirem, investigarem e comprovarem que foi eu que matei, eu agora não vou passar mais 10 anos preso e vou me soltar, não, para estar fazendo graça por aí. Uns elementos desses, terei mais condições de estar convivendo na sociedade. Rapaz, que história é essa, rapaz? Agora é o efeito pedagógico. Como a lei é complacente, o cabadê eu mato. Eu vou preso, passo 5 anos, 8 anos, estou solto, pronto. Agora, se você souber, ó... Pena perpétua, viu? Para crime de homicídio nessas circunstâncias. Nessas circunstâncias. Que é o latrocínio, você foi roubar e matou o cara. Apodrece na cadeia, infeliz. Apodrece na cadeia. mas o povo brasileiro elege também um bando de porcaria de político para a Assembleia Legislativa, para a Câmara Federal, para o Senado. Aí a gente paga o pato, paga o pato. Mas bem, como eu estava falando a respeito do Banco Master. Do Banco Master. E aí, pegou Ciro Nogueira, pegou Cláudio Castro e agora pegou Jacques Wagner. E se chegará à Paraíba. E o comentário hoje de manhã, de Fabiano, Dayana Lucas, Ednei e Clauber, era sobre a questão seguinte. Descobriram que Hugo Mota pediu ao dono do banco, pediu a Vorcaro, para liberar um empréstimo para a cunhada dele, para a empresa da cunhada dele. Aí o cara diz assim, não tem nada demais. Se você olhar sob o ponto de vista de um cidadão que tem influência e falar com alguém do banco para conseguir um empréstimo, não tem. Hugo Mota, meu irmão, é presidente da Câmara Federal. O cara é deputado federal. Qual foi a contrapartida para isso? Tem gente da minha família que diz assim, Marcelo, eu detesto pedir. E eu entendo. Sabe o que é, Wellington? Por exemplo, sabe por que o Wellington Souza não gosta de estar pedindo? Porque geralmente quando você pede, você fica devendo um favor. E às vezes vai que a pessoa que lhe atendeu, ela vai querer que você faça algo maior do que você poderia fazer. E isso não é bom. Muita gente de bem não gosta de estar pedindo as coisas a ninguém. Porque depois alguém diz, eu fiz isso por você, faça isso por mim. Tá entendendo o negócio? Qual é a contrapartida que Vorcaro queria de Hugo Mota? E Hugo Mota estava pedindo isso por quê? Então, é isso que tem que investigar. Uma coisa é o Wellington chegar para o cara do banco, o gerente é amigo deles, rapaz, tu tem como arranjar um empréstimo aí de 10 mil conto, 20 mil conto? Bota aí que eu sou honesto, tenho aqui o meu contra-cheque, dá para pagar. Outra coisa é um político me pedir. Hein? Parece que foi 22 milhões de reais. 22 milhões de reais. E tem agravantes nessa situação. Quais são os agravantes? Que Vorcaro já pagou favores, como disse Veneziano hoje de manhã na entrevista, mimos bilionários a Hugo Mota. Essa história de vamos ali no jatinho, vamos ali na Europa, vou pagar um hotel de luxo, fazer feito o presidente da CBF. Hotel de luxo, meu filho, o cara pagar hotel de luxo não é de graça, não. Tem interesse. Pagar a dose de uísque cara lá na Inglaterra, lá em Londres. Então, Hugo Mota, bote a barba de molho. Bote a barba de molho. Porque o que a imprensa nacional vem divulgando sobre o Hugo Mota sinaliza que algo pode dar problema para o Hugo Mota. Pode dar problema para o Hugo Mota. Então, vamos aguardar aí os fatos.
1: E esperar, Marcelo, que isso seja antes das campanhas, né? Que esses caras vão querer, todos eles vão querer voltar novamente, aí vai ficar mais difícil ainda, tu sabe como é que tem aqueles esquemas todos na política, né? Depois que é eleito. Então, isso deveria ser bem antes, né? Para ver se alguns deles fossem, pelo menos, para a cadeia. Porque é difícil esses caras, quando trata de muito dinheiro, Marcelo, é difícil esses caras ir para a cadeia. É uma pena, viu?
0: O nosso ouvinte lá de São José do Sabugi está dizendo aqui, Marcelo José, me diga uma coisa, você sabe o nome do vaqueiro? Eu digo, olha, amanhã eu lhe digo aqui, eu vou perguntar a Ivan Bandeira, lá de Mari, filho de seu Sindô lá de Mari, o filho dele vaqueiro, campeão de vaquejada, ganhou prêmios no Nordeste inteiro, e aí mora lá em São José de Sabugi. Vou perguntar ao irmão dele, amanhã eu lhe digo aqui no programa, viu, amigo? Você que está em São José de Sabugi.
1: Já quer contratar o rapaz?
0: Hein?
1: Ele já quer contratar o rapaz, Marcelo, para vaquejada.
0: Eu acho que é bem capaz disso. Não, é porque o cara quer saber mesmo, né? Pode ser que seja conhecido dele, né? Eu ia perguntar aqui aí, vamos, mas não dá tempo não, que a gente vai para o intervalo e vem nosso querido garotinho. É isso, pessoal. Um abraço grande, boa tarde, até amanhã.
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Um relatório da Polícia Federal, enviado ao Supremo Tribunal Federal, contém imagens que evidenciam a proximidade entre o ex-banqueiro Daniel Vorcaro e o político Ciro Nogueira. A representação da PF afirma que Vorcaro, que está preso, concedia um tratamento privilegiado e diferenciado a Nogueira. Entre os benefícios apontados, estaria o custeio de viagens internacionais de luxo para Ciro Nogueira. As investigações continuam a apurar os detalhes dessa relação e as implicações das vantagens concedidas. De

0: Obrigado, Recife!
1: Que é isso, menino? Prazer
2: Deus
1: imenso
2: pra gente estar aqui nessa noite especial. Vocês são demais.
1: Quem gostou, dá uma vaia pra nós.

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relatório da Polícia Federal, enviado ao Supremo Tribunal Federal, contém imagens que evidenciam a proximidade entre o ex-banqueiro Daniel Vorcaro e o político Ciro Nogueira. A representação da PF afirma que Vorcaro, que está preso, concedia um tratamento privilegiado e diferenciado a Nogueira. Entre os benefícios apontados, estaria o custeio de viagens internacionais de luxo para Ciro Nogueira. As investigações continuam a apurar os detalhes dessa relação e as implicações das vantagens concedidas.

0: Então, clássico da música, hein? Fagner, Retrovisor. Ainda você ouviu Marcos Belucci, Paulo Sérgio, Dalton, Eduardo Costa, Luana Prado, super bloco musical aqui na Melhor.
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0: 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Sai do sufoco e volta daqui a pouquinho, logo após o intervalo comercial, tem mais. Aguenta aí, é rápido mesmo, gente.
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relatório da Polícia Federal, enviado ao Supremo Tribunal Federal, contém imagens que evidenciam a proximidade entre o ex-banqueiro Daniel Vorcaro e o político Ciro Nogueira. A representação da PF afirma que Vorcaro, que está preso, concedia um tratamento privilegiado e diferenciado a Nogueira. Entre os benefícios apontados, estaria o custeio de viagens internacionais de luxo para Ciro Nogueira. As investigações continuam a apurar os detalhes dessa relação e as implicações das vantagens concedidas.

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relatório da Polícia Federal, enviado ao Supremo Tribunal Federal, contém imagens que evidenciam a proximidade entre o ex-banqueiro Daniel Vorcaro e o político Ciro Nogueira. A representação da PF afirma que Vorcaro, que está preso, concedia um tratamento privilegiado e diferenciado a Nogueira. Entre os benefícios apontados, estaria o custeio de viagens internacionais de luxo para Ciro Nogueira. As investigações continuam a apurar os detalhes dessa relação e as implicações das vantagens concedidas. Sim.

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relatório da Polícia Federal, enviado ao Supremo Tribunal Federal, contém imagens que evidenciam a proximidade entre o ex-banqueiro Daniel Vorcaro e o político Ciro Nogueira. A representação da PF afirma que Vorcaro, que está preso, concedia um tratamento privilegiado e diferenciado a Nogueira. Entre os benefícios apontados, estaria o custeio de viagens internacionais de luxo para Ciro Nogueira. As investigações continuam a apurar os detalhes dessa relação e as implicações das vantagens concedidas. De

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2: Horas e 7 minutos em Santa Rita, na Paraíba.
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2: Está entrando no ar o programa Conexão Líder. Um programa feito para conectar você com as principais notícias do dia. Vamos agora aos destaques de hoje do nosso Conexão Líder.
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2: Tribunal Regional Eleitoral da Paraíba mantém decisão da Justiça de Santa Rita e seguem os mandatos de Jackson Alvino e Edinaldo de Delícia à frente da Prefeitura de Santa Rita. Perdeu a besta e o frete. Além de ver Jackson seguir no mandato, Panta ainda toma uma multa do TRE. Daqui a pouco todos os detalhes. Previsto para ser pago apenas amanhã, na sexta-feira, Jackson antecipa e paga hoje, nesta quinta-feira, a primeira parcela do 13º salário do servidor público municipal de Santa Rita. Secretaria do Desenvolvimento Social segue entregando os kits Recomeço às famílias atingidas pelas enchentes dos rios Paraíba e Rio Preto e cumpre compromisso firmado pelo prefeito Jackson Alvino.
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2: Líder, eu tô no ar agora, líder, nesse exato momento. A apresentação e a produção do Conexão Líder é de Mano Costa. A apresentação, a operação técnica e de audiovisual é de Luiz Vieira, hoje mais uma vez por conta de Léo Tech. 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Cadê o retorno, Léo? 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O telefone você já conhece, é o mais conhecido da cidade. É o 3229-1005. 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O meu é o arroba Mano Costa, Mano com dois N's, você já sabe, M-A-N-N-O Costa, arroba Mano Costa. E o Luiz Vieira, o arroba dele é o arroba Luiz Vieira PB, Luiz com Z e o PB de Paraíba, arroba Luiz Vieira PB. Com a gerência comercial de Osmar Queiroz, o Garotinho, superintendência e direção-geral de Raquel Maroja, o Conexão Líder está no ar.
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2: Cadê a hora? 17 horas e 11 minutos, começando mais um Conexão Líder pela sua 100.5 FM, a FM Líder. Tomar uma aguinha, que o dia, pra mim, acho que tá na metade ainda. Olha, muito obrigado pela sua audiência. Graças a Deus, hoje o Conexão Líder começando bem direitinho no horário, tudo tranquilo. Nem parece que eu tive que chegar 2 horas antes em Santa Rita pra não atrasar hoje, porque tá demais. O trânsito hoje tá pipocado. Aliás, hoje em dia, eu quero dizer, né? A você, meu amigo, minha amiga, muito obrigado pela sua audiência, obrigado pelo carinho, obrigado pela repercussão, obrigado... Obrigado, acho que a palavra é essa, obrigado, agradecer a Deus por todas as bênçãos, todas as dádivas, obrigado a Deus por encontrarmos o sentido da felicidade naquilo onde ela realmente reside. Felicidade está em tudo aquilo que nós não podemos comprar. Óbvio, que poder fazer umas comprinhas é muito bom, comprar um sapato, comprar um relógio, uma camisa, um perfume, falando de nós homens, pelo menos pra mim, né? São as coisas que eu gosto na minha vida. Sapato, camisa, perfume, relógio, óculos. São coisas que, assim, pra mim, se eu pudesse, meia hora eu tava comprando. Mas também nas coisas boas, e acordar de manhã cedinho, ver o dia amanhecer, poder tomar o banho, pôr minha roupa, sair pra trabalhar, terminar o dia trabalhando aqui na 100.5, conversando, dialogando com as pessoas. Minha neta, linda, maravilhosa, nascida dias atrás, com saúde, dando sentido, cor, brilho a tudo na vida, sabe? As coisas mais importantes, elas realmente não podem ser compradas com dinheiro. Isso aí é a maior verdade da vida. Então, minha filha linda, maravilhosa, que me deu minha neta recentemente, e parece que o céu se abriu, sabe? Se tinha ainda algum resquício, algum problema na minha vida, alguma incerteza, alguma fraqueza, sei lá o que eu posso chamar de... Qualquer pendência que houvesse dentro e fora de mim, tudo foi sanado, pago, resolvido, porque a chegada de Mariá é um negócio assim que muda tudo completamente. Então, o que tinha importância dias atrás, talvez nem tenha mais. O que era problema deixou de ser. O que era falta agora tem presença sobrando. Porque além de ter minha filha, obviamente, eu sei que com minha neta, pro resto da vida, alguém estará da minha semente plantada e crescendo. E a certeza de que sozinho ninguém fica mais, de forma alguma. Então, sozinho na vida, né? Então, minha filha e minha neta são a certeza disso. Então, não tem outro sentido de felicidade. A diferença entre ter posse, né, e ser afortunado. Eu sou um homem afortunado, tenho a certeza disso. Não tenho posse nenhuma, mas eu sou um homem muito afortunado e agradeço muito a Deus por isso. Por hoje, acreditar nas coisas em que eu acredito, a viver a espiritualidade que eu vivo, das certezas que eu vivo, certezas reais, concretas diante de mim, ter Deus manifestado no nascimento da minha neta e um amor que você simplesmente desconhece até conhecer. Então, eu vivia perguntando como era que ia ser a vida há cerca de pouco mais de 16 anos, quando eu perdi minha avó. Quem me conhecia sabia da ligação profunda que eu tinha com a minha avó. E assim, era coisa muito, muito além de tudo. E quando minha avó faleceu, eu estava muito doente ainda, muito doente. E estava, inclusive, sob os cuidados dela. Minha avó, que à época havia levado uma queda, quebrado o fêmur, operou, colocou uma prótese no quadril. Esperava-se que 60 dias para ela pôr o pé no chão. Minha avó andou com 30 dias. E infartou

E eu ficava pensando, quando é que isso vai acontecer? E o tempo foi passando, obviamente, e as coisas vão acontecendo, a vida vai acontecendo, e você fica pensando, como é que vai ser na vida se não tem no mundo alguém tão grande quanto ela para que eu possa dispensar esse amor, que possa voltar esse amor na reciprocidade? E eu ficava imaginando como era que ia ser, e, enfim, eu tive que esperar pouco mais de 16 anos, minha avó morreu em novembro de 2009, Novembro de 2026 fez 17 anos, né? Não é? 17 anos que ela foi embora. Então, 17 anos, pouco mais de 17 anos e 7 meses, minha neta nasceu. E aí eu vi nascer alguém tão grande quanto Dona Zilda, de que terá de mim o amor que minha avó teve um dia e que me dará de volta esse amor. Então, nasceu alguém que eu tive que esperar ser gerada e nascer essa pessoa tão grande quanto Dona Zilda na minha vida, para que eu pudesse entregar todo aquele amor que ficou naquele túmulo, naquele 6 de setembro, já que ela faleceu no dia 5, foi sepultada no dia 6 de setembro de 2009, e no dia 6 de junho de 2026 nasceu Mariá. E aí muda tudo, muda o game todo, muda a vida toda, a perspectiva, o olhar, o ponto de vista da vida. Nada do que era é mais, o que era grande passa a ser pequeno, o que era problema deixa de ser, o que era urgente para ontem pode ficar para amanhã, para o mês que vem. E tá tudo certo, tudo massa, tudo bacana, tudo lindo, tudo maravilhoso. Prioridades. A gente pensa que vive uma realidade até compreender o porquê da gente viver tudo aquilo que a gente precisou viver para chegar do outro lado. Tudo está do outro lado da ponte e a gente nunca sabe, porque a gente está preso, sabe a quê? Ao medo de atravessar a ponte. A gente olha a altura, é muito alta, a ponte balança, eu vou cair, a ponte vai romper, eu não vou chegar do outro lado. Quando nos basta caminhar de um lado a outro da ponte e do outro lado está tudo que a gente estava procurando, e sem ter ideia que bastava só atravessar a ponte. Então é meio que isso, o lance é esse. É sabermos quais são as nossas prioridades. Trabalhar é bom, ter dinheiro é muito bom. Ser realizado profissionalmente é muito bom. Ter alguém com quem nos relacionarmos é muito bom. Ter o colo, ter o ombro, ter a costelinha quente para dormir na cama é muito bom. Mas tenha certeza que na falta de tudo isso, existe a vida. Existe algo mais importante do que isso. E hoje eu sei exatamente. Tudo que me prendia, tudo que me atrasava, tudo que freava a minha vida, hoje fica para amanhã. Porque agora, exatamente agora, tem minha neta. Entende? É tipo isso. Não que minha filha deixou de ser importante, de forma alguma. Minha filha é minha princesa, mas chegou alguém que muda completamente o cenário de tudo. E para as coisas grandes que você dava grandeza, você repensa se são tão grandes? Imagine para aquilo que para você já era pequeno, passa a ser nada. Então, atravesse a ponte, atravesse a sua ponte. Tenha certeza que o que você quer está do outro lado. Ontem me veio à mente o que dizer ao Deus da morte? Hoje não. Quem assistiu Game of Thrones sabe o que eu estou falando. Então, o que dizer ao Deus da morte? Hoje não. E hoje, agora, não é que é pensamento do dia não, que eu não vou entrar nessa todo dia deixar pensamento não, porque vai ter dia que eu não sei, não vou ter nada para dizer. Mas hoje, atravesse a sua ponte. Atravesse a ponte, tenha coragem. Ela vai balançar, a altura vai dar medo, você vai olhar lá embaixo, muito alta a ponte, você acha que vai cair. Às vezes você acha que ela é grande demais, não vai ter fôlego para chegar do outro lado, você chega. Porque enquanto você estiver respirando, enquanto tem vida, tem jeito para tudo. Há quem diga que depois da morte também tem algum jeito para algumas coisas, mas, para quem está vivo principalmente, aí é que tem jeito de verdade. Enquanto a gente respira, enquanto o coração bate, enquanto os olhos pestanejam, enquanto a boca fala, enquanto a gente sente o mundo

redor é que tem jeito pra tudo mesmo. Nada, nada, nada é insolucionável na vida. Acredite, nada na vida é insolucionável. Pra tudo você tem um jeito. Atravesse a sua ponte. Só isso. Ah, é muito fácil falar. É não. Não é pra quem fala não. É pra quem atravessou uma ponte grande, grande, longa e alta. Daquela que dá um vento, ela balança de um lado, parece um pêndulo. Mas você se sustenta e passa até o outro lado. Atravesse a ponte. Atravesse a ponte. Custe o que custar. Bom, dito isto, são 17h22. Só começando o programa dessa quinta-feira pré-São João. Amanhã a gente entra de recesso, né? Amanhã a gente faz o encerra a semana. E só volta na quinta. Sábado, domingo, aí segunda e terça. Terça tem Engenho do Forró. Amanhã, não, sábado tem Engenho do Forró, dia 20. Dia 23 tem Engenho do Forró. Aí 24 vamos descansar. Dia 22 é feriado para todo mundo, é facultativo para todo mundo, né? Então, eu nem sei, eu acho que a gente, né, pega o embalo. Aí depois de São João a gente volta na quinta, faz a quinta e a sexta. E a segunda, dia 29, a gente volta no dia de São Pedro. Que aí já é o rescaldo de quem curtiu o domingo, né? Já é o fim da festa. E aí encerra junho e bora embarcar para julho. Que julho é julho! Julho é julho, vamos embora. Olha, tem uma notícia. O TRE, que é a segunda instância eleitoral, né? É a Corte Eleitoral Estadual, do Tribunal Regional da Paraíba, manteve. Na verdade, já ocorreu, né? O julgamento, esse julgamento já ocorreu em Santa Rita. E a segunda zona eleitoral manteve, né? Ela arquivou, enfim. Manteve as chapas, os resultados das eleições de 2024 em Santa Rita, mantendo válidas a chapa formada por Jackson Alvino e por Edinaldo Adilícia. Até aí tudo bem. Só que tinha mais pessoas arroladas no processo. A exemplo do ex-prefeito Emerson Panta. E aí recorre-se à Corte Paraibana, à Corte Eleitoral Paraibana, à Corte Estadual, e o TRE referenda o resultado aqui de Santa Rita. E aí, além de manter o resultado da eleição, além de manter a validade dos votos, a validade da chapa formada, porque era uma ação eleitoral, então, caso houvesse perda, né, caso houvesse ganho na ação, eu acredito que ainda foi a ação movida por Nilvan, eu acredito. Eu vou ler aqui o texto bem direitinho, mas acredito que foi a AGE, né? Ação de Investigação Judicial Eleitoral. E aí, caso houvesse acatamento da ação, cairia a chapa. A chapa cairia. E aí eu acho que com a queda da chapa assumiria o presidente da Câmara, que governaria interinamente a cidade, eu acho que cerca de 90 dias, eu acredito, quando a Justiça Eleitoral convocaria um pleito suplementar para novas eleições. Isso se houvesse acatamento da AGE. Só que aqui em Santa Rita a AGE já foi rejeitada. O que implica dizer que, dando improcedência à ação, confirma-se o resultado das eleições, que foi aquele resultado de 2024, quando Jackson e Adinaldo ganharam as eleições de Nilvan e João Júnior, em 2024. Jackson e Adinaldo na composição liderada pelo Progressistas e Nilvan pelo Republicanos, coligado na sua chapa majoritária como vice, com o PSB representado por João Júnior, meu amigo João Júnior, que foi o candidato a vice de Nilvan na época. Então, rejeição da ação, confirma-se o resultado das eleições, isso já aconteceu ano passado, e agora o resultado das eleições, o resultado da Justiça de Santa Rita, confirmado pela Corte Eleitoral Paraibana. Vamos ver aqui o que é que diz aqui o texto, aí a gente comenta o restante. O Tribunal Regional Eleitoral da Paraíba rejeitou por unanimidade o recurso apresentado por Nilvan Ferreira, que... Deixa eu só aumentar o brilho aqui, que está meio escuro a minha tela aqui, pronto.
que pedia a cassação dos mandatos do prefeito de Santa Rita, Jackson Alvino, e do vice-prefeito Edinaldo Pereira de Santana, que é o nosso Edinaldo do Edilícia. Os desembargadores entenderam que não havia provas suficientes para anular o resultado das eleições de 2024, preservando a decisão das urnas e mantendo a chapa eleita no comando do município. Virar aqui a... Cadê? Deixa eu virar aqui a página. No comando do município, vem aqui. Durante o julgamento, o tribunal, o TRE, também reconheceu irregularidade do ex-prefeito Emerson Panta por excesso de gastos com publicidade institucional em ano eleitoral. Novidade, meu Deus. Em razão da infração, foi aplicada uma multa de R$10 mil. Olha, eu vou dizer. Cidadão, tá dando tudo errado. Aquele negócio lá, tá dando errado. Ligue pro Caba que veio pra aqui em 2024. Aquele daquele serviço. Eu acho que foi pouco tempero que botaram no negócio. Eu acho que foi. Se fosse eu, cobrava o negócio de volta lá. Eu mandava buscar. Porque o revestré da gota serena. Olha, se fosse eu ia lá, na casa do caba lá, e ia reclamar. Deu tudo errado. Com a decisão, Jackson Alvino e Adinaldo Edilícia permanecem nos cargos, enquanto Emerson Panta responde apenas pela penalidade financeira, sem reflexos sobre o resultado da eleição. Então, tá aí, vai tomar 10 mil contos de multa por gastos com publicidade institucional no ano de eleição, que ele, o negócio dele é aparecer, né? Ele que virou Santa Rita do avesso, ele que pariu Santa Rita. Santa Rita, minha gente, é o seguinte, ela nasceu de... Ela foi botada no ovo. É. Emerson Panta botou um ovo no dia 1º de janeiro de 2017. Foi assim. Santa Rita é assim. Nasceu assim, Santa Rita. Não foi pro Forte Velho, Mirante do Atalaia, colonização, povoado de Nossa Senhora do Livramento... Aí a praça, a igreja aqui em 1776, não. Esqueça. Foi um ovo. Panta botou um ovo, aí chocou esse ovo, e quando abriu o ovo nasceu Santa Rita, no dia 1º de janeiro de 2017. Foi assim que nasceu Santa Rita. De um ovo, chocado por Panta, botado e chocado por ele. Aí a gente saiu tudo dentro desse ovo, todo mundo saiu dentro desse ovo, Santa Rita brotou desse ovo, e a partir disso, né, ele toma para si a cidade. Não tem Maroja, não tem Marco Odilon, não tem Antônio Teixeira, não tem Heraldo Gadelha, não tem ninguém. Ninguém esqueça. Esqueça Santa Rita. De 31 de dezembro de 2016 para trás. É 1º de janeiro de 2017. Um ovo botado e chocado por Panta. Aí nós que nascemos deles... Éramos propriedade, o ar que a gente respirava, a água que a gente bebe, tudo. Tudo era dele até 31 de dezembro de 2024, era tudo dele aqui. Aí, no ano de 2024, tá aqui segundo o que diz a Justiça Eleitoral, Panta, que já foi condenado à prisão por causa de gastos irregulares com publicidade em plena pandemia... Não se emenda, a verdade é essa, não se emenda, e toma uma pancada dessa agora. Perde a besta e o frete. E ele que lambia a rapadura para ver Jackson cair do cavalo, apostando no pleno e total fracasso da atual gestão, além de ver a gestão surfar o melhor momento de popularidade, de resultados, de administração, de gestão, política e administrativamente falando, além de ver toda a ascensão de se formar a partir disso um novo agrupamento político em Santa Rita,
Ah, mas qual o grupo político de Jackson? Ele não tem realmente. Jackson não tinha grupo político. Hoje ele tem. Pergunta ele que ele fala nominalmente quem são as pessoas que acompanham o grupo político dele hoje. A começar por uma bancada de 12 vereadores, ao que me consta, pelos comportamentos que eu vejo na internet, parece que 13, né? Parece que 13. Eu queria a confirmação. Mas, cada um toma a sua decisão política e estamos aqui para respeitar quem é oposição e quem é a situação. Pelo grau de proximidade que demonstra nos últimos dias, não estou afirmando, até porque eu não ouvi da boca dele. Mas independente de ter ido ou não para a bancada de situação, que comportamento tem tido o presidente da Câmara, Epitácio Vitorino? Isso é o que se espera de um agente político, presidente do poder da terceira maior cidade do estado. Mas isso é um assunto para um outro momento. Voltando ao que estávamos falando, imagine você apostar no pleno fracasso do cidadão, ver o cidadão se levantar, ganhar na justiça o direito de continuar governando e você ainda tomar uma pancada, uma multa, por excesso de gastos com publicidade em pleno ano eleitoral. Realmente, Jackson não tinha nada a ver com isso, não. Jackson era candidato a prefeito. Se Panta queria se mostrar em cima daquilo ali, uma outra história. Ele que pague por isso. O BO é teu, cara. O BO é teu. Então, sabe? O conjunto de coisas, de elementos que a gente passa a enxergar dia após dia, que eles vêm de forma individual. É como um grande quebra-cabeças. Imagina um grande quebra-cabeças que tem suas peças espalhadas. E a gente vai achando cada peça num lugar e vai juntando. Então, do Tribunal da Justiça Eleitoral de Santa Rita vem um pedacinho. Das cheias do Rio Paraíba e do Rio Preto vem outro pedacinho. Da prefeitura vem outro pedacinho, do TRE vem outro pedacinho e assim vai se juntando. Da Câmara vem outro pedaço, as coisas vão se juntando e montando um grande painel para que todos nós vejamos de forma panorâmica, ampla, a realidade que está diante de nós. E a realidade é clara. Ora, você quer ver como o que eu... Você quer que eu embase o que eu estou lhe falando? Da busca desesperada por um lugar ao sol, e um lugar ao sol ao qual me refiro neste momento é um lugar num pedacinho de lembrança de você que está me ouvindo, tentar voltar a ser lembrado, tentar voltar para o debate político, tentar voltar a ser alguém em Santa Rita. Me diga você, eu não sei responder, eu estou fazendo uma pergunta franca. Me diga você que está me ouvindo, nos 8 anos de governo de Emerson Panta, dos oito, nós tivemos Copa do Mundo em 18 e 22. Panta, no governo, como prefeito, ele teve 2 Copas do Mundo no percurso administrativo aqui em Santa Rita. 2 Copas. 18 e 22. Quando foi que Panta botou telão pro povo do loteamento Boa Vista assistir jogo? Loteamento Boa Vista, se quiser é isso aqui, não tem outro nome não. Do loteamento Boa Vista, loteamento Boa Vista, loteamento Boa Vista. Quantas vezes os moradores do loteamento Boa Vista tiveram um telão para assistir a Copa ali na praça de graça para todo mundo ali? Quando foi? 18, Copa da Rússia, 22, Copa do Catar. Qual foi o jogo do Brasil que Emerson Panta, que mora do lado da praça do loteamento Boa Vista, botou um telão para o povo assistir jogo? Me diga você, eu não sei responder, porque eu não moro lá. Mas me diga você que mora lá, ou você que sabe. 8 anos de governo, 2 Copas do Mundo no caminho. 18, ele entrou em 1º de janeiro de 17 e saiu 31 de dezembro de 24. Ele teve a Copa de 18 e de 22. Quando foi que Panta botou um telão pro povo na rua este jogo? Entende o que eu quero dizer? De uma hora para outra é super legal. Ele é muito galera. Ele é muito bacana.
assim do nada. Ora, me poupe. Me poupe. Me poupe. TRE mantém referenda o resultado do julgamento da AGE de Nilvan aqui em Santa Rita, na segunda zona eleitoral, que deu improcedência à AGE de Nilvan, mantendo o resultado das eleições e os cargos conquistados por Jackson e Adinaldo. O Tribunal Regional Eleitoral referenda, confirma este resultado de Santa Rita. A Corte Estadual diz que o resultado de Santa Rita está confirmado. Os votos, os mais de 38 mil votos de Jackson e Adinaldo, válidos. A chapa se mantém, os mandatos estão mantidos e Jackson é prefeito. No quadriênio 25 a 28, com direito a se candidatar à reeleição em 28, para passar mais 6 anos como prefeito, caso seja reeleito. Ou seja, Jackson vive a expectativa de ser prefeito de Santa Rita por 10 anos. Até as eleições serem unificadas em 35, se eu não me engano. A expectativa é essa. Por isso o desespero todinho. Porque depois de 35, serão mandatos executivos, serão mandatos de 5 anos sem reeleição. É pra tomar na tampa, negão. É para tomar na tampa. 28 a 35 são 7 mais 4, 11. 11 anos. Como diria Adriano Imperador, nem cavalo aguenta. Eu vou no intervalo e volto daqui a pouco.

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0: Agora são 17 horas e 44 minutos. O que foi que houve, meu amigo? Você, eu vou dizer, viu?
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0: Léo das Meninas tá viajando. Hoje, Léo das Meninas só pensa nas meninas. 17h45. Voltando com o Conexão Líder. Olha, eu tomei conhecimento. Na verdade, tem saído algumas coisas. E eu, na verdade, eu não conheço a história pessoal, até porque conhecia muito pouco, mas a história de vida de Patrícia era muito, muito conhecida em Santa Rita. Todo mundo conhecia a Patrícia. Felizmente, há alguns anos, uma das empresárias mais bem-sucedidas da cidade de Santa Rita, com uma série de postos de combustível, terrenos, enfim, vários empreendimentos, uma geradora de emprego, renda, impostos, dividendos para Santa Rita. Patrícia era, além de uma mulher de bem, mulher direita demais, correta, justa. Patrícia era uma empresária muito bem sucedida. Era Midas, tocava e virava ouro. Tudo que ela fazia virava riqueza porque era muito competente no que fazia. E em razão de um problema de saúde, um câncer, nós perdemos a nossa Patrícia algum tempo, alguns anos. E desde que Patrícia partiu, eu acho que é bacana dividir isso com você que nos ouve, nosso ouvinte todos os dias. Se conhecia Patrícia, aos amigos, aos conhecidos, aos clientes. Afinal, quem não conhece o posto Santa Rita, acho que é Santa Rita, né? Ali na entrada do Tibiri 2. Tem o Planalto, tem um monte de postos de gasolina que ela abriu e fez prosperar aqui dentro de Santa Rita. Aqui dentro de Santa Rita e fora também. Era uma mulher de muitas empresas, de muitos empreendimentos bem-sucedidos. Então, Patrícia faleceu já acho que 2 anos que acontece uma verdadeira guerra jurídica em torno do seu patrimônio. E aí é lamentável porque nós sabemos que nós, pessoas comuns, temos os nossos relacionamentos estáveis, independente de sermos casados de um papel ou não. Nós temos, perante a lei, desde que nós tenhamos vivido de fato a estabilidade de um relacionamento, esse relacionamento, ele é reconhecido como estável perante a justiça, e todo mundo sabia que Patrícia tinha um relacionamento com uma pessoa, ela tinha um relacionamento homoafetivo, ela tinha uma esposa, e essa esposa se vê hoje no meio de uma guerra jurídica de pessoas, de parentes consanguíneos de Patrícia, que não ajudaram a construir absolutamente nada do que Patrícia tinha. A verdade é essa. Quem construiu, quem ajudou Patrícia a construir o patrimônio dela foi a esposa dela. Além da força, da inteligência e da competência de Patrícia para construir o verdadeiro império que ela construiu com as mãos, com o esforço e com o suor, com a competência dela, ela teve ao lado a esposa. Todo mundo sabe disso em Santa Rita porque ela não negava isso para ninguém. Do relacionamento que ela tinha com essa pessoa, da vida que ela tinha em comum com essa pessoa, presente ao lado dela nos postos, nos empreendimentos que elas mantinham com o próprio esforço, o próprio suor. Funcionários aí são vários, dezenas de funcionários, gerando emprego, renda, dividendos para Santa Rita e para outros municípios. E no mês de novembro que vem agora serão 2 anos de guerra jurídica, de guerra judicial, que parentes, irmãos, parentes consanguíneos de Patrícia, depois que ela foi embora, botaram os olhos, a verdade é essa, botaram os olhos em cima do que era dela, não ajudaram a construir absolutamente nada do que Patrícia tinha. Nada. Tudo que Patrícia tinha era fruto do seu esforço, do seu suor, da sua competência, do seu trabalho, ao lado da sua esposa. Todo mundo que conhecia Patrícia sabe disso. Mas aí vem, sabe, marotamente, aqueles irmãos mala. A verdade é essa, os mala que a gente tem, que nasce com o mesmo sangue que a gente tem. Aí bota o olho em cima e aí vieram questionar a legalidade da estabilidade do relacionamento que Patrícia tinha com essa moça. Obviamente que eu não vou citar nome para preservar a moça, obviamente, mas todo mundo sabia. Os amigos mais próximos sabem do que eu estou falando, tranquilamente. Os funcionários sabem do que eu estou falando. Então, lamentar a disfarçatez dessas pessoas que depois da morte de Patrícia, como verdadeiros urubus, partiram para cima do que era dela e que, por consequência da sua partida, obviamente, com todos os direitos preservados e garantidos da esposa. Porque era assim que ela tratava a sua companheira, como esposa, como pessoa de primeiro momento na vida dela. Parceira, leal, que caminhou ao lado dela todo o tempo em que ela construiu o seu patrimônio. E aí deixou esse patrimônio, obviamente, se eu sou casado, ou se eu vivo com uma pessoa, tenho esse relacionamento pelo tempo, por um contrato pré-nupcial, por um contrato de união estável, ou simplesmente pelo senso comum, hoje com rede social, com fotos, com registros vastos do meu relacionamento com essa pessoa, com essa mulher, estou falando de mim, eu tenho esse relacionamento, e aí eu simplesmente vou embora, moro com essa mulher, debaixo de um teto, trabalho, abro minha empresa, ela me ajuda a crescer, a construir essa empresa, e quando eu for embora, é óbvio e evidente que vai ficar para ela, que ela vai ter o que ela tem direito de fato como minha cônjuge. Isso é claro, limpo, líquido. Como é que a pessoa me ajuda a trabalhar, me ajuda a crescer, a construir, e eu, numa união estável, numa união em que nós temos um convívio, uma vida compartilhada, e eu morro, vou embora, e essa mulher vai ficar à míngua? Trabalhou comigo o tempo todo, se dedicou aos meus empreendimentos, se dedicou ao meu trabalho, me ajudando a construir aquilo que era projeto meu. Aí eu pergunto, é justo deixar essa pessoa na mão, na rua, à míngua, sem ter direito pelo menos aquilo que ela trabalhou para me ajudar a construir? É justo isso, minha gente? É evidente que não. Então, minha solidariedade à viúva de Patrícia, que em todo esse contexto é só mais uma vítima. Porque ela sabe, só ela sabe, as noites em claro, os dias de trabalho, as lutas, as lidas, dias inteiros, semanas inteiras de trabalho para manter os postos abertos, funcionários pagos, contas pagas, patrimônio crescendo lado a lado com Patrícia, e agora ter que provar ou ter que se ver questionada diante da justiça por familiares que nada tem a ver com isso. Nada construíram, nada contribuíram, e você vê todo o seu suor escorrendo rua fora, porque, sabe, se acharam no direito por serem consanguíneos. Olha, minha irmã morreu, agora tudo é nosso. Que história, meu irmão? Que história? Até parece que não vivemos um Estado democrático de direito com leis, direitos e deveres garantidos perante a mesma lei para todos. Fica aqui esse registro, fica aqui a minha solidariedade, e quem conhecia a Patrícia sabe desse relacionamento que ela tinha com essa moça há muitos anos, sabe o papel que essa moça tinha na vida dela, de importância como pessoa, como companheira e como aquela que ajudou Patrícia a construir tudo que tinha. Tem ouvido na linha, Léo? 17 horas e 53 minutos. Alô, boa tarde. Telefone aberto a partir de agora. Olha, a gestão de Jackson começa a distribuir 100 toneladas de milho para as famílias em estado de vulnerabilidade aqui em Santa Rita. Eu passo os detalhes. 100 toneladas de milho para o povo em Santa Rita. Alô, boa tarde. Pode ligar de volta. 3229-1005. Telefone aberto para sua participação. Alô, boa tarde.
2: Boa tarde, Léo Tego. Boa tarde, meu caro amigo, né, Mano Costa. Boa noite, Luiz. Né? Também é um prazer muito grande participar do seu programa aí, né? Quero mandar um abraço para o Wilson Tibirim, né? Alô, Wilson. E também um abraço para o nosso amigo já ouvindo aí, né? O prefeito de Santa Rita que vem trabalhando, né? Parabéns para esse prefeito aí que vem trabalhando, né? E parabéns. E eu desejo para ele, né? Bom trabalho, que Deus abençoe a ele e toda a família dele aí, né? Parabéns, nosso amigo Dr. Luciano Alvino e nosso amigo Jorge Alvino também, né? E também quero aproveitar, mandar um abraço para o meu vizinho aqui, né? É, Zé Teixeira, Renata, Graziele, Bequinha e Arthur Lorenzo, vovô Cláudio, né? E também quero mandar um abraço aí para o nosso amigo, né, Arvindo, da cidade de Bahia, né? Alô, Arvindo. E quero mandar um abraço para Dona Maria do Relógio, né? E Dona Maria Cardoso, a mãe dela, né? E também quero mandar um abraço para Mariquinha da Rodoviária e o Rapazão aí, né? O nosso amigo aí, né? O nosso amigo, né? O Rapazão, né? E quero mandar um forte abraço para todos vocês aí. E vou deixar aqui meu contato lá, né? Para que amigos e amigas quiser entrar em contato com o Biozinho, um alô para Elia do Padre. Alô, Elia, ó. É o 996223162. Lápis e papel na mão. 996223162. Muito obrigado. Boa noite.
0: Valeu, Biozinho. 3229-1005. Telefone aberto para sua participação, liga para cá. O Torpedo Líder é o 988-12-1005. Alô, boa tarde. Alô?
2: Boa tarde.
0: Oi.
2: Quem é Carlos Tibri 2?
0: Carlos, pois não.
2: Rapaz, eu queria saber se a Prefeitura de Santa Rita não vai passar a patroa aqui na rua aqui do Marco Moura, a rua do Leitério Plano de Vento, porque já faz quase 2 meses que eu ligo para a rádio e até agora nada, cara.
0: Faça seu apelo, diga o nome das ruas.
2: A rua sentido Marco Moura, da Chateaubriand, todas elas estão emburacadas, do lado direito.
0: Mas se Chateaubriand já está asfaltada, vai passar patrol no asfalto?
2: Não, todas as ruas ao lado, do lado direito, da Chateaubriand, que corta, que passa da Padre Roma, passa da...
0: A Padre Roma está sendo calçada.
2: Sim, mas só que lá já faz 2 semanas que tem ninguém trabalhando lá. Então eu passo lá. No Marco Moura, a rua tá tudo intrafegável, você não anda, você pula. A semana passada, torou o negócio aqui no meu carro, a semana passada, a beleta do meu carro, a beleta do meu carro. No Eitel, você não anda, você pula, a rua tudo esburacada. E a patrol tá na Praça do Povo lá, já faz 1 semana que tá lá parada.
0: Qual o nome da rua?
2: Essa rua, quando você sentiu Marco Moura, do lado direito da Chiquetão Brilhante, todas elas estão intrafegáveis. Marco Moura, a mesma coisa, e no Eitel, Santiago, todas as ruas. De barro tá sem poder andar.
0: Ô, Verônica, veja aí com alguém da infraestrutura, ele tá dizendo que faz o quê? Quanto tempo que não tem ninguém na Padre Roma, mestre?
2: Rapaz, eu passo todo dia lá, não vejo ninguém lá.
0: Tá, você disse agora que tem alguns dias aí que não tem ninguém lá. Quantos dias?
2: Faz 3 dias que eu passo lá, não tem ninguém trabalhando.
0: Verônica, veja aí a informação com o Matheus ou alguém de obras aí pra saber como é que tá a obra da Padre Roma.
2: Ligar pra mim. Se ela quiser meu número, deixa meu número lá, pra ela ligar pra mim.
0: Como é?
2: Se ela quiser meu número, deixa no ar pra ela ligar pra mim.
0: Deixa seu número no ar, pode deixar.
2: Pronto, 981-44-0139. Se ela quiser.
0: 8144.
2: É, 0139.
0: 0139, Verônica.
2: Se ela quiser andar comigo aqui em Tibiri, eu vou buscar ela amanhã. Eu vou andar em Tibiri todinho com ela aqui em Tibiri.
0: Não, Verônica é rádio escuta. É o pessoal de obras. É Fernando Félix, coordenador de obras. Pronto, tá feito o apelo. Já? Pronto. Veja aí, Verônica, a questão da Padre Roma. Lá do lado da Padre Roma, que vai sair lá no plano de vida, lá no final, ou seja, sentido plano de vida Assis Chateaubriand, a ponta de lá já está calçada. A Duque de Caxias, que faz o Y com a Padre Roma, já está calçada. Ele disse que a parte que não foi calçada ainda, tem 3 dias que ele não vê pessoas trabalhando na obra. Então, veja aí, Flavinho Gospe, o pessoal da coordenação de obras, que é Fernando Félix, que o David nos apresentou aqui outro dia. Se há respostas para o que ele trouxe aqui agora. E Marcos Moura, né? A sentido Marcos Moura, ele deixou uma informação em relação a Marcos Moura também, que começou o pavimento já através do Transforma Santa Rita na última semana. Ele disse que tem uma parte lá que falta passar, eu acho que é a máquina. Traga essas informações para a gente passar hoje aqui ainda. Alô, boa tarde.
3: Boa tarde, meu amigo Mano.
0: Fala, Severino.
3: Boa noite pra você, boa noite pra nossa Leotécnico. Nosso amigo Luiz tá na luta ainda, né, trabalhando.
0: Tá.
3: Que Jesus abençoe a ele onde ele estiver, que Deus cubra com o manto dele, onde estiver. Meu amigo, eu quero deixar de já e agradecer o nosso prefeito Jacques, né, que aí é um prefeito que vem sendo trabalhando em Santa Rita e mantendo os seus compromissos sérios em Santa Rita, né, como era o combinado para ele pagar amanhã a parte do terceiro salário, antecipou logo para todo mundo hoje, né? para amanhã assistir seu jogo do Brasil embossado e comer seu milho assado na frente da sua casa, sua carninha e sua cervejinha para quem gosta de beber. Então, eu quero agradecer de já, sua amiga Dinalda Delícia, né? E todos que fazem essa Prefeitura Municipal de Santa Rita, porque tem a frente de tudo, primeiramente Deus e o povo santarritense. E quero mandar, deixar um abraço para nossa amiga Mariquinha, Marinha do Relógio, nosso amigo Lambu, viu? É, ali do Padre, nosso amigo Neto também aqui da Feira Pública de Santa Rita, né? Nosso amigo João também, do Balém de Guia, e todos vocês também aí, e que fica com Deus, boa quinta-feira, Jesus abençoe a você. E seja essa pessoa que você é, sempre fazendo o bem, sem olhar quem, nessa rádio maravilhosa da cidade de Santa Rita, direto da Rua da Tô Pedrosa, para a Rádio 100.5, Severino Propaganda.

0: 3229-1005, segue o nosso Conexão Líder. Telefone aberto. E já tem torpedo por aí? Tem um comercial agora de 18, né? Vamos atender o telefone, a gente paga o comercial e volta com o telefone e torpedo. Alô, boa noite.
1: Boa noite, Mano Costa.
0: Oi, João.
1: Prazer falar contigo. Parabenizar a Gisele pela tua velhinha, né, que nasceu. Orgulho da tua vida, né, meu amigo Mano. E essa amiga abençoada sua, né? Deus é fiel, né, Mano? E um alô aí pra Léo Tecla, né? Tá aí. E Luiz tá na ODE, né? Tá na luta, né, Mano?
0: É, tá na luta.
1: Isso. E mandar um alô para os amigos aí rapidamente. Tato das Pratas, Preto Velho, Moreno Maravilha, Mário do Gesso aí do Alto da Corzibra, Galinho da Prótese e toda a família dele, Tony Pirata, grande amigo aí, né? Do bairro do Açude aí, né? Gente maravilhosa, tá na audiência. Bandeira Cabral, a irmã Josa, doutora Diandra, que é advogada trabalhista e direito presidenciário, aqui de Seixa. E é subido, estou em confecções, aí pertinho da rádio, na senhora Estávora. E um alô também para minha amiga Marinha do Relógio, ela está bem, graças a Deus, fez a revisão do olho, né? Tudo está maravilhoso, viu, Mano? Marinha do Relógio. E a mãe dela, Dona Maria Cardoso, que Deus vai dar a saúde, Deus está no comando, Dona Maria Cardoso. Mariquinha da Rodoviária, Paulinho da Pai, Wilson de Quibiri, a nossa diretora Raquel Maroja, e a nossa eterna deputada Estefânia Maroni. Ô, Mano, segunda-feira o programa só vai ter até amanhã, né?
0: Como é?
1: O programa, dia 22, vai ter?
0: Olha, se for pra descansar, caiu a ligação. Se Dona Queca disser que é descanso, eu vou dormir de sábado até quarta-feira. É, vamos pro intervalo, Léo? Eu vou chamar o break das 18 e volto daqui a pouco com mais telefone aberto e torpedo. Prefeitura de Santa Rita, gestão de Jackson, distribui nesse São João 100 toneladas de milho. Daqui a pouco eu volto com os detalhes.

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0: Agora são 18 horas e 10 minutos. Sou eu! Bora! Olha, Matheus respondeu aqui, eu tô aqui com Marcos Cavalcante e com minha amiga Verônica Mota aqui, repassando os recados aqui, as respostas do secretário Matheus da Infraestrutura, em razão da participação do ouvinte que falou agora há pouco sobre a Padre Roma. A rua Padre Roma está em execução. Agora, se ele está passando só pela Assis Chateaubriand, ele não vai ver. A obra começou por dentro e finaliza na via principal. E é importante trazer que em períodos chuvosos, obras que são expostas, como são os casos de pavimentação, podem ter paralisações pontuais devido às chuvas. Então tá aí, como eu disse, eu passo por dentro, eu venho de lá para cá, todos os dias eu passo na esquina de dentro, no final dela, ou seja, no final dela para quem olha pela Assis Chateaubriand, início dela para quem olha lá por dentro do plano de vida. Lá na cabeceira da Padre Roma, que desemboca no plano de vida, já tá tudo calçado. Tô dizendo porque eu passo lá todo dia e vejo. Agora, talvez da metade dela para Assis Chateaubriand, ainda, né, tá vindo de dentro para fora. E aí, como disse aqui o Matheus, passa a impressão de que a obra está parada. Mas como eu disse, como ela tem um braço que é a Duque de Caxias, tem uma praça, né? Tem uma área, tem uma quadra, uma praça ali, faz um Y. A Duque de Caxias pega de um lado, rodeando a praça de um lado, e aí a Padre Roma vai reta, ela vem tipo na diagonal, fazendo encontro, parecendo um Y. É a Duque de Caxias. A Duque de Caxias já está calçada. A propósito, chamar a atenção aqui do meu amigo Paulinho Fernandes, foi bom ter falado sobre isso agora, como eu venho de lá de dentro, venho, né, venho voltando. Paulinho, é importante, em horários de pico, de manhã, eu já vi acontecendo de manhã, eu já vi acontecendo na minha frente. Carros que não querem passar pela parte que está vindo, né? A obra tá vindo lá do plano de vida para Assis Chateaubriand. Então tem uma parte dela, como ela não foi finalizada, ela é uma rua de terra batida e tem chovido muito. Tem criado umas poças de água, né? Está alagado. A parte que ainda não está calçada está alagada. Para desviar dessas poças, tem uns carros que estão trafegando em cima da praça. Em cima da praça. Tem umas passarelas, né? Tem as áreas verdes, tem uma quadra e tem umas passarelas. Eles estão utilizando essas vias, essas passagens em cima da praça, como ruas, como vias. Então não é moto, não. Eu vi carros. Então pedi essa fiscalização da CEMOB. Outro dia, um ouvinte ligou para cá pedindo que se revisse, que a prefeitura revisse O projeto do canteiro central da Assis Chateaubriand, porque fica distante os retornos pelo canteiro. E aí, não sei se foi Gils que pediu que de duas em duas ruas se abrisse um retorno para que facilitasse o acesso de quem vem na Assis Chateaubriand, tanto sentido Marcos Moura como sentido Tibiri, que quisesse voltar ou fazer uma curva ou entrar numa dessas transversais que está no lado oposto, tivesse o acesso. Que fossem abertas no canteiro essas vias. Pois bem, é pertinente, é válido, eu acho válido, até porque tem carros que para não fazerem, carros e motos, para não fazerem os retornos onde eles existem, estão passando por cima dos canteiros. Hoje de manhã eu vi um carro fazer isso. Hoje de manhã, 6:30 da manhã, tinha um carro fazendo isso. Então é importante uma fiscalização ali na Assis Chateaubriand, de manhãzinha cedo, nos horários de pico, quando as pessoas estão chegando e saindo, de manhã principalmente, que estão saindo ali da área ali do plano de vida para atravessar a Assis Chateaubriand, está ocorrendo isso. Para quem adentra o plano de vida pela Assis Chateaubriand, que está trafegando em cima da praça, essa praça que é cercada pela Duque de Caxias e a Padre Roma, tem carros trafegando ali em cima. E tem carros e motos passando por cima do canteiro central para não fazerem os retornos onde existem as aberturas. Fica aqui esse alerta para a CEMOB se ligar nisso aí. Telefone aberto? 3229-1005. Alô, boa noite.
1: Boa noite.
0: Oi.
1: Alô.
0: Pode falar.
1: Boa noite, Germano.
0: Quem é?
1: É Itapuanja.
0: Quem?
1: Itapuã.
0: Fala, meu irmão, o que é que manda?
1: Tudo bem?
0: Tudo bem, meu velho.
1: Esse cara, meu irmão, que falou, esse cara pode olhar que ele é um adversário. Porque ele falou do Marco Moura, depois puxou pro Eterno. Ele é candidato. Muito obrigado, boa noite.
0: Tchau, velho. Itapuã é uma onda. Alô, boa noite. Ah, não, é 3229-1005. Telefone tá aberto? Solta um áudiozinho pra gente aí, pra gente ver. Que é a galera que tá no Torpedo Líder?
2: Boa noite, Mano Costa.
0: Fala, Nan.
2: É o Nan, viu? Estou aqui em Batista Rações aqui.
0: Ei, tá numa acelerada aí. Bota aí no X1 aí, tá no X2 aí.
2: De cana ali na Doutor Pedrosa.
0: Vai de novo, começa de novo.
2: Conexão Líder, viu?
0: Começa de novo.
2: Boa noite, Mano Costa. Estou, é o Nan, viu? Estou aqui em Batista Rações aqui, mas o Costinha, viu? O filho do seu Costa aqui, o...
0: Do Cal...

0: todos os ouvintes, todos os amigos, todos os parentes. Aqui é o Maroja, Stefano Maroja, todos vocês, e um bom São João para todos os políticos de Santa Rita, prefeito, vice-prefeito, presidente da Câmara, Epitácio Pessoa, e
1: Epitácio Vitorino, Djalma.
0: Viu? Todos os políticos, todos os vereadores, prefeito, viu? E o vice-prefeito, viu? E Deus abençoe todo e um bom São João para toda a família, viu?
1: Valeu, Djalma.
0: Obrigado, Djalma Pintor. Fique com Deus.
1: É um homem de bem. Bora. Pode passar.
2: Tô ligado, Luiz Vieira. Tô ligado aqui, viu? Menino de Santa Rita. Mandar um alô aí pros irmãos Guarabira, tão ligado. Estão lá no ginásio, lá, com o menino Espetinho. Lá no ginásio, jogando dominózinho e escutando a rádio. E um alô pra Silva, menino Mineiro e Dona Maria. Estão ligados lá em Tibiridô, tudo ligado lá. O rádio ligado. Um alô pro meu amigo do Espetinho, que tá ligado também. E sabe quem a gente tá falando? Bebendo Espetinho lá em Tibiridô, viu? Se quiser comprar espetinho lá, é R$ 5 lá.
1: Tá.
2: De frente à Caixa Federal.
1: Olha aí, nosso
2: O quiosque.
1: amiguinho.
2: No Chapari, querido. No Chapari, em Cubiridô, viu? Pode ir lá, quem tá lá.
1: É isso aí.
2: Hoje ele tá lá, hoje.
1: Trava o telefone, Léo.
2: Tá lá, vendendo. Espetinho lá. Ó. Espetinho assado.
1: Tá bom, amiguinho. Já? Alô, boa noite!
2: Tô ligado, viu? Ligado na 100.5. Querido
1: Pronto.
2: padre também tá ligado.
1: Minha Nossa Senhora, começou agora.
2: Adalto da padaria.
1: Essa
2: Lá
1: galera
2: nos pão com mais ligado.
1: que gosta é Zé Fernandes. Zé Fernandes fica se divertindo o dia todinho, a noite todinha. Alô, boa noite!
3: Boa noite.
1: Oi!
3: Giovanni.
1: Fala, Giovanni. Diz aí, cara. Tudo em ordem, meu irmão?
3: A minha ligação hoje é pra saber. Ali na Avenida João Pessoa, de frente à esquina Magazine.
1: Sim.
3: Estou colocando agora uma cadeira, tomando espaço ali agora, porque às vezes tá, você estaciona ali, a Senado passa e manda tirar o carro. Aí
1: Sim.
3: você vê que os comerciantes estão utilizando aquele espaço todo ali, né?
1: Certo.
3: Aí fica difícil, né?
1: Eu conheço o local.
3: Né?
1: Eu conheço o local.
3: Então, quer dizer, os comerciantes podem utilizar aquele espaço ali, né?
1: Rapaz,
3: Até tá passando ali, viu?
1: você tá implicando com os comerciantes, cara. Você tá querendo arrumar problema mesmo, né, bicho?
3: Fui estacionar a moto ali. Se pode estacionar aqui a moto aqui, não. Tem um monte de cadeira aqui para não
1: vender. Tem, os caras estão vendendo. Eu conheço o local lá, eu sei.
3: Aqui, um rapaz bota um carro para pacote de bolo, né? Aí botou um banquinho ali. Aí eu ia utilizar o estacionamento ali para poder comprar um negócio ali no Magazine.
1: Ah.
3: Aí disse, aqui é o canto de botar o carro. Eu cheguei e aqui é particular aqui, hein? Agora você agora tem o dono daqui, hein? Rapaz, quer dizer,
1: beleza.
3: Um pode, outro não pode, né? Olha aí, rapaz.
1: Tá vendo?
3: Boa noite.
1: Valeu. Giovanni sai da rua procurando problema pra trazer pra rádio de noite. Eu nunca vi um negócio desse na minha vida. Inclusive, eu até comprei as cadeiras de balança ali mesmo, na frente ali onde ele tá dizendo mesmo. Alô, o que agora? Torpedo? Bora, Torpedo. Cadê o rapazão? Vai. Dali.
4: Joaquim Dias Ramos.
5: Oi, mano. Boa noite. Essa rua é depois.
1: Isso é de ontem, isso aí.
5: Da uma cadeia da mulher.
1: Mandou de novo, foi?
5: Número linda falando.
1: Ele mandou de novo. Linda lancha, a gente já ouviu, meu filho. Joaquim Dias Ramos, é a rua da delegacia da mulher, pra botar uma lâmpada.
5: Aí é o grupo militante, que o povo dessa rua.
1: E vai passar o balde de linda lancha todo dia agora, é?
5: Onde lá? Não tem agora, não foi, não. Mas fala aí de novo, mano. Aí
1: tá falado já.
5: Linda falando. O nome da rua e o nome da casa.
1: Joaquim Dias Ramos. O número da casa qual é? Qual foi? Já? Bota mais. Como é? Torpedo?
6: Boa noite, mano. Boa noite, Luiz. É Justibiri.
1: Gilson.
6: Mano, é o seguinte. Eu queria aproveitar.

0: nesse momento o seu programa de grande audiência, né, que a gente tem aqui na nossa região, na nossa cidade, no estado, né, até o alcance das pessoas, que tenho certeza
1: Graças a
0: que
1: Deus.
0: esse som chega em muitos lugares. Então, o que é que eu quero dizer, mano? É o seguinte, eu tô querendo perguntar aqui à Prefeitura de Santa Rita, à Secretaria, não sei se é Secretaria de Saúde, aquela secretaria que cuida do CAPS.
1: É saúde,
0: Cara,
1: saúde.
0: não é brincadeira, não.
1: O que foi que houve?
0: 2 meses faltando remédios no CAPS. Por exemplo, chegou uma remessa de diazepam lá no CAPS.
1: Verônica, vai
0: A menina
1: gravando aí,
0: disse que não
1: Verônica.
0: tem, porque o que veio foi pouco. Meu irmão precisa desse remédio. Passou, tá para passar e pegar uma receita amanhã. O carbolito, a menina disse que já faz o quê? Uns 2 meses que esse remédio não chega
1: Doquinha, vai
0: no
1: ouvindo aí,
0: CAPS.
1: Doquinha.
0: Eu gostaria de saber, mano, se o secretário,
1: Carbolito
0: ou seja, quem
1: e
0: for, esteja
1: diazepam, hein?
0: escutando, esclareça e dê um ar de esperança para as pessoas doentes que precisam desses remédios. Um deles é meu irmão. Meu irmão é dependente do CAPS, dependente do remédio. Quer dizer, o que se ganha já é pouco, mano. Um salário que
1: É verdade,
0: você
1: Gilson.
0: muitas vezes paga um aluguel, ainda vai comprar
1: Doca,
0: remédios caros,
1: Eduardo, se estiver
0: porque
1: ouvindo, vai achando o doutor
0: caro,
1: Luciano para a gente saber o que é que pode
0: entendeu?
1: fazer por
0: Não
1: esse
0: vou dizer que o
1: pessoal
0: diazepam
1: do
0: é fraco, porque o
1: CAPS.
0: diazepam
1: Diazepam e
0: barato,
1: carbolito.
0: mas tem remédio caro,
1: Não, eu...
0: entendeu? Eu gostaria de saber por que é que
1: Deixa eu terminar.
0: descontrolaram, entendeu? Essa organização dos remédios do CAPS, porque esses remédios do CAPS, mano, não pode faltar, rapaz.
1: Doutora Vanessa,
0: Não
1: se estiver
0: pode
1: perto do doutor Luciano,
0: faltar.
1: vá ouvindo aí também,
0: Viu?
1: viu?
0: Isso é uma prioridade para as pessoas que dependem, porque são doentes e dependem muitas das vezes, como eu falei. Não, ninguém tem dinheiro para comprar remédio. Se o órgão público ele facilita, ele ajuda a fornecer os remédios gratuitos, e por que com tanto dinheiro que chega aqui em Santa Rita, né? Estão deixando ficar o CAPS desorganizado desse jeito. Não adianta a gente ter um atendimento bom se você não tem a ferramenta para você, para passar para as pessoas dependentes, para tomar, que são os remédios. Então, que a prefeitura estiver escutando aí, alguém esclareça e
1: Vai sim,
0: saber quando
1: vamos
0: esses
1: atrás de
0: remédios vão
1: saber disso
0: chegar.
1: agora.
0: Porque a menina disse que não sabe quando vai chegar, fora os outros. Tem remédio que são caros, entendeu? Que quem recebia esse remédio no CAPS não está recebendo mais. Eu sei que tem um certo valor que chega até a receber lá no CAPS, tudo bem, mas tem remédio barato que está faltando há mais de 2 meses. Quer dizer, estão desorganizando, entendeu? O abastecimento do CAPS de remédio. As pessoas precisam, mano. Eu tenho um irmão que, se ele deixar de tomar, ele endoidece. E eu fico lascado porque eu sou o único que tomo conta dele. Eu não posso estar comprando um remédio direto. Eu não
1: Tá
0: tenho
1: certo.
0: condições. Ele tem direito a receber. Aí eu gostaria de saber porque o CAPS, porque a direção do CAPS, não sei se é diretora, eu não sei se é questão de Secretaria de Saúde, que esclareça essa situação para as pessoas receberem seus remédios, doentes, porque, sinceramente, é por isso que tem muita gente doida aí no meio da rua por falta de remédio. Entendeu, irmão? Então, é isso aí, minha reivindicação. Eu estou aqui para escutar a resposta, viu, meu irmão? Um abraço e tudo de bom. Deus
1: Vamos
0: abençoe
1: buscar essa
0: vocês, tá bom,
1: resposta
0: mano?
1: agora,
0: Valeu, pai.
1: Gilson. Doquinha, meu querido Doquinha, Eduardo, se estiver com o doutor Luciano, doutora Vanessa, se estiver com o doutor Luciano, tragam, por favor, aí um norte, aí um horizonte aí para esse pessoal do CAPS. Se vai adquirir, se está chegando, qual é a situação, que é para a gente passar aqui para o ouvinte e para os usuários do CAPS, tá certo? Vamos ficar aguardando aqui. Verônica, se tiver contato, Marcos, se tiver algum contato com o doutor Luciano, com o setor de compras, enfim. Vamos procurar essa resposta pro pessoal do CAPS que é importante. Saúde mental, velho. Feliz de quem hoje não precisa de um psicotrópico, de um psicotrópico. Feliz de quem não precisa de um psicotrópico. Feliz de quem não precisa hoje de um psiquiatra. Nada contra o psiquiatra, nada contra a terapia. Há quem faça e quem diga que hoje é vital fazer uma terapia. Então, para os que precisam, para os que fazem terapia e acham isso prazeroso, válido para a vida, que Deus os abençoe, parabéns. Mas eu falo por mim, como é bom não precisar disso, como é bom, graças a Deus. Vamos lá, tem mais? 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
1: Já? Falou esta grande especialista em empréstimos e quitação de dívidas. Tem mais aí, Léo? Ainda tem Torpedo Líder, tem telefone, tem mensagem? Bora. Já? 3229-1005, o telefone está aberto para sua participação. Deixa eu ver aqui, eu estou procurando aqui a... Sim, ainda tem aqui o restante da resposta do secretário Matheus em relação às ruas transversais lá do Assis Chateaubriand, sentido Marcos Moura, tal, tá aqui. Que o ouvinte trouxe aqui mais cedo. No que se refere às demais ruas que ele cita, que o ouvinte cita, todos os dias, máquinas e equipes da CEINFRA estão fazendo trabalho de movimentações de terra em ruas que estão com problemas de tráfego. Seguimos uma programação e, infelizmente, não conseguimos fazer todas ao mesmo tempo, mas que todas essas que estão em situações semelhantes já estão sob monitoramento da equipe da Secretaria de Infraestrutura. Então, está aqui a Verônica traz, o Marcos traz também, a resposta do Matheus. Todos os dias as equipes de obras da CEINFRA estão fazendo movimentação de terra, levando terra, fazendo terraplanagem, movimentando terra nessas ruas que ainda não são calçadas. Que, infelizmente, que se segue uma programação, que essa programação está sendo seguida, talvez, aí eu abro um parêntese, que talvez ainda não tenha chegado na área onde o cidadão ligou e reclamou, que é as ruas transversais Assis Chateaubriand, sentido Marcos Moura, e ele diz que, infelizmente, não dá para fazer tudo de uma vez, que além, inclusive, de outras coisas, tem a questão das chuvas, mas que todos os dias ruas estão sendo terraplanadas, existe uma programação, e aí eu estou dizendo agora, provavelmente, nos próximos dias, deve chegar na área que o cidadão se referiu. Alô, boa noite!
3: Boa noite!
1: Oi!
3: Oi, é o rapaz...
1: Oi, querido!
3: Oi, olha, mano...
1: É rua Joaquim Dias Ramos, na rua da Delegacia da Mulher, no Grupo Miritânia.
3: É, olha, essa rua não é perto da delegacia.
1: É. Mas ela não disse que é a rua da delegacia?
3: Pois, na rua da delegacia.
1: Então.
3: Mas essa rua que ela está dizendo, não é perto, tem a delegacia, né?
1: Sim.
3: Mas é a outra rua.
1: A de trás, nome, a de trás.
3: De trás.
1: Certo.
3: Eu queria, como é o nome dela,
1: que tem uma coisa... De Verônica, que escuta o que a gente fala aqui, é Verônica.
3: Verônica, por favor, em nome dos moradores que estão ligando para mim e pedindo, quando você chegar, tem uma mulher com uma barraquinha na esquina. Essa rua está no escuro, né? A prefeitura limpou lá o terreno e tá vendo esse problema. Minha filha, dê uma ajeitadinha aí. Um abraço pra Dona Maria
1: Cardoso. Ah. Dona Maria Cardoso. Tu tá rindo por quê? Tu tá rindo? Tu tá rindo de quê? Vai, fala, bandido.
3: Dona Maria Cardoso.
1: Ah.
3: Teca que está aqui.
1: Ah.
3: Na escuta.
1: Ah.
3: E também aquele menino que é 10, Garotinho da Alegria, né? É, Garotinho da Alegria, eu gosto de ser a paz de graça,
1: viu? Que é, mais?
3: E Calzide.
1: Calzide? Ouviu Calzide ontem?
3: Assisti.
1: Sim.
3: E Adriano Souza.
1: Certo.
3: Viu?
1: Certo.
3: E eu quero Luiz Vieira, vai estar amanhã, é?
1: É, espero que ele venha amanhã.
3: Tô com a saudade tão grande dele. Viu?
1: Tá.
3: Logo, viu?
1: Tá bom, querido.
3: Vou dar espaço pra outra pessoa.
1: Vá-se embora. É, 18h32, vamos no intervalo? Na volta, todos os detalhes da distribuição de 100 toneladas de milho pro povo de Santa Rita. Daqui a pouquinho. Hã?

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1: Brasil! Agora são 18 horas e 39 minutos.
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1: Voltando com o nosso Conexão Líder, telefone segue aberto para sua participação. É só ligar para cá, bater um papinho. Para São João, daqui a pouco todo mundo de férias, que 5 dias de folga é férias, viu, mestre? Aqui em Santa Rita, né? Vai rolar. Cabedelo, servidores do Estado, acho que João Pessoa também, enfim, vai dar certo, vai ser legal. Não sei se eu vou comer uma pizza sábado, não sei, eu vou pensar com carinho aqui se eu vou comer pizza sábado, eu vou aqui pensar. 3229-1005, o telefone tá aberto. Bora. Tem torpedo? Olha, Prefeitura de Santa Rita inicia a distribuição de 100 toneladas de milho para famílias acompanhadas pela assistência social. Importantíssimo. Minha amiga Mailane, aquele abraço. Tem ouvinte? Alô, boa noite.
3: Alô, Pista.
1: Fala, bicho.
3: Hoje eu chego no Jardim de Esporte, viu?
1: Eita, conta. Deus do céu. Conta da tua vida. Fosse fazer o que no ginásio?
3: Aquelas visitações, muitos baús chegando ali, né?
1: Fosse buscar o milho, foi?
3: Não, foi um baú chegando, né?
1: Com baú com os kits.
3: Com aqueles materiais.
1: Da
3: é muito importante, viu, mano?
1: É
3: Costa?
1: verdade.
3: Eu nunca vi um negócio daquele, viu, mano Costa?
1: Negócio é bom mesmo.
3: Muita gente, entendeu? E só quem vai ver o que já que vem fazendo é aquele que precisou da cheia. Hoje foi entregue aqui no projeto Canaã, aqui, usina Santa Rita, né, mano? Que empregou muito Santa Rita. E hoje é só aquele povo que resta, né?
1: Sei.
3: Quem já mora lá, mano Costa, é um amigo do seu pai, Cegonha. Marcador de quadrilha, né, irmão? Era muito
1: Coronel difícil. Cegonha.
3: Coronel Cegonha, mora lá.
1: Gente boa, né? Gente boa.
3: Entendeu? Tá doentinho, mas tá lá, firme e forte. E vai receber os kits dele, né?
1: Bom demais.
3: Qualidade. Nosso amigo Cegonha. Viu, mano Costa? Eu fiquei emocionado, viu, mano Costa? O cara tá ficando velho, fica emocionado nessas atitudes do prefeito Jacques, né? Luciano, Salvino. Tem que tirar o chapéu, viu, mano Costa? Muita gente faz crítica, né? Mas ele tá mostrando aí pra que veio. Entendeu? Humilde. O João Fernando deu um show. Isso é importante pra Santa Rita. A família tem que estar unida, mano Costa. Pra vencer na vida, primeiro vem a família, depois vem
1: é verdade, todo, né? É verdade.
3: É verdade.
1: Verdade.
3: Eu não sou de puxa-saco, tá, mano Costa? É verdade, velho. Quando a gente fala na verdade, aí a verdade dói, né? O cara sente que é verdade, velho.
1: É, há quem goste dela e há quem não goste, né?
3: O ser humano é pra tudo, né? Tem uns que adoram, tem uns que
1: verdade, gostam, né? Verdade.
3: Entendeu? E assim a gente vai agradecendo a Deus aí, e vendo que já se Luciano e Jalvino fazendo diferente com Santa Rita.
1: Vai
3: deixar a sua marca, né, mano Costa?
1: É verdade.
3: E antemão, só agradecimento, né? Amanhã tem o Brasil, se não ganhar amanhã, é uma safadeza, é um time safado. O treinador disse que muda.
1: Não, contra o Haiti não tem como perder, não, pai.
3: Oi?
1: Contra o Haiti não tem como perder, não.
3: Porque você não, só semana. A estreia desse time aí foi 1-0 somente, o gol contra, viu, Mano Costa?
1: Não, tem, mas aí é Escócia, né, meu irmão?
3: É verdade.
1: É Escócia, né?
3: Jogo é jogo, né, Mano?
1: É, não, mas tem boquinha, não.
3: Se for analisar o zebra que tá acontecendo nessa Copa aí.
1: É verdade, é verdade. Eu queria que ganhasse um time africano, a verdade é essa. Eu sabia que tinha dedo seu nisso. É por isso que João e Bilzinho estão mandando abraço pra Tony Pirata todo dia agora. É você que tá mandando.
3: Tony Pirata!
1: Você, olha, eu vou dizer, você é muito mala, viu, bicho? Eu sabia que tinha dedo seu nisso.
3: Velho, né? Filho do fogão, velho.
1: Ah,
3: né,
1: mano? Ah, sei.
3: Vou dar um abraço aí pra Paulinho da Paz.
1: Hoje,
3: né? Nosso amigo, aquele de Tibiri, mano, quase que ele entrou. O outro dele. Você é amigo de Paulinho, pai?
1: É, Luiz.
3: Luiz da Paz.
1: Luiz de Marco Moura.
3: Luiz da Paz, esse cara, ei, esse cara é.
1: Luiz é arretado, Luiz é arretado.
3: É tipo do Figo da Lata, viu, mano? É verdade, velho. Né? Dia de mão, só agradecimento, né? Mandar um abraço pra Lulu.
1: A Lulu, claro.
3: A Lulu não pode deixar de.
1: Não, a Lulu eu deixo. Vai, manda um abraço pra Lulu.
3: Um abraço aí pro nosso vereador Otávio Bernardino, da família dele, né? E nosso amigo Mário do Jesus é chorão, negócio. Principalidade e atendimento.
1: Sei.
3: Com o Mário do Jesus.
1: Sei.
3: E demais.
1: Vá.
3: Leandra. Esse foi o Confex Quiz, é um show. Um abraço. Boa noite, mano.
1: Ó, vai. Lá vem Bilzinho e João, ó. Tony Pirata, Tony Pirata. Que Bilzinho arrumou Tony Pirata? E eu perguntei a ele, ô Bilzinho, que história é Tony Pirata? Não, aquele Tony Pirata, aquele Tony Pirata Liga, não sei o quê, não sei o quê. Eu digo, rapaz, será que é possível? Eu fiquei calado, né? Eu já sabendo o movimento já. Aí quando é hoje, o bonitão manda abraço pra Tony Pirata. Olha quem tá mandando, quem tá botando Tony Pirata na mão de João e Bilzinho, ó. Mas rapaz, eu vou dizer, só tem besta aqui. Mas besta aqui é tu, viz? E tu é o mala das meninas, que dirá o mais sabido. Olha, a prefeitura de Santa Rita está, pode, trave, é, pronto. Quem está na linha, por favor, aguarde só um minutinho que a gente vai passar uma informação importante aqui agora. A Prefeitura de Santa Rita está realizando a distribuição de 100 toneladas de milho destinadas às famílias cadastradas e acompanhadas pelo CRAS, CREAS, CCI, além das instituições parceiras como ONGs e igrejas do município. O CRAS, que é o Centro de Referência da Assistência Social, o CREAS, que é uma rede que cuida de crianças e adolescentes, pertencente à assistência, e o CCI, que é o Centro de Cuidados do idoso, também um outro equipamento importante da assistência social do município, além de ONGs e igrejas. A ação tem como objetivo garantir o acesso ao tradicional milho das festividades juninas para famílias em situação de vulnerabilidade social, fortalecendo a segurança alimentar e promovendo inclusão social durante o período do São João. Deixa eu virar aqui a página. A iniciativa beneficia milhares de famílias e reforça o compromisso da gestão municipal com o cuidado e a assistência às pessoas que mais precisam. O trabalho conta com o apoio da rede socioassistencial para assegurar que a distribuição aconteça de forma organizada e alcance quem realmente precisa. Então, a gestão do prefeito Jackson, além das... Como a gente tem falado disso aqui praticamente todos os dias, do fortalecimento e da marca do trabalho social que vem sendo impressa pela gestão de Jackson. Já falei do último ano, de abril de 25 a abril de 26, o trabalho que Fernando Alvino fez à frente da assistência de Santa Rita. Mailane pega o bastão da mão de Fernanda, continua o mesmo trabalho. E aí vem todo o contexto, né, trágico das enchentes e o trabalho que foi, as ações que foram desenvolvidas a partir disso, importantíssima. Ainda como resultado dessas ações, que nós sabemos quais foram todas, o trabalho emergencial de assistência e apoio da gestão do prefeito Jackson às famílias atingidas pelas enchentes foi modelo para todo o estado perante as outras cidades que também sofreram com as mesmas enchentes. O Rio Paraíba, que veio do Vale do Paraíba até aqui, até João Pessoa, na verdade, passou aqui, né, por Santa Rita, ele que deságua ali no braço, ali naquele braço de rio em Cabedelo, além de áreas alagadas em Bahia, áreas alagadas em João Pessoa, enfim. Foi um desmantelo e todo mundo viu como foi. E as ações desenvolvidas em Santa Rita acabaram sendo modelo para todas as demais cidades, de tão importantes, robustas e concretas que foram essas ações. Culminando, inclusive, com ainda a distribuição dos kits Recomeço. Tudo isso foi explicado que demoraria, mas que chegaria a todas as famílias atingidas, cadastradas pela Prefeitura de Santa Rita, por conta da demanda alta. A compra foi muito alta, foram mais de 250 famílias atingidas pelas águas dos rios Preto e Paraíba. Então a compra foi muito grande e que chegaria em lotes. E ainda chegam lotes de geladeira, fogão, TV, sofá, cama, ventilador. Tudo isso ainda está chegando. Separam-se os kits e entregam-se esses kits às famílias atingidas ainda, as famílias que esperam. Foi feita uma fila, uma ordem de prioridades, não sei se é alfabética, não sei qual foi o critério, mas de forma que se garanta que essas mais de 250 famílias recebam os seus kits Recomeço. Então, uma marca muito forte da assistência na gestão do prefeito Jackson, e agora 100 toneladas de milho distribuídas às famílias carentes, a ONGs, às igrejas que distribuem, né, em suas áreas de atuação, além das famílias cobertas ou atendidas pelo CRAS, pelo CREAS e pelo CCI, que são equipamentos pertencentes à assistência, às equipes da assistência social capitaneadas pela secretária Mailane Souza, minha querida Mailane, que eu mando um abraço fraterno, um beijo, parabenizando por esse trabalho, que Mailane mantém o ritmo de trabalho, a qualidade do trabalho e a assistência prestada às famílias carentes de Santa Rita através da Secretaria do Desenvolvimento Social, que tem esse belíssimo trabalho realizado em Santa Rita, visto e comprovado por todos em dados, não só em ações, mas convertidos em dados, em números, para corroborar com tudo que tem feito. Então, mais uma ação da assistência de Santa Rita e que merece, sim, os nossos parabéns. Telefone, ouvinte na linha, vamos lá? Alô, boa noite. Caiu? Vamos de novo. 3229-1005, telefone está liberado. São 18h50, daqui a pouquinho, às 17 horas, a Voz do Brasil. E a gente volta amanhã às 17. Mas ainda tem 10 minutinhos. Tem torpedo? Bora ouvir?
4: Boa noite, toda conexão líder, né?
1: Ivanildo.
4: Isso aí, essa falta de medicação, você... Realmente é falha técnica de pessoas, né? Então, existe um período de compra, tá? Tem que trabalhar com uma certa margem de segurança para que não falte medicação no final do mês. É como privado, né? Eu trabalho em privado com análise de compra, tem que fazer uma boa análise, tá? É sempre comprando um percentual a mais, tá? Para que sempre tenha uma sobrazinha no final do mês. A não comprar aquela quantidade exata. Porque se comprar aquela quantidade exata, vai, com certeza, irá faltar. Então tem que ter um percentual, uma margemzinha a mais para fazer, atender a todo mundo. Então, se tem uma previsão de mais ou menos quanto se gasta durante o mês, então compra, digamos, 100, um exemplo de 100, a gente bota 30% a mais. Então, esse 30% com certeza irá atender a todos e fica uma sobra por segurança até o período que a outra compra chegue novamente para abastecer o estoque. Então, é isso, tem que ser feita uma boa análise de compra. Então, existem assim, técnicas que tem que ser bem feitas. Tá? Então, para isso tem que ser um analista bom de compra, tá? Isso alinhado com o pessoal que faz a compra.
1: Já? Valeu, Ivanildo, pela contribuição, meu irmão. E realmente, você tem razão. Esperando aqui, se alguém ver se alguém acha aí, eu traz aqui uma resposta pra gente ainda pra questão do CAPS, deixado aí o recado deixado pelo Gilson mais cedo. 3229-1005, telefone aberto para participação do ouvinte, o nosso Conexão Líder que vai ao ar até às 19 horas. Olá. Alô, boa noite.
5: Boa noite, Mano Costa. Aqui quem fala é Francisco Batista Macedo.
1: Pois não, Francisco.
5: Você me conhece, amigo. Eu tenho uma denúncia a fazer à Prefeitura Municipal de Santa Rita.
1: Faça.
5: Ao senhor Jacques Salvino.
1: Faça.
5: Eu fui contratado, trabalhei do dia 23 de janeiro até o dia 10 de março no Centro de Reabilitação, o SER. Trabalhei, não faltei nem um dia. E eu, desde o dia 23 que eu trabalho, não recebi o mês de janeiro, não recebi o mês de fevereiro e deixei de ir trabalhar no dia 10 de março. Quem me colocou? Maria de Lourdes, conhecida como Dona Lourdinha. Ela é a diretora do Centro de Recuperação de Santa Rita. E o diretor Bruno, que eu peguei o meu documento, entreguei na mão dele. E até essa data, os meus documentos desapareceram, ninguém me pagou. Eu já fui no gabinete do prefeito, não me atendeu. Quem me atendeu foi a doutora Vanessa, que é a chefe do gabinete, ficou de resolver. E até a data de hoje, eu não recebi nem um centavo. Eu acho assim, a pessoa que trabalha tem o direito de receber, certo? E eu não sei nem se ele está sabendo dessa situação.
1: O Francisco, Francisco, e atribui-se ao quê? Ao não pagamento, a você ter saído? O que é que se responde para isso que você traz para a gente? Qual foi a justificativa que foi dada a você?
5: Me botaram para fora e disseram que não sabiam estar meus documentos. Eu fui falar com Dona Carol, falei com Dona Carla no RH. Dona Carla não sabe onde é que estão meus documentos. Falei hoje com um rapaz que trabalha no SER, disse que levou meus documentos e entregou no setor de RH da Secretaria de Saúde, e até agora nada. Ninguém sabe onde tem um documento meu, já procurei. Eu não queria só chegar até esse ponto de entrar na rádio para fazer isso. Aí quem disse? Dona Carol falou assim, não vá mais não, que você não está recebendo, como é que você vai trabalhar? Eu trabalhei 23 de janeiro a 10 de março. Eu tenho tudo, eu tenho os pontos, eu tenho os filmados, eu tenho tudo.
1: E você...
5: falando que eu trabalhei.
1: E você disse que Lourdinha foi quem colocou você lá. Lourdinha diz o quê, então?
5: Que enviou o meu documento e ninguém sabe onde é que tá o documento.
1: Ô, bicho, que situação, meu irmão.
5: Eu tô falando a verdade, Mano Costa. Eu sou aquele rapaz que faz alternativa aqui dentro de Santa Rita.
1: Conheço, meu irmão, eu sei quem é você.
5: Lhe conheço também.
1: Lhe conheço,
5: você,
1: claro.
5: Você tá tendo uma alternativa. Já se mandou, quando era vivo, esse horário aí, eu já tinha entrado no ar, porque eu não tenho mais a liberdade de ir aí, porque eu não tenho intimidade com você. Mas na época que já se mandou, se era vivo, já tinha resolvido, porque eu não queria chegar a esse ponto. Chegar na cidade de Santa Rita, todo mundo saber que eu trabalhei e não pagou e não recebi. Agora, eu tenho certeza que o prefeito não sabe. Agora, Jackson não sabe. Agora, Luciano Alvino sabe da minha situação. Fui bem recebido lá, mas só que ninguém sabe onde estão meus documentos. Sumiram. Desapareceu até meus pontos. Eu tenho os pontos que eu tirei foto. A última foto que eu tirei de meus pontos foi no dia 2 de março. Eu tenho os fotos tudinho. Se quiser, eu vou aí levar, mostrar, provar que eu trabalhei. Eu só quero receber o mês e 20 dias que eu trabalhei somente. O meu salário e o mês. Porque não vou ficar sem receber. Trabalhar e não receber. Não faltei um dia. O mês de fevereiro todinho, todo dia eu estava cumprindo de 6 da manhã às 18 horas. Pelo amor de Deus, senhor prefeito, eu sei que o senhor não sabe dessa situação, não. Eu gostaria que a ouvidoria da prefeitura me ajudasse, porque eu tenho pessoas que dependem de mim. Eu preciso trabalhar, eu preciso receber o que eu trabalhei. Muito obrigado, Mano Costa. Mais uma vez, Raquel Maroja, você é um amor de pessoa. Nunca cortou o telefone quando eu falo. Muito a você também, Mano Costa. Luiz Vieira, não sei se está aí na bancada. Ele sabe quem sou eu, Luiz Vieira.
1: Certo.
5: Muito obrigado, Luiz Vieira. Muito obrigado, Mano Costa. Mais uma vez, eu peço socorro à prefeitura, à ouvidoria, ao senhor prefeito. Porque se eu trabalhei, eu tenho o direito de receber. Certo? Eu trabalhei, eu tenho os pontos, se você quiser, Mano Costa. Eu me encontro com você e dou um ponto para você ver. E a filmagem, eu trabalhando, fazendo a filmagem aqui à Ronda, no PS, no CER.
1: Você trabalhava de que lá, Francisco? Cadê? Caiu? Eu ia perguntar qual era a função, até para quem está ouvindo facilitar, né? Ver se acha enfim. Que situação? Tem aqui, Torpedo? Vai, solta.
6: Boa noite, mano. Passando aí para mandar um alô aí para Bilzinho, também, que ele sempre manda um alô para vovô aí. Um alô para Mauricinho, um alô para Saudade. Uma boa noite para todos aí que tá assistindo, tá escutando a 100.5 AFM Líder.
1: Você é vovô, é? É, vovô Cláudio. Um abraço, vovô! 19:18:58, no finalzinho do programa. Então fica aí o apelo do Francisco. Dois apelos, né? Duas mensagens enviadas hoje à saúde. Esperar que amanhã a gente tenha resposta em relação à medicação do CAPS. Deixar aí quem estiver ouvindo, que puder repassar ou pegar essa informação com o Luciano, enfim, alguém responsável na saúde que possa trazer essa informação para a gente amanhã sobre a medicação do CAPS, diazepam e carbolito, acho que esse é o nome. Foram os medicamentos citados pelo Gilson. E essa situação do Francisco, a Carol que ele fala, acho que é Carol da administração, né? Carol Alves. E a questão de Lurdinha, cara, o nome de Lurdinha metido nisso, Lurdinha tão gente boa, terá acontecido. Enfim, espero que se resolva. Até porque quem trabalha, como ele disse, né, tem que acreditar na boa fé do ouvinte que ligou para cá, pelo menos até que se prove-se o contrário, o que ele está dizendo é de boa fé e merece a nossa atenção. Espero que encontrem aí os pontos do Francisco, a documentação, enfim, e que ele possa ter essa reclamação aí atendida, até porque quem trabalhou precisa receber, né? Então é isso, espero, ensejo de verdade, que dê certo, que cheguem aí a encontrar e resolver o que precisa ser resolvido aí para o Francisco. E mais uma vez reforçar aqui o pedido da informação para amanhã sobre a medicação do CAPS. 18:59, encerrando, terminando o nosso conexão de hoje, reforçando, né, que eu acho que nos CRAs, na verdade, famílias atendidas pela assistência em Santa Rita devem ser as famílias do Cadastro Único, provavelmente, né? As que têm algum serviço, que são atendidas por algum dos serviços da assistência em Santa Rita, além das ONGs, das igrejas que têm atuação nas comunidades. E aí serão 100 toneladas de milho, bacana demais, o milho assado, o milho cozido, a canjica, a pamonha, o milho, o bolo de milho, enfim. Chegou o São João, amanhã a gente faz o último programa da semana, acredito que depois de amanhã a gente só volta na quinta. Então amanhã a gente está aqui para encerrar a nossa semana com fé em Deus, com trabalho, com força, com coragem, com resiliência e ouvindo. Eu acho que a solução de tudo começa a partir do momento que você escuta. Ouvir as pessoas, ouvir os anseios, os apelos, saber onde dói, que é para a gente levar o remédio lá e passar essa dor. Então acho que o que vem à tona, o que é trazido pela população no Conexão Líder é muito importante, que serve como um mapa. É só seguir o mapa. Segue o mapa, que não é que resolve tudo, mas começa a resolver. Então, importantíssimo isso. Tem iluminação, tem calçamento, tem terraplanagem, tem remédio, tem essa situação do servidor. Coisas que a gente traz as respostas, traz as soluções e a gente começa a resolver os problemas. Isso é importantíssimo. E o caráter humano, do bom tratar, do bem lidar com as pessoas, que é marca que tem sido, né, forte, ponto forte na gestão do município. Eu acho que é em momentos assim que se prova que realmente a coisa é humanizada e que dá a atenção necessária e devida às pessoas. Meus amigos, minhas amigas, meu amigo, minha amiga, a você que me escuta, muito obrigado pela audiência de mais um Conexão Líder. Amanhã, de volta às 17 horas. Com o último programa da semana, abrindo aí as portas para o São João, que seja de paz, de bênção, tranquilidade, o período que a gente tanto ama aqui no Nordeste, né? Períodozinho frio, comer uma comidinha de milho, conversar com as pessoas, estar com a família, descansar, enfim, cada um do seu jeito, contanto que seja em paz e que no final de tudo a gente volte para a nossa rotina, com as baterias recarregadas, com o ânimo renovado e pronto para olhar para frente sempre. E não esqueça, atravesse a sua ponte, atravesse a sua ponte. O que você tanto procura está do outro lado. Coragem, a ponte é alta, ela balança, é longa, atravesse a ponte. Do outro lado está tudo que você espera encontrar. Até amanhã, se Deus quiser.
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7: Irregulares e pode ter movimentado 50 bilhões de reais em 3 estados. Nazibrum.
8: Segundo as investigações, além de movimentação financeira incompatível com rendimentos declarados, existem indícios de lavagem de dinheiro e sonegação fiscal.
9: Hoje na apresentação da Voz do Brasil, Mariana Jungmann e Luciano Seixas.
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9: A Receita Federal coordena uma operação para investigar empresas que atuavam de forma ilegal no mercado de apostas, as chamadas bets.
7: A suspeita é que o grupo movimentou cerca de 50 bilhões de reais em esquemas de fraudes em 3 estados.
9: Entre os crimes apurados estão sonegação e lavagem de dinheiro.
8: A Operação Conto da Sorte foi realizada nos estados de Pernambuco, Ceará e São Paulo. E nesse primeiro momento, foca na obtenção de documentos e provas. Para isso, foram cumpridos 14 mandados de busca e apreensão. A investigação começou após a Secretaria de Prêmios e Apostas do Ministério da Fazenda fazer uma análise técnica numa autarquia criada pela Prefeitura de Bodó, no Rio Grande do Norte, que autorizava o funcionamento de empresas de apostas. A autarquia foi fechada por determinação do Supremo Tribunal Federal, mas as bets ilegais continuaram atuando. De acordo com o ministro da Fazenda, Dario Durigan, a movimentação ilegal pode chegar a 50 bilhões de reais.
10: A gente identificou um grupo de 37 empresas que atuavam no ramo das bets ilegais. Houve uma movimentação, a princípio, de 50 bilhões de reais. Essa é uma das várias operações que serão feitas para combater bet ilegal, rigor total, tolerância zero, melhor dizendo, com as bets ilegais.
8: Segundo as investigações, além de movimentação financeira incompatível com rendimentos declarados, existem indícios de lavagem de dinheiro e sonegação fiscal. Na ação, os agentes estão apreendendo documentos, celulares, computadores, dinheiro em espécie e passaportes dos envolvidos. A operação envolve 9 auditores fiscais, 6 promotores de justiça, 10 servidores da Receita Federal, além de 28 policiais civis e militares. Reportagem Nazibrum.
7: Para garantir a vida de meninas e mulheres, o governo do Brasil tem implementado diversas ações integradas de prevenção, fortalecimento das redes de proteção e punição dos agressores.
9: E os resultados começam a aparecer. Os meses de abril e maio apresentaram redução de feminicídios no Brasil.
11: O número de feminicídios no país caiu nos meses de abril e maio deste ano, quando comparado ao mesmo período de 2025. Nesses 2 meses do ano passado, 262 mulheres foram mortas por machismo, possessividade dos companheiros ou outras razões relacionadas ao simples fato de serem mulheres. Nesse ano, foram 232 mulheres assassinadas nessas condições, uma redução de 11,45%. Em fevereiro, uma iniciativa do governo federal mobilizou os 3 poderes, executivo, legislativo e judiciário, para lançar o Pacto Nacional Brasil contra o Feminicídio. Na avaliação do secretário nacional de Segurança Pública, Chico Lucas, ações como essa contribuíram para que o Brasil apresentasse uma tendência de queda após 2 anos seguidos de aumento desse crime.
12: Quando há consolidação dos dados de janeiro a maio, a queda é da ordem de 0,47%. O que mostra uma reversão da tendência de aumento e agora nós estamos, de fato, tendo uma diminuição do número de feminicídios.
11: Também está em andamento a Operação Mulher Segura, coordenada pelo Ministério da Justiça e Segurança Pública, em parceria com o Ministério das Mulheres, secretarias estaduais e municipais e as forças de segurança. A ação tem como objetivo cumprir, até o fim do ano, todos os mandados de prisão em aberto por crimes contra as mulheres. O secretário nacional de Segurança Pública, Chico Lucas, ressaltou os principais números da operação, que já está na segunda fase.
12: Só no mês de março e abril foram 6 mil prisões realizadas daqueles que descumpriam medidas protetivas ou tinham mandado de prisão em aberto. E as operações continuam. Na fase 2, agora no mês de junho, os 15 primeiros dias, já cumprimos centenas de mandados de prisão e fiscalizamos por milhares de agentes policiais as medidas protetivas de urgência.
11: Nos primeiros 3 meses desse ano, o Ligue 180, Central de Atendimento à Mulher, registrou um aumento de 24% nas denúncias de violência contra mulheres e 14% nos atendimentos, quando comparado ao mesmo período do ano passado. Reportagem Natália Koslick.
7: O Ministério da Saúde está ampliando os cuidados domiciliares no Brasil.
9: Foram habilitadas novas equipes do programa Melhor em Casa, que vão apoiar a reabilitação de pacientes.
7: Hoje, mais de 1.000 municípios já são beneficiados pelo programa em todo o país.
13: Depois de uma internação, o desafio nem sempre termina quando o paciente recebe alta. Para quem precisa de reabilitação e acompanhamento especializado, sair de casa pode ser difícil e muitas vezes inviável. É o caso do Carlos Henrique, que sofreu uma parada cardiorrespiratória e desde então precisa de cuidados contínuos. A esposa, Luciene Sibela, conta como o atendimento domiciliar fez diferença na rotina da sua família.
14: Eu acho que a primeira palavra que me vem é segurança. Segurança de saber que você não está só e que você está com profissionais que vai te apoiar. Você veja hoje, eles chegaram aqui e já resolveram muitas coisas, né? E isso para nós é uma segurança muito grande, saber que você pode contar.
13: Para ampliar esse cuidado e reduzir as dificuldades enfrentadas pelas famílias, o Sistema Único de Saúde está fortalecendo o atendimento domiciliar realizado pelo programa Melhor em Casa. Foram habilitadas novas equipes multiprofissionais especializadas para apoio à reabilitação, que vão atender 21 municípios com menos de 20 mil habitantes. São profissionais de diferentes áreas da saúde. O coordenador-geral de atenção domiciliar do Ministério da Saúde, Tarcísio Nema de Aquino, explica que tipo de cuidados serão oferecidos.
15: Então é fisioterapeuta, terapeuta ocupacional, fonoaudiólogo, cirurgião dentista, farmacêutico, psicólogo, assistente social, nutricionista. Então são profissionais que integram a equipe para levar a reabilitação, né, a recuperação do paciente, o cuidado de nível especializado dentro do domicílio.
13: O atendimento é destinado principalmente a pacientes que receberam alta hospitalar, mas ainda precisam de acompanhamento intensivo para recuperar movimentos, autonomia e independência. O cuidado também ajuda a evitar novas internações e garante a continuidade do tratamento perto da família, explica Eliana Peixoto, fonoaudióloga da equipe de atendimento em Brasília.
16: A gente faz esse atendimento dando qualidade de vida para o paciente, melhorando a condição de atendimento dentro da família, ajustando a vida daquela família com aquela nova realidade de paciente, né, acamado, instruindo. A nossa atividade dentro do lar do paciente é uma atividade de educação continuada.
13: A expansão das equipes do Melhor em Casa contou com investimento anual de R$ 3.400.000. Hoje, mais de 1.000 municípios já são beneficiados pelo programa em todo o país. Reportagem Pablo Mundim.
9: E como ouvimos aí na reportagem, o programa Melhor em Casa é fundamental para diminuir a hospitalização de pacientes em todo o país.
7: Mas o governo do Brasil identificou uma lacuna no cuidado continuado de uma parcela específica da população, os idosos.
9: Atualmente são 36 milhões de pessoas idosas, sendo 3 milhões com dificuldades de locomoção ou que têm restrição para sair de casa. Isso representa 10% da população idosa.
7: E para garantir um envelhecimento saudável, o Ministério da Saúde lançou hoje o Programa de Atenção Domiciliar à Pessoa Idosa, o PAD Brasil.
9: O investimento será de R$ 163.200.000 em 2026, com projeção de mais de R$ 329 milhões no próximo ano.
7: Na prática, o programa vai funcionar com equipes multiprofissionais, trabalhando em conjunto com as equipes de saúde da família.
9: O ministro da Saúde, Alexandre Padilha, detalhou como essas equipes vão atuar para dar suporte a pacientes e aos seus familiares.
17: Essas equipes vão lá, vão cuidar desse idoso que está acamado. Elas têm uma relação direta com os médicos da família e comunidade, com os profissionais de atenção primária em saúde, mas passam a ter o papel específico de, todo dia, pegar o automóvel do programa, visitar o idoso acamado. Ou seja, com isso você consegue colocar mais um time para dar conta dessas visitas ao idoso acamado, que muitas vezes não sai de casa, não tem condições de sair de casa, muitas vezes o cuidador tem que ficar o tempo todo com ele lá. Então essas equipes vão fazer essas visitas, orientar melhor o cuidador, também cuidar do cuidador de uma certa forma.
7: Além do PAD Brasil, também foi lançada a caderneta brasileira da pessoa idosa.
9: O documento já está disponível em formato digital dentro da plataforma Meu SUS Digital, integrada à conta gov.br, e permite o acompanhamento dos dados de saúde do idoso.
7: Pesquisadores e startups da área de saúde agora contam com um novo guia para ajudar a transformar tecnologias em soluções disponíveis no SUS.
9: Os dispositivos médicos fazem parte da rotina dos serviços de saúde e incluem desde curativos e ataduras até próteses e tecnologias com inteligência artificial.
7: Atualmente, existem mais de 2 milhões de tipos diferentes desses dispositivos no mundo.
9: Segundo o Ministério da Saúde, o avanço tecnológico amplia as possibilidades de atendimento e contribui para melhorar a qualidade de vida dos pacientes.
7: A publicação reúne orientações sobre financiamento, pesquisa, desenvolvimento, regulação e incorporação dos dispositivos na rede pública de saúde.
9: O material está disponível gratuitamente para consulta em gov.br/saúde.
7: As ações de combate ao trabalho infantil alcançaram o melhor resultado da última década.
9: Mais de 4 mil crianças e adolescentes foram afastados dessa condição, especialmente as que estavam mais vulneráveis.
18: No Brasil, o trabalho infantil é proibido, de forma geral, para quem tem menos de 16 anos. Quem tem mais de 14 anos pode atuar, mas na condição de aprendiz. Para fazer cumprir a lei, os órgãos de fiscalização brasileiros têm trabalhado cada vez mais. Em 2025, 4.318 crianças e adolescentes foram afastados do trabalho infantil no Brasil. É o melhor desempenho dos últimos 10 anos, resultado das mais de 10 mil ações de fiscalização realizadas pelos auditores fiscais do trabalho. Os primeiros 4 meses de 2026 demonstram a continuidade desse trabalho, como explicou o coordenador de erradicação e fiscalização do trabalho infantil, Roberto Padilha.
19: Os dados parciais de 2026 apontam mais de 1.100 crianças e adolescentes afastadas do trabalho infantil, dados parciais até abril. Nesse mês de junho, estamos realizando um grande operativo nacional de combate ao trabalho infantil. Já estamos recebendo dados da fiscalização em diversos estados e com certeza teremos realmente um aumento nesses números de crianças e adolescentes retirados do trabalho infantil.
18: O foco é o combate aos casos mais graves. Esse trabalho é um esforço integrado do governo federal com redes de proteção social, conselhos tutelares e instituições parceiras. E as ações vão além de tirar as crianças e adolescentes de situações de trabalho. Elas garantem o direito básico dos menores de 18 anos de crescerem e se desenvolverem, livres de exploração ou violência. Michele Antunes, líder de projetos de uma fundação que luta pela defesa dos direitos da criança e do adolescente, explica a importância dessa medida.
20: A criança, ela precisa estar na escola, ela precisa estar brincando, ela precisa estar se desenvolvendo de uma forma muito saudável. Então, quando ela está dentro desse ambiente do trabalho infantil e sofrendo essa violação, consequentemente, ela vai ter, sim, um desenvolvimento extremamente prejudicado e ela vai estar muito mais vulnerável a sofrer outros tipos de violação, outros tipos de violência, né?
18: Para denúncias de casos de trabalho infantil, o Ministério do Trabalho e Emprego disponibiliza um canal exclusivo, o sistema IP Trabalho Infantil, que pode ser acessado pelo endereço iptrabalhoinfantil.trabalho.gov.br. Reportagem Márcia Fernandes.
7: E é sempre bom lembrar, denúncias de casos de trabalho infantil também podem ser feitas pelo Disque 100, que é o canal de denúncias de violações de direitos humanos oficial do governo federal.
9: O presidente da República em exercício, Geraldo Alckmin, vetou integralmente o projeto que instituía o contrato do primeiro emprego.
7: Na prática, a proposta reduzia encargos trabalhistas e previdenciários para empregadores que contratassem jovens entre 18 e 29 anos sem experiência formal no mercado de trabalho.
9: De acordo com o veto publicado hoje no Diário Oficial da União, o projeto de lei era inconstitucional e contrariava o interesse público na formação educacional de jovens.
21: O presidente em exercício, Geraldo Alckmin, vetou integralmente o projeto de lei que criava o chamado contrato do primeiro emprego para jovens de 18 a 29 anos. A mensagem de veto foi

0: uma das principais portas de entrada para o mercado formal de trabalho. De acordo com o Ministério do Trabalho e Emprego, mais de 6 milhões de jovens já foram beneficiados pela modalidade nos últimos 26 anos. Em março deste ano, o país registrou mais de 700 mil contratos ativos de aprendizagem, o maior número da série histórica. Lucília Araújo para a Voz do Brasil.
1: Pois é, como nós acabamos de ouvir na reportagem de Lucília Araújo, a Lei de Aprendizagem Profissional é a principal porta de entrada para jovens sem experiência no mercado de trabalho e ela vem registrando crescimento.
2: Segundo dados do novo CAGED, só entre janeiro e abril deste ano foram quase 55 mil novas contratações.
1: O resultado foi impulsionado pela indústria e pelo fortalecimento de políticas de aprendizagem profissional, que respeita os horários escolares e os direitos dos adolescentes e jovens adultos.
3: O Brasil alcançou um recorde histórico. 726 mil jovens aprendizes com contratos ativos. Só nos quatro primeiros meses do ano foi registrado um saldo positivo de quase 55 mil novas contratações. A indústria liderou a geração de vagas, seguido pelos setores de serviços, comércio, construção civil e agropecuária. Os dados reforçam o crescimento da aprendizagem profissional como principal porta de entrada dos jovens no mercado de trabalho. A contratação é obrigatória para estabelecimentos de qualquer setor que tenham pelo menos 7 empregados em funções que demandem a formação profissional. Essas empresas devem preencher entre 5 a 15% do seu quadro de funcionários com jovens aprendizes. Podem participar quem tem entre 14 e 24 anos incompletos. De acordo com a Lei da Aprendizagem, o contrato tem caráter especial e duração máxima de 2 anos. O jovem aprendiz tem carteira de trabalho assinada e a garantia de direitos trabalhistas e previdenciários, além de proteções específicas. Cleide Lopes, para a Voz do Brasil.
2: Mais de 55 milhões de brasileiros já emitiram a Carteira de Identidade Nacional.
1: O documento, que está substituindo gradualmente o RG, é mais moderno, seguro e completo.
2: E vale em todo o território nacional, com o CPF como número único de identificação.
4: No Brasil, mais de 1 milhão de carteiras de identidade nacional são emitidas por mês, segundo dados divulgados pelo Ministério da Justiça e Segurança Pública. O novo modelo está disponível desde 2022 e a emissão do documento pode ser agendada nos institutos de identificação dos estados e do Distrito Federal. O maranhense Alcemir Chaves de Araújo conseguiu marcar o atendimento com a ajuda da filha. Aos 74 anos, ele diz que quer trocar o documento para ter mais tranquilidade.
5: Aí a minha filha achou melhor tirar logo essa identidade nova, né? Porque a velha estava boa, né? Mas eu me apressei logo, de bora logo tirar logo isso. Aí eu acabei, fiquei logo livre, de cabeça fria, né?
4: Assim como Alcemir, mais de 55 milhões de brasileiros já emitiram a carteira de identidade nacional em todo o Brasil. A troca é obrigatória, mas o modelo antigo vale até 2032. Para a coordenadora-geral de Modernização Tecnológica do Ministério da Justiça e Segurança Pública, Beatriz Figueiredo, a grande vantagem da carteira de identidade nacional é a utilização do CPF como número único de identificação.
6: Ela traz de novo uma identidade mais integrada, mais segura e mais moderna, porque ela substitui, vai substituir gradualmente o antigo RG, ela sim, que usa um número único, que é o número do CPF, que vai ser válido em todo o Brasil. Então a gente acaba com aquela possibilidade de ter um número de RG diferente em cada estado, e isso vai unificar a identificação pelo CPF, né? Que a gente tem um CPF único. Então, isso reduz a duplicidade e aumenta muito a segurança dos nossos dados.
4: A versão digital da carteira, integrada ao gov.br, permite incluir outros documentos e registros do cidadão, como CNH, título de eleitor, dispensa militar, carteira de trabalho e cartão SUS. Para tirar o documento, é só acessar gov.br/identidade e agendar a expedição. É preciso apresentar a certidão de nascimento ou de casamento. A primeira via do documento é gratuita. Reportagem Gabriela Noronha.
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1: Previsões do Instituto Nacional de Meteorologia, o INMET, confirmam que este ano vai ocorrer o fenômeno El Niño.
2: Isso significa risco de seca na faixa norte das regiões norte e nordeste, enquanto favorece grandes volumes de chuva no sul do país.
1: Por isso, o Brasil já está se preparando para eventos extremos. É o que afirmou o ministro Valdez Góes da Integração e do Desenvolvimento Regional durante o programa Bom Dia Ministro, produzido pela empresa Brasil de Comunicação, nesta quinta-feira.
3: Nós estamos com uma sala de situação já montada pelo governo federal, já existem 20 ministérios mobilizados, a Defesa Civil Nacional, o SEMADEM, o IMET e o INPE fazem reuniões frequentes, inclusive com as defesas civis estaduais e municipais, de norte a sul deste país, ou seja, toda uma experiência já acumulada e uma preparação e uma determinação do governo do presidente Lula de que a vigilância, o monitoramento e a mobilização e os planos de contingência e a relação e proximidade com os estados e municípios está em curso.
2: Valdez Góes afirmou que o El Niño deve chegar ao Brasil a partir de julho e a Defesa Civil Nacional e seus sistemas de alerta estão de prontidão.
1: Órgãos ambientais como o IBAMA e o ICMBio também vêm trabalhando na prevenção aos incêndios florestais com a contratação de profissionais e a orientação a fazendeiros sobre o não uso de fogo.
2: Mais de 3 milhões de reais investidos na aquisição de alimentos para impulsionar a agricultura familiar e o abastecimento no estado do Pará.
1: A iniciativa da Conab, em parceria com os Ministérios do Desenvolvimento Social e do Desenvolvimento Agrário, busca combater a insegurança alimentar e nutricional no âmbito do Programa de Aquisição de Alimentos, o PA.
2: O presidente da Conab, Silvio Porto, destaca o impacto dessas medidas na segurança alimentar da região.
4: São 96 milhões de reais que nós investimos na aquisição de alimentos dos mais diversos aqui do estado do Pará, valorizando a cultura, a produção e a alimentação regional. Nós estamos, dessa forma, conseguindo valorizar essa produção que vem de assentamentos, da agricultura familiar, de extrativistas e indígenas.
1: Com os investimentos, mais de 140 toneladas de alimentos produzidos no estado serão destinadas a cozinhas solidárias e redes socioassistenciais, combatendo diretamente a fome na região.
2: Outro destaque é a modernização da unidade armazenadora de Ananindeua, que recebeu melhorias na estrutura e teve a capacidade ampliada para mais de 17 mil toneladas, como detalha Silvio Porto.
4: Nós saímos de 3.500 toneladas para 21 mil toneladas. Essa unidade armazenadora, ela se torna um polo relevante do ponto de vista do abastecimento aqui para o Pará, mas também para a região da Amazônia.
1: E essas foram as notícias do governo do Brasil.
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1: Com produção da empresa Brasil de Comunicação.
2: Fique agora com as notícias do Poder Judiciário e do Congresso Nacional. Boa noite.
1: Boa noite para você e até amanhã.
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7: STF decide que é inadmissível a validade de provas em processo envolvendo crime sexual quando ocorrer constrangimento da vítima durante a audiência de instrução.
8: Crime da 113 Sul. STJ inicia sessão virtual para julgamento de recurso do Ministério Público.
7: Presidente do TSE afirma que discurso de ódio ameaça a democracia.
8: Boa noite, eu sou Marcela Luiza.
7: Eu sou Walter Lima.
8: Por unanimidade, o plenário do Supremo Tribunal Federal reconheceu a nulidade de provas produzidas em audiências sobre crimes sexuais quando a vítima é submetida a humilhações, constrangimentos e violações da dignidade.
7: O caso chegou ao Supremo em março do ano passado. O recurso foi apresentado pela defesa da vítima, que questionava a decisão do Superior Tribunal de Justiça, que rejeitou o pedido de nulidade da audiência de instrução.
8: O ponto central no STF foi sobre definir se uma prova produzida em ambiente de violação à dignidade da vítima pode ser considerada válida.
7: Com o reconhecimento da nulidade da audiência, o processo foi anulado e o caso deve retomar a fase de instrução na primeira instância.
8: STJ começa a sessão virtual de julgamento de recurso sobre o caso conhecido como crime da 113 Sul.
7: Esse crime se refere ao assassinato em 2009 do ex-ministro do TSE, José Guilherme Vilela, da esposa dele, Maria Carvalho Mendes Vilela, e da empregada da família, Francisca Nascimento da Silva. Repórter Fátima Uchoa.
9: O crime ocorreu no apartamento da família, na quadra 113 Sul, em Brasília. Adriana Vilela, filha do casal, foi condenada por júri popular a 61 anos de prisão, acusada de ser a mandante dos assassinatos. Em 2025, a sexta turma do STJ anulou a condenação, acolhendo a alegação de cerceamento de defesa. O Ministério Público do DF recorreu desse entendimento e pediu agora que a condenação fosse restaurada e que a ré cumprisse imediatamente a pena. Mas vale ressaltar, na sessão virtual, os ministros da sexta turma não discutem a culpa ou a inocência de Adriana Vilela. O ministro relator Sebastião Reis Júnior votou para manter anulada a condenação. Se não houver pedidos de adiamento, a sessão virtual de julgamento deve permanecer aberta por 7 dias.
8: Presidente do Tribunal Superior Eleitoral afirma que discurso de ódio ameaça a democracia.
7: Ministro Cássio Nunes Marques reforça compromisso com eleições livres, inclusivas e seguras. Fábio Ruas.
10: A afirmação do ministro Cássio Nunes Marques foi durante a sessão plenária do TSE desta quinta-feira. Antes de iniciar os julgamentos, o presidente do TSE mencionou o Dia Internacional de Combate ao Discurso de Ódio, data instituída pela Assembleia Geral da ONU em 2021. Disse que a divergência de ideias é legítima e necessária, mas não pode ser confundida com ataques à honra, práticas discriminatórias ou tentativas de desumanizar adversários políticos.
8: Último dia da itinerância da Justiça do Trabalho na aldeia Manga, em Oiapoque.
7: Teve audiências judiciais e outros serviços de cidadania, tudo de graça. Rafael Silva.
11: A Justiça do Trabalho realizou 28 audiências judiciais presenciais, híbridas e virtuais na aldeia Manga nesse último dia de itinerância cidadania aqui com você. Indígenas de outras comunidades enfrentaram até 6 horas de barco para colocar um ponto final nesses processos trabalhistas, que envolvem questões como férias não pagas, saque de FGTS e recebimento de verbas rescisórias. Além disso, o polo de saúde da aldeia Manga ficou lotado ao oferecer atendimento médico, fisioterapêutico, psicológico e odontológico especializado. Neste sábado e domingo, vai ser a vez de levar esses serviços à população da aldeia Espírito Santo, na mesma região. Para chegar lá, dessa vez, só de barco. O mutirão pretende fazer até 2 mil atendimentos.
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8: Uma boa noite.
7: E até amanhã.
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13: Eu sou Paula Groba.
14: E eu sou Humberto Pinheiro.
13: E estes são os destaques de hoje do Jornal do Senado, que começa agora.
14: PEC do Banco Central terá calendário de votação definido nos próximos dias.
13: Avança a fiscalização mais rígida de pagamento mínimo por fretes rodoviários.
14: Senador defende escala 4x3 para profissionais da segurança e da saúde.
13: Boa noite.
15: Boa noite.
13: Avançou no Congresso a proposta que cria novas regras para garantir o pagamento do piso mínimo do frete rodoviário. O texto, que tem origem em uma medida provisória, foi aprovado pela comissão mista que analisa a MP.
14: A proposta seguiu para análise da Câmara dos Deputados. Repórter Marcela Cunha.
8: A proposta torna obrigatório o registro prévio das operações no Código Identificador da Operação de Transporte, o CIOT, com informações sobre carga, trajeto, valor e prazo de pagamento. O sistema deverá bloquear fretes abaixo do piso da Agência Nacional de Transportes Terrestres, que existe desde 2018, mas é frequentemente descumprido segundo os caminhoneiros. O senador Carlos Fávaro, do PSD de Mato Grosso, que presidiu os trabalhos da comissão mista que analisou a MP, afirmou que o texto busca equilibrar a valorização dos caminhoneiros e os custos do setor.
16: Tenho certeza que teremos, a partir então da conversão em lei dessa medida provisória, nós teremos um outro momento do transporte do Brasil, com segurança jurídica, com estabilidade financeira, com a satisfação dos transportadores e também das empresas que transportam.
8: O piso será reajustado quando os combustíveis variarem pelo menos 5%. Para o consumidor, o aumento dos preços não é automático, mas as empresas podem ter custos maiores e repassá-los aos produtos. O texto também cria piso salarial de R$5.000 para motoristas empregados em viagens longas e mantém a anulação de multas civis e administrativas por manifestações e bloqueios de 2022.
13: O senador Oriovisto Guimarães, do PSDB do Paraná, manifestou preocupação com a proposta de redução da jornada de trabalho da escala 6x1 para 5x2. O parlamentar afirmou que a mudança pode gerar impactos econômicos em setores que operam de forma contínua, como a agropecuária.
14: Oriovisto também argumentou que a medida poderia elevar custos de produção e influenciar os preços de produtos e serviços. O senador defendeu que o tema seja analisado com mais profundidade pelo Senado antes de uma deliberação.
17: Os países do Mercosul que passaram para essa escala fizeram transição em todos eles 8 anos. Nós queremos fazer em 1 mês ou 2. O que é de mais grave nisso tudo é que essa medida vai fazer com que a população mais humilde do nosso país trabalhe mais.
13: Já o senador Carlos Viana, do PSD de Minas Gerais, anunciou que vai apresentar uma emenda para garantir a escala 4x3 a profissionais da segurança pública e da saúde, como policiais, bombeiros, médicos e enfermeiros.
14: Segundo ele, a medida busca valorizar categorias que exercem atividades essenciais e de alta responsabilidade. Repórter Lana Dias.
18: O senador Carlos Viana, do PSD de Minas Gerais, anunciou que vai propor a escala 4x3 para profissionais da segurança pública e da saúde, em forma de emenda a uma das propostas de emenda à Constituição, que trata da jornada de trabalho no país. Ele explicou que o objetivo é valorizar a atuação de trabalhadores como policiais, bombeiros, médicos e enfermeiros.
19: Eles há muito tempo pedem uma escala que seja mais humana, uma escala que seja mais suportável. Então é o momento, eu entendo, para que a gente possa valorizar as forças de segurança, principalmente valorizar o pessoal da saúde e dar a eles a possibilidade de discussão e chamar a atenção sobre essa escala que é muito pesada hoje em dia para a maior parte dessas categorias.
18: A princípio, a emenda seria apresentada à PEC, já aprovada na Câmara dos Deputados, que diminui a jornada para 40 horas semanais, com 2 dias de descanso. Mas Carlos Viana não descartou a possibilidade de incluir a sugestão na proposta da oposição, que permite acordos para a jornada de trabalho flexível, baseada em horas, limitada a 44 horas semanais.
13: Por falta de entendimento sobre os vetos presidenciais, foi cancelada a sessão do Congresso que estava marcada para hoje. O anúncio foi feito pelo presidente do Senado, Davi Alcolumbre.
14: 90 vetos estavam na pauta. Mais detalhes com o repórter Márcio Maturana.
20: Foi cancelada a sessão do Congresso que estava marcada para esta quinta-feira, dia 18, com cerca de 90 vetos presidenciais, com 924 dispositivos e 11 projetos de lei do Congresso Nacional. O cancelamento foi explicado pelo presidente do Congresso, Davi Alcolumbre, numa entrevista coletiva.
21: Os líderes partidários da Câmara e do Senado não conseguiram se reunir para tratar especificamente dessa sessão do Congresso que estava marcada com 30 dias de antecedência. E temos um outro problema. Líderes da Câmara e líderes do Senado, do mesmo partido às vezes, estão pedindo para o governo pela manutenção do veto numa liderança e na liderança na outra casa pela derrubada do veto.
20: A pauta deve ser dividida em 3 três sessões do Congresso, sendo a primeira em 15 dias, segundo Davi, e vai acontecer após reuniões com os líderes partidários.
13: E a proposta que amplia a autonomia operacional e financeira do Banco Central deve voltar aos debates no Senado. Após a aprovação do texto na Comissão de Constituição e Justiça, senadores passaram a cobrar a análise da matéria em plenário.
14: O presidente do Senado, Davi Alcolumbre, afirmou que vai definir nos próximos dias o calendário de votação da proposta. Repórter Bruno Lourenço.
0: O autor da PEC, senador Vanderlan Cardoso, do PSD de Goiás, lembrou que a Comissão de Constituição e Justiça votou a proposta em 10 de junho e o governo, que pediu de uma a duas semanas para analisar o texto, após 2 anos de reuniões com os senadores, já teve o tempo necessário para os eventuais ajustes.
15: Para que o Banco Central não pare, não entre em total colapso operacional, com prejuízos diretos à fiscalização do sistema financeiro nacional e do PIX, que atende de forma importante a todos os cidadãos brasileiros.
0: O presidente do Senado, Davi Alcolumbre, se comprometeu a definir um calendário de votação para a PEC até esta sexta-feira, dia 19.
22: Eu vou conversar com esses atores e vou tomar uma decisão na condição de presidente do Senado para ver qual é a data que eu vou colocar essa PEC para deliberação aqui no plenário.
0: A proposta de emenda à Constituição precisa passar por 2 turnos de votação no plenário, onde terá que receber a aprovação de 49 dos 81 senadores.
13: A senadora Damaris Alves, do Republicanos do Distrito Federal, alertou para o aumento dos casos de violência contra pessoas idosas no Brasil. Em referência ao Dia Mundial de Combate à Violência contra a Pessoa Idosa e à campanha Junho Violeta, ela citou dados de órgãos oficiais que apontam crescimento das denúncias de agressões, negligência, abandono e violência patrimonial.
14: A senadora também chamou atenção para casos de violência sexual contra idosos e defendeu o fortalecimento das políticas públicas de proteção, além do endurecimento das penas para agressores e fraudadores, que tem como alvo aposentados e pensionistas.
23: E sabe aonde essas coisas acontecem? Especialmente a violência sexual? Nos abrigos, nos lares de acolhimento e dentro de casa. Na hora do banho, na hora de trocar a fralda, o idoso muitas vezes não consegue falar, não consegue pedir socorro e sofre essa monstruosidade calado.
13: E especialistas e parlamentares discutiram no Senado um projeto que cria uma política nacional de enfrentamento à violência contra a mulher e transforma em lei medidas de proteção já adotadas no país.
14: O objetivo é garantir a permanência dessas políticas de proteção, mesmo com as mudanças de governo. A reportagem é de Patrícia Oliveira.
24: O Brasil registra uma média de 4 mulheres assassinadas por dia e esse número está aumentando. Só no primeiro trimestre deste ano, os casos de feminicídio cresceram 7,5% em relação ao mesmo período do ano passado. Um projeto transforma em lei e amplia as ações que já são executadas hoje, para garantir a permanência dessas políticas de proteção, mesmo com as mudanças de governo. Para a gestora pública Mia Costa, apesar dos avanços na legislação, as medidas protetivas têm sido mais uma reação do que um impedimento à violência contra as mulheres.
25: Nós não estamos conseguindo chegar a tempo de impedir que essa violência aconteça.
24: A proposta do senador Paulo Paim, do PT do Rio Grande do Sul, prevê a integração dos serviços de atendimento, mais acesso ao acompanhamento psicossocial, a capacitação de profissionais e ações de prevenção.
26: É necessário construir uma política de Estado permanente, integrada e estruturada.
24: Entre as medidas previstas estão a expansão das unidades da Casa da Mulher Brasileira, a criação de unidades móveis para atender regiões sem serviço especializado e campanhas permanentes de conscientização.
14: Com edição de Paula Groba e trabalhos técnicos de João Lira, o Jornal do Senado fica por aqui. Acompanhe agora as notícias da Câmara dos Deputados. Boa noite.
13: Boa noite e até amanhã.
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27: Câmara aprova a criação de política industrial e tecnológica para o país.
28: Comissões proíbem graduação à distância para cursos na área da saúde.
27: Proposta de criminalização da misoginia pode ser votada ainda este mês.
1: Boa noite. A relatora do projeto que criminaliza a misoginia anunciou a votação da proposta para a última semana de junho. A repórter Maria Neves explica a versão atual da proposta.
2: De acordo com a coordenadora do grupo de trabalho que analisou o projeto sobre criminalização da misoginia, a deputada Tabata Amaral, do PSB de São Paulo, há acordo com os líderes partidários para votar a proposta no plenário da Câmara na semana do dia 29 deste mês. A parlamentar apresentou as alterações propostas ao texto que já foi aprovado no Senado. A principal mudança foi instituir penas para disseminação de ódio contra as mulheres pela internet. Para defender a importância da medida, Tabata Amaral lembrou o caso da jovem que morreu após ser jogada de uma ponte sem corda durante uma prática esportiva conhecida como rope jump, em São Paulo, e que, mesmo depois de morta, foi atacada nas redes.
3: Uma jovem de 21 anos foi morta de uma maneira absolutamente horrorosa, pavorosa, e nas horas seguintes, o que a gente viu na internet não é o que a gente aprendeu e a gente cresceu vendo, que é a solidariedade, que são as orações, que é a tristeza. A gente viu uma família, amigos enlutados, terem que lidar com pessoas criminosas. As redes sociais sugerir atos de violência, de estupro, de necrofilia. Fica mais um reforço da urgência desse projeto.
2: A proposta equipara a misoginia ao racismo, que dessa forma passa a ser um crime inafiançável e que não prescreve. A punição também é a mesma: reclusão de 2 a 5 anos e multa. Caso o crime seja cometido por meio da internet com o objetivo de obter vantagem econômica, a pena aumenta. A prática será punida com reclusão, que pode ir de 3 a 10 anos mais multa. Essa pena maior será aplicada também quando o agente do delito for pessoa com audiência expressiva, influência pública ou capacidade ampliada de difusão do conteúdo em meio de comunicação ou plataforma digital. A punição também será maior se o crime de misoginia for cometido contra criança, adolescente, pessoa idosa ou com deficiência. Nesse caso, passa a ser de 3 a 7 anos e meio, mais a multa, também acrescida da metade. Deputadas de partidos de oposição foram contrárias ao projeto e argumentam que a medida pode ferir direitos fundamentais. A deputada Júlia Zanatta, do PL de Santa Catarina, sustenta que o projeto é um perigo para a liberdade de expressão e para a liberdade religiosa.
4: O texto admite punir manifestação contra mulheres enquanto grupo social, sem uma vítima determinada. Ninguém precisa ter sido ofendido, basta alguém entender que uma frase, um vídeo, uma pregação menosprezou as mulheres como coletivo. Isso que vão fazer aqui, se esse texto passar da forma que está, vai ser institucionalizar o crime de opinião sob o manto da defesa das mulheres.
2: Na versão aprovada, a misoginia é definida como prática, indução ou incitação de violência, de restrição ao pleno exercício de direitos ou de ofensa à dignidade da mulher em razão da condição de mulher. A expressão menosprezo às mulheres, que constava na versão anterior, foi retirada. Da Rádio Câmara de Brasília, Maria Neves.
5: Alexandre Lindemaia, do PT do Rio Grande do Sul, defende o fortalecimento de ações de combate ao feminicídio e à violência contra as mulheres, citando os 1.470 feminicídios registrados em 2025, perfazendo uma média de 4 por dia, com possível subnotificação de casos.
7: Alexandre Lindemaier cobra uma mudança cultural entre os homens, sublinha políticas públicas como o programa Mulher Viver Sem Violência e conclama a sociedade a se manter em permanente mobilização, além de exigir uma ação conjunta dos governos contra a violência.
9: Justiça.
5: A Procuradoria-Geral da República pediu e o STF confirmou a condenação do ex-deputado Eduardo Bolsonaro por coação no curso do processo sobre tentativa de golpe de Estado em 2022. Paulão, do PT de Alagoas, entende que a decisão assegura o respeito à soberania nacional e ao Estado de Direito.
7: Paulão avaliou que o STF analisou o processo com base na legislação e nas provas apresentadas. Para ele, nenhum agente político tem o direito de pressionar integrantes do Supremo ou de questionar ações das instituições brasileiras.
8: Marcel Van Hatten, do Novo, do Rio Grande do Sul, volta a defender a revisão dos processos relacionados aos condenados pelos atos de 8 de janeiro de 2023. Ele considera que há pessoas submetidas a punições desproporcionais e cobra a apuração de supostos abusos de autoridade.
7: Marcel Van Hatten também questiona a demora na análise de medidas aprovadas pelo Congresso para alterar a dosimetria das penas aplicadas aos condenados. De acordo com ele, a situação gera insegurança jurídica e sofrimento para as pessoas afetadas pelos processos.
8: Glauber Braga, do PSOL do Rio de Janeiro, retoma seu mandato após 6 meses de afastamento. Sua primeira providência foi solicitar ao STF a apuração de denúncias envolvendo o orçamento secreto e a responsabilização dos envolvidos caso as irregularidades sejam confirmadas.
7: Glauber Braga solicita também à Corregedoria da Câmara que investigue a origem de mais de R$ 460 mil encontrados com um parlamentar. Ele reafirma seu compromisso de continuar fiscalizando e cobrando mais transparência na Câmara.
9: Votação.
8: A Câmara aprovou um projeto que cria política industrial para o país. O repórter Antônio Vital tem os detalhes de como será a medida.
10: A Câmara dos Deputados aprovou o projeto que cria uma política industrial para o país, com previsão de subsídios para empresas, preferência para aquisições de produtos nacionais pelo governo, metas de produção e eficiência e linhas de financiamento. O projeto, apresentado pelo deputado Heitor Xu, do PSD do Rio Grande do Sul, estabelece que cada presidente da República terá que elaborar uma política industrial, tecnológica e de comércio exterior, com objetivos e metas. Essas prioridades deverão ser aprovadas pelo Congresso Nacional. O texto estabelece que a política será elaborada levando em conta a redução das emissões de gases do efeito estufa e a transição para fontes renováveis de energia. Prevê ainda que serão definidos indicadores para mensurar se os objetivos estão sendo atingidos. De acordo com o relator da proposta, deputado Rodrigo Hollenberg, do PSB do Distrito Federal, as principais economias do mundo têm políticas de incentivo para a indústria, enquanto no Brasil a participação do setor no produto interno bruto caiu nos últimos 40 anos. Em 1985, a indústria representava 36% do PIB, percentual que caiu para 12% em 2020. No plenário, o projeto foi criticado por deputados do Novo e do Missão. Para o deputado Kim Kataguiri, do Missão de São Paulo, a proposta dá poder ao governo de beneficiar as empresas e setores que quiser com incentivos fiscais ineficientes.
11: Eu chamaria esse projeto ou de bolsa atraso ou de bolsa milionário. Primeiro, do porquê bolsa milionária. A gente já tem R$ 200 bilhões em privilégios tributários concedidos para grandes empresários que têm poder de lobby dentro desse Congresso Nacional e no Palácio do Planalto. E uma das principais políticas colocadas aqui são justamente as subvenções e as desonerações fiscais que fracassaram como política pública no nosso país.
10: Além de prever subsídios e linhas de financiamento para empresas que produzem conteúdos nacionais, a proposta dá preferência de até 30% nas licitações públicas para produtos feitos no Brasil. Também reforça o direito do país retaliar na mesma moeda países que impuserem taxas injustificadas para a produção nacional. O relator do projeto, o deputado Rodrigo Hollenberg, defendeu a necessidade de uma política de Estado para a indústria.
12: Os Estados Unidos têm política industrial, a União Europeia tem política industrial, a China tem política industrial, a Índia tem política industrial e nós não podemos ter política industrial. Nós queremos aqui ter uma política industrial de Estado e não de governo. Foi ouvindo o setor industrial que considera esse projeto um marco para o desenvolvimento da indústria nacional.
10: O projeto que cria uma política industrial para o país seguiu para análise do Senado. Da Rádio Câmara de Brasília, Antônio Vital.
9: Economia.
7: Zé Vitor, do PL de Minas Gerais, afirma que indicadores de endividamento das famílias, inadimplência de consumidores e empresas e o aumento da dívida pública e da carga tributária desmontam o discurso do governo sobre o possível ciclo virtuoso da economia brasileira.
8: No entendimento do parlamentar, a atual gestão manipula dados para maquiar os problemas econômicos cuja origem está na má administração do Estado. Zé Vitor defende o protagonismo do parlamento para redirecionar o país com base na responsabilidade fiscal e na eficiência.
7: Em seu discurso de posse, Santim Roveda, do União do Paraná, defende uma gestão pública com menos impostos, corte de gastos e privilégios, estímulo ao desenvolvimento econômico e apoio ao empreendedorismo. Ele alertou ainda para o endividamento das empresas e dos brasileiros.
0: Santin Roveda afirmou que a população espera resultados concretos dos governos com a geração de oportunidades, renda e melhoria na qualidade de vida. Como exemplo de ação administrativa positiva, ele cita a redução do IPVA em seu estado, com retorno de dinheiro para o bolso do cidadão.
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16: Transportes.
1: Os deputados aprovaram a obrigação de pagamento do piso mínimo de frete para caminhoneiros. O repórter Marcelo Larcher nos conta quais as medidas previstas na proposta do governo e as modificações.
17: A Câmara dos Deputados aprovou medida provisória que obriga o cumprimento do peso mínimo do frete por quem contratar caminhoneiros autônomos. Além de reforçar os mecanismos de fiscalização do pagamento do frete, o texto aprovado institui um piso salarial nacional de R$ 5.000 por mês para motoristas de longa distância. O texto final, apresentado pelo relator, deputado Zé Trovão, do PL de Santa Catarina, também prevê anistia das multas aplicadas a transportadores de cargas, empresas e motoristas que participaram das manifestações e bloqueios ocorridos depois das eleições de 2022. A medida provisória está em vigor desde março, mas precisa ser votada pela Câmara e pelo Senado para virar lei. A proposta do governo reforça a fiscalização da política nacional de pisos mínimos do transporte rodoviário de cargas. Obriga o registro de todas as operações de frete por meio de um código identificador, com informações sobre o contratante, o transportador, a origem e o destino da carga, bem como o valor do frete. Se esse valor do frete for abaixo do permitido, o sistema impede o registro. O texto também assegura aos transportadores autônomos de cargas o adiantamento de pelo menos 70% do valor do frete no momento da contratação, com pagamento do restante em até 3 dias úteis após a entrega da carga. O relator, deputado Zé Trovão, diz que a medida provisória vai impedir a atuação de intermediários, que ficam com parte do valor do frete.
18: E hoje, nós estamos nessa casa votando algo que definitivamente tira o caminhoneiro autônomo da escravidão, do jugo daqueles que sempre roubaram o caminhoneiro na cara dura. E de quem eu estou falando? Do famoso, o homem que não tem um caminhão, que nunca dirigiu um caminhão, mas que leva 30, 40, 50% do frete do caminhoneiro.
17: O texto final da medida provisória também dá prioridade para transportadores autônomos de cargas e cooperativas de transporte de cargas no acesso a financiamentos e incentivos do Procargas, o programa criado para estimular o setor de transportes. Depois de aprovada pela Câmara, a medida provisória seguiu para análise do Senado. Da Rádio Câmara de Brasília, com informações de Antônio Vital, Marcelo Larcher.
16: Desenvolvimento Regional.
0: Marcondo PT comemora ações do governo federal para a reconstrução do Rio Grande do Sul, ressaltando a entrega de moradias em Viamão e a assinatura de ordens para a construção de mais de 2 mil casas em municípios gaúchos.
1: Marcon ressalta que as cidades contempladas foram atendidas independentemente das posições ideológicas de suas lideranças, demonstrando o compromisso da atual gestão com o Estado, fortemente atingido por eventos climáticos e com a população que necessita de habitação.
0: Valdenor Pereira, do PT da Bahia, comemorou os 37 anos de emancipação de Bom Jesus da Serra, Lagoa Real e Mirante, os 146 anos de Jacaraci e os 149 anos de Brumado, municípios vinculados à área de atuação de seu mandato.
1: Valdenor Pereira saudou moradores, lideranças e representantes dos poderes municipais pelas comemorações entre os dias 7 e 13 de junho. Ele cumprimentou ainda os participantes da plenária virtual sobre violência de gênero e políticas públicas voltadas para as mulheres.
0: Ao assumir o mandato, Paulo Soares, do Podemos de São Paulo, declarou representar os municípios do interior paulista. O parlamentar garante que vai atuar em defesa da saúde pública, das instituições filantrópicas, das APAES e de uma maior descentralização dos recursos públicos.
14: Paulo Soares também defende medidas para reduzir filas de espera por consultas, exames e cirurgias no Sistema Único de Saúde. Segundo o deputado, é necessário fortalecer hospitais filantrópicos e atualizar a tabela do SUS para ampliar a capacidade de atendimento à população.
19: Educação.
20: Soraya Santos, do PL do Rio de Janeiro, cobra a aplicação de leis de combate à violência escolar. Ela cita casos recentes de agressão e defende que as escolas registrem as ocorrências junto aos órgãos competentes para garantir proteção aos estudantes.
14: A congressista se preocupa com os estímulos à violência e com a formação de gangues entre jovens. Soraya Santos recorda que a segurança escolar passou a ser uma meta específica da educação e defende a conscientização da população como instrumento para enfrentar o problema.
19: Saúde.
20: A Comissão de Constituição e Justiça aprovou proposta que proíbe graduação à distância para cursos da área da saúde. A repórter Paula Bittar acompanhou a discussão sobre a matéria.
21: A Comissão de Constituição e Justiça da Câmara aprovou uma proposta que proíbe a realização de cursos de graduação da área da saúde e de educação física na modalidade de ensino à distância. O relator na comissão, deputado Orlando Silva, do PCdoB de São Paulo, ressaltou o direito à saúde previsto na Constituição e afirmou que os cursos da área exigem o desenvolvimento de habilidades que são ligadas ao contato direto com o paciente, materiais biológicos ou ambiente clínico, e que o modelo à distância, mesmo que preveja momentos práticos, pode se mostrar deficiente em proporcionar uma experiência supervisionada indispensável para a segurança do paciente e a qualidade dos serviços. A deputada Cris Tonietto, do PL do Rio de Janeiro, por outro lado, disse que a proibição pode prejudicar muitas pessoas.
22: Impedir uma modalidade de ensino à distância, isso pode ser um cerceamento, inclusive, da própria liberdade de muitos de quererem fazer e adotar esse tipo de modalidade, até por situações específicas. Tem, por exemplo, que pessoas que trabalham fora, que talvez não tenham condições de estarem ali em loco na faculdade e podem muito bem querer adotar essa modalidade EAD.
21: Já a deputada Talíria Petroni, do PSOL do Rio de Janeiro, se posicionou de forma contrária ao ensino à distância para esses casos.
23: Acho que isso pode, muitas vezes, popularizar o acesso ao ensino superior, garantir uma ampliação do acesso à educação, mas nos casos de saúde, é algo que eu não consigo compreender como há um grupo que acha natural que você tenha médicos se formando por EAD, enfermeiras se formando por EAD.
21: A proposta que proíbe a realização de cursos de graduação da área da saúde e de educação física na modalidade de ensino à distância já pode seguir para análise do Senado, a não ser que haja recurso para votação pelo plenário. Da Rádio Câmara, de Brasília, Paula Bittar.
19: Homenagem.
14: Doutor Fernando Máximo, do PL de Rondônia, presta homenagem aos 115 anos da Assembleia de Deus no Brasil, comemorados hoje. Ele realça a atuação da Igreja na transformação espiritual e social e fala do apoio a famílias e pessoas em situação de vulnerabilidade.
20: Doutor Fernando Máximo elogiou a atuação de lideranças religiosas de seu estado e do país, destacando o trabalho desenvolvido em benefício das comunidades e manifestou seu desejo de que a instituição continue expandindo suas atividades e alcançando mais pessoas.
19: Relações Exteriores.
14: Chico Alencar, do PSOL do Rio de Janeiro, defende uma solução diplomática para o conflito no Oriente Médio. O parlamentar analisa que ações militares durante acordos de paz agravam a instabilidade na região.
20: Chico Alencar também critica posições adotadas pelo governo norte-americano em política externa e imigração. Ele pede respeito à soberania dos países, à democracia e aos direitos humanos como princípios fundamentais para as relações internacionais.
14: Termina agora o Jornal Câmara dos Deputados, produzido pela Rádio Câmara, com trabalhos técnicos de Wellington Teles e apresentação de Val Monteiro e Márcio Aquilissardi. Uma boa noite para você.
20: A Voz do Brasil volta amanhã. Boa noite.
19: 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Boa noite.

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